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0: Aqui nós vemos plantas de todos os modelos da América Latina, tá, gente? Isso aqui são plantas famosíssimas no mundo inteiro. E até outros planetas também, tá, gente? Isso aqui, um chá disso mata pessoas, tá? Dessa aqui já cura visão, quando a pessoa não vê, no caso. E essa daqui é a mais importante. Essa aqui você engravida. Da folha mesmo, você toma um chá e já engravida. É uma coisa louca.
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Meia-noite e 27 minutos.

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0: 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Meia-noite e 52 minutos.
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1: 1 hora e 49 minutos.

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Essa é uma sequência de traduções românticas. Só uma vez. Podemos descobrir o que estamos fazendo de errado. Por que as coisas boas não duram? Onde estamos errando? A minha vida tornou-se um alegre sorriso. Eterno como um doce para uma criança. Fique aqui. E me ame por algum tempo. Deixe a tristeza ver o que a alegria faz. Nós temos tudo o que precisamos. Nós dividimos tudo o que temos. Nós temos tristezas e alegrias, oh querida. Nós choramos e rimos o tempo todo. Nós amamos todo o tempo que sentimos. E sentimos todo o amor que fazemos. Durante toda a noite, eu tentarei ao máximo estar ao seu lado.

0: Alô, gente amiga, tudo bem numa boa? Dizem que a cantora Celine Dion, ela fez essa canção de agradecimento ao seu marido, quando ele estava perto de morrer. Dizem, não sei, tem muita história por aí. Mas a gente às vezes fica pensando, como tem gente ingrata nesse mundo. Não que esperemos um obrigado por parte de alguém, mas esperamos pelo menos que sejamos vistos como alguém que serviu para alguma coisa. E eu sempre me baseio nos comentários aqui do meu canal para dar a minha posição em relação a como o ser humano tem sido tão ingrato ultimamente. Ingrato até com Deus. Porque tem gente se livrando de enfermidades incuráveis. Tem pessoas vencendo na vida após os 70 anos. Filhos saindo das drogas. Famílias sendo reconstituídas. E quando vão dizer, ah, isso foi coisa do destino. Não. É um Deus invisível que cuida de mim e de você, sem esperar um obrigado. Para ser estraçalhado e moído pelas nossas transgressões, ele não buscava um obrigado de alguém. Ele fez aquilo incondicionalmente, porque amou primeiramente a mim e a você. Então, se algum dia você se lembrar de agradecer alguém por algum bem na sua vida, agradeça a Deus, porque se chegamos até aqui, é porque Ele permitiu, porque Jesus é a essência do amor. 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
0: 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Por todas as vezes que você ficou ao meu lado. Por todas as verdades que você me fez ver. Por toda a alegria que você trouxe para minha vida. Por todos os erros que você fez tornarem-se certos. 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Por todo o amor que encontrei em você. Eu serei eternamente grata, amor. Você foi o único que me ajudou a me levantar. Nunca me deixou cair. Você foi o único que me viu através de tudo isso. Você foi a força quando eu estava fraca. 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Eu sou grata por esses dias que você me deu. Talvez eu não saiba muito disso, mas eu sei que isso é muito verdadeiro. 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
3: 2 horas e 45 minutos.

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O meu amanhã não será apenas mais um dia, e sim uma celebração. O meu amanhã será adornado de esperanças de reencontrar quem tornou o meu ontem o dia D do amor. Oh, o meu amanhã será eterno, porque em mim há esperança. E quando se espera, o tempo para. Hoje eu vou perfumar a nossa casa. Eu colocarei o teu chinelo na porta. 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

funcionarem os seus olhos. 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

tudo bem? Aqui é o Robson Gomes. E com certeza você curte minhas traduções aqui no YouTube. E agora, você pode mandar um recado especial para aquela pessoa importante na tua vida. É fácil. Eu mando por e-mail ou pro teu WhatsApp. Mas para isso, você tem que entrar em contato comigo por este e-mail que está no vídeo. Vai ser muito legal. Com certeza, você vai fazer alguém muito feliz.

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Pois eu não posso resistir você ou ao seu toque. 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

0: amiga, setembro começando. Eu desejo um setembro feliz, abençoado para você. E eu me lembro que eu fiz uma tradução há 3 anos atrás, com Neil Diamond, September Morn. É linda essa canção. Ofereço a você. Peço que você curta e que tenha um setembro super abençoado. Beijoca.
1: 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A única coisa que não é proibido é falar de amor. 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
2: 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Fique por apenas um tempo. Stay and let me look at you. Espera e deixe-me olhar para você. 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Eu só quero falar com você. Nós viajamos a meio caminho em volta do mundo para nos encontrar novamente. Manhãs de setembro. Nós dançamos até a meia-noite e tornou-se um novo dia. Dois amantes jogando cenas de alguma peça romântica. Manhãs de setembro ainda hoje podem me fazer sentir desse jeito. 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E olha como nós chegamos longe. Tão longe de onde nós costumávamos ser. Tão longe que nós esquecemos como éramos antes. Manhãs de setembro. 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

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Dois amantes jogando cenas de alguma peça romântica. Manhãs de setembro. Ainda hoje podem me fazer sentir desse jeito. 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

este lugar pode ser muito mais brilhante do que o amanhã. 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Crie um mundo sem medo. Juntos nós choraremos lágrimas de alegria. 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

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Algum tempo para encarar que tudo acabou. Melhor ler por entre as linhas. Caso eu precise quando estiver mais velho.

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1: 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Me diga que eu sou seu homem, meu bem. Você quer dançar? 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

0: você quer? Você quer dançar? Ah, é muito bom. Você quer dançar? Johnny Rivers, Do You Wanna Dance? Você quer dançar comigo?
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0: Que coisa gostosa, né, cara? Que coisa linda, linda, linda. Pede uma mulher a Deus, peça um marido a Deus para dançar com você, sob a luz da lua. Não é bom para o homem que ele fique só, diz a Bíblia Sagrada, o livro dos livros. Pede, tem alguém te esperando. Eu tenho certeza, ninguém nasceu para ficar sozinho. Deus é bom. Você, aí você vai dizer, você quer dançar comigo?

0: noite.
1: Boa noite.
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0: Alô, gente amiga, tudo bem numa boa? Às vezes vivemos uma história de amor que parece um clássico. E dá vontade de pegar o computador e escrever uma linda história de amor. Mas nem sempre as coisas acabam bem. E esse filme não tem um final feliz. Às vezes queremos ser o protagonista, trazendo para nós a responsabilidade de uma relação. Mas a outra parte não pensa assim. Ela passa a ser a vilã ou o vilão da história. Então, qual é a saída? É deixar que Deus conduza esse filme com toda a sua soberania, poder e autoridade. Coloque Deus na direção do teu filme, da tua história de amor. Faça do teu amor com Deus um clássico inesquecível.
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0: Eu tenho que escrever um clássico. Eu tenho que escrever ele num sótão. Meu amor, agora eu sou um viciado. Um viciado no seu amor. Eu era um garoto de rua. E você era o meu brinquedinho preferido. Eu achava fácil aborrecer você. Mas você era muito diferente das outras. Eu tentei amar você de todas as formas erradas. Agora ouça o que eu vou dizer a você. Se a mudança é um outro caminho, faria diferença. Será que seria isso um clássico? Eu tenho que mandar ele imediatamente. Eu tenho que escrever um clássico.

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Um viciado no seu amor. Agora estou vivendo a minha vida um dia de cada vez. 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Não posso ver mais nada. 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E o que eu quero dizer não é o que parece. Eu continuo vivendo de sonhos. Não é o que eu quero dizer. O que eu quero dizer não é o que parece. Eu continuo vivendo de sonhos. Eu tenho que escrever um clássico. Eu tenho que escrever ele num sótão. Meu amor, agora eu sou um viciado. Um viciado no seu amor. Tenho que escrever e enviá-lo imediatamente.

Alô, turma do YouTube, tudo bem, tudo legal, numa boa. Olha, a tradução de hoje é demais. É um cara que fala de uma despedida mesmo gostando dela, né? Isso aí é uma coisa que acontece todo dia, né? Tem esse papo do... Ah, vou

Mas uma coisinha que ele ou que ela falou que você não gostaria que falasse causou um tsunami no teu coração. Cara, isso foi um pouco de egoísmo. A coisa não pode ser assim. Como um acordo, cabeça fria. Sai de perto, pensa. Olha, a ciência diz o seguinte: se você esperar 15 segundos, tipo assim, conta até 15, você pode reverter grandes decisões. Uma palavrinha que você diz pode pôr tudo a perder. Aí a pessoa vai esquecer das rosas, das caixas de bombons, dos chocolates, dos bilhetinhos. Então pensa direitinho, tá? Tudo se resolve com diálogo. E tenha autocontrole, domínio próprio. Deus diz: sábio é aquele que ouve mais do que fala. E eu passei a seguir esse conselho do Papai do Céu. E posso garantir pra você que a minha vida melhorou muito. E a tua também vai melhorar. Então, se tu brigou com ela, ou se você brigou com ele, chega e fala: meu amorzinho, foi mal, tá? Acelerei muito, tô aqui te pedindo perdão. Um abraço, um beijinho, aquele sorvetinho, ou até um bombom. E tudo volta ao normal. Posso contar com vocês? Quero receber 1000 recados no YouTube dizendo: Robson, depois daquela dica, ficou tudo bem no meu casamento. No meu relacionamento, tá tudo bem agora. Vamos na tradução? Vamos lá então. A música é do Jefferson Starship, Sarah.

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0: Que coro lindo! Valeu! Bom, agora uma parceria minha com o Jorge Aragão. E eu vou chamar aqui uma figura, assim, que eu me tornei fã. Fã do cantor, do compositor e da pessoa. Com vocês, o talento de Serginho Moá. E aí, Serginho!
1: Obrigado, boa noite.

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0: Alô, gente amiga, tudo bem? Numa boa, legal? Ninguém pode dizer, eu sou bom. Por muitas vezes na minha vida eu fui dormir chorando. Não porque me fizeram alguma coisa, mas porque eu disse alguma coisa a alguém. No momento que aquela pessoa veio com um coração lindo para mim, alegre, feliz, tentando me dar o bom e do melhor. E uma palavra amarga da minha parte fez aquela pessoa chorar. Eu fui mal. Então eu não posso dizer que sou uma pessoa boa, mas posso dizer que sou uma pessoa que continuo lutando para tentar ser melhor a cada dia. Se as suas palavras provocam lágrimas, elas podem também matar um coração para toda a vida. Da mesma fonte, não podem jorrar águas doces e amargas. Tenha como opção falar coisas doces. Se da tua boca jorrou águas amargas, ainda está em tempo de você voltar atrás. Peça perdão. Peça a Deus para lhe dar sabedoria e Ele vai transformar o seu pedido de perdão em águas doces. E depois disso, tudo estará bem. Eu deveria ter feito isso lá no passado. E, graças a Deus, consegui transformar as minhas palavras amargas através do perdão que Deus mandou que eu pedisse. Faça isso. Ame. Vamos a essa tradução do Rod Stewart. Linda demais.
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Elas são, assim, um espelho. Eu não quero conversar sobre isso. 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
1: Alô, gente amiga, tudo bem numa boa? Eu não sei se você conhece um carrossel. Nos filmes americanos aparecem muito em filmes de suspense. Aquele círculo rodando com cavalos, bonecos, rodando em volta. Esses cavalos não avançam e nem recuam. Isso significa que se você quiser esticar a sua mão, você não consegue tocar na pessoa à sua frente. Essas coisas acontecem na vida. É como se estivéssemos num carrossel. Não avançamos e nem recuamos. Entre você e seu objetivo, existe um hiato, um vácuo. Você não alcança. Por maior que seja a velocidade do brinquedo, você não consegue sair do lugar. Na vida também é assim. Você luta, luta, mas não sai do lugar. Você está num carrossel da sua mente, provocado por alguém que estrategicamente trabalha na mente do ser humano, principalmente naquele que é desinformado. E a informação está na Bíblia Sagrada. Assim como você pensa, assim será a sua vida, está escrito. De todas as coisas que você guardar, guarde o teu pensamento, porque dele procedem as saídas da vida. A Bíblia fala muito de pensamento, porque é a arma que Satanás usa para prender, para aprisionar as pessoas. Se você até hoje não tem essa informação, que pode livrar o seu pensamento e tirar você deste carrossel, leia a Bíblia Sagrada. Vá a uma igreja evangélica, uma igreja que cultue somente Jesus Cristo, para que você se livre de uma vez por todas deste carrossel e pare de dar voltas no mesmo lugar. Que Deus te abençoe.
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28: 7:25, o TMC 360 está começando neste instante. Meu nome é Joana Trepto, um ótimo dia a você, obrigada pela companhia, obrigada pela preferência. Quem está aqui comigo não só hoje, como todos os dias, sempre no TMC 360, é o Felipe Bueno. Bom dia, Felipe.
29: Bom dia, Joana Trepto, seja bem-vinda, seja bem-vindo. Você que está nos acompanhando no Dial, sempre é bom fazer esse lembrete, né? O TMC 360 começando às 7 horas para o YouTube e às 7:25 por causa do horário político obrigatório. Para você que está nos ouvindo, dirigindo, indo para o trabalho, voltando do trabalho, indo para casa, né? Passeando, fazendo a sua atividade física, enfim, de qualquer maneira, nos acompanhando em toda a rede que forma a nossa capilaridade Transamérica TMC nesta terça-feira, dia 8 de setembro de 2026. Vamos aos destaques do noticiário? Ministros do STF pedem apuração rigorosa de Edson Fachin sobre a crise na Suprema Corte de Brasília. Rafael Felitti.
0: Grupo de 13 ministros aposentados manifestam apoio ao presidente do STF, Edson Fachin, mas cobram medidas enérgicas para conter aquilo que consideram como a maior crise da história do Poder Judiciário.
28: Ainda sobre a crise no STF, senador Carlos Viana, do PSD, pede que senadores voltem a Brasília. Em vídeo das redes sociais, o parlamentar diz que o plenário não pode ficar vazio e que representa a esperança do povo brasileiro.
29: Caso Dark Horse, delator confirma pagamentos para fundo do advogado de Eduardo Bolsonaro, segundo Antônio Carlos Freixo Júnior, conhecido como Mineiro, os valores totalizam 69 milhões de reais.
28: Deputado Nicolas Ferreira, do PL, promete ato contra Davi Alcolumbre, presidente do Senado. De Belo Horizonte, Mariana Reis.
1: Nicolas marcou o ato para o próximo domingo, às 15h, na Praça Jaci Barata, no Amapá, terra natal de Davi Alcolumbre, para pressionar o presidente do Senado a pautar na casa o pedido de impeachment contra o ministro Alexandre de Moraes, do STF.
29: Pesquisas Quest e BTG Nexus para a presidência da República trazem empate entre Lula e Flávio Bolsonaro no segundo turno.
28: Escalada de tensão entre Irã e Estados Unidos faz preço do petróleo disparar de novo. O barril do tipo Brent chegou a bater a casa dos 97 dólares, maior nível em 6 semanas.
29: Na Europa, Rússia e Ucrânia voltam a trocar ataques em meio às supostas negociações de paz. Duas pessoas morreram, 10 ficaram feridas após bombardeios em Kiev.
28: Campeonato Brasileiro, Vitória faz 1-0 no Grêmio, passa Corinthians na classificação. Hoje é dia de Libertadores. Fluminense encara o Platense da Argentina no Maracanã. Na Copa Sul-Americana, o São Paulo visita o Boca Juniors pela ida das quartas de final. Você confere tudo, claro, com transmissão aqui da TMC.
29: O TMC 360 está no ar, são 7h29.
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28: Uma mulher, esposa de um policial militar, foi encontrada morta com um tiro na cabeça e com a arma do marido. Eita, do marido. Embaixo do corpo, em Budas Artes. O marido disse que a mulher se suicidou. A família da vítima contesta. Quem tem mais informações é a repórter Luísa Mutoni. Luísa, bom dia para você.
2: Bom dia, Joana. Bom dia, Felipe. Uma ótima semana a todo mundo que nos acompanha aqui no 360. Esse caso segue sendo investigado aqui pela Delegacia de Embu das Artes, na região metropolitana de São Paulo. E a família da Larissa Morata, de 29 anos, acredita que ela tenha sido vítima de um feminicídio e que o marido vítima, o policial militar Vinícius Silva, de 26 anos, teria forjado o suicídio de Larissa. Bem parecido com um caso emblemático de Gisele Alves Santana, que a gente também acompanhou por aqui. O caso da Larissa aconteceu por volta de 11 horas da manhã de domingo, na casa onde os dois moravam, que fica no bairro Chácara Bartira, aqui em Embu das Artes. E segundo o Vinícius, teria falado aí na delegacia, horas antes eles teriam tido uma conversa na qual ele disse que queria terminar o relacionamento porque não amava mais Larissa como esposa. Segundo o depoimento de Vinícius, ela teria ficado bastante abalada, chorado bastante, ele inclusive tentou acalmá-la, mas não conseguiu. E aí Vinícius relatou na delegacia que foi dormir e acordou apenas com um forte barulho do tiro, procurou a Larissa pelo imóvel e encontrou ela caída no banheiro da suíte desse imóvel com um tiro na cabeça. Por cima do corpo dela estava a arma de Vinícius, que, como você falou, Joana, é policial militar. A Larissa é técnica de radiologia. Bom, a Polícia Civil está investigando esse caso. Ontem, o Vinícius foi preso de forma temporária e foi depois, inclusive, dessa prisão que ele teria dado esse depoimento, né? Ele disse que quando
1: encontrou a esposa, ficou bastante abalado, mas que acionou o 190, que encontrou, portanto, a Larissa nessas condições. E agora a Polícia Civil aguarda os resultados dos exames periciais que vão determinar o que de fato aconteceu no domingo de manhã. Importante destacar que, além de Vinícius e Larissa, também estavam no imóvel a irmã de Vinícius e o filho do casal, um menor de idade.
29: Muito bem, agora são 7h32, voltando a falar aqui no noticiário, aqui no TMC 360, sobre a manifestação, ou melhor, o manifesto, né? Dos ministros, não deixa de ser uma manifestação, mas o documento, o manifesto, a carta, enfim, dos ministros, 13 ministros aposentados do STF, em um momento, elogiando, né, o papel, a importância do STF como sustentáculo da democracia, mas cobrando, né, dizendo que a crise é a maior da história. E quem vai trazer tudo isso pra gente aqui, direto da capital do país, é o Rafael Felitti, nosso repórter Rafael Felitti. Bom dia pra você.
3: Isso mesmo, Felipe. Bom dia a você, bom dia, Joana, bom dia aos nossos ouvintes. Eles classificaram esse cenário atual como a crise mais aguda da história do Supremo Tribunal Federal. No documento, antigos magistrados, eles manifestaram apoio ao presidente do Supremo Tribunal Federal, ministro Luiz Edson Fachin, mas cobraram dele a adoção de medidas enérgicas diante da gravidade da situação. O que eles solicitaram? Eles solicitaram que fosse convocada uma sessão plenária pública, né, para que o tribunal pudesse determinar a apuração imediata, rigorosa e transparente sob o devido processo legal de todos esses fatos recentes. Fatos recentes, no caso, a quebra de sigilo de uma investigação que mostrou mensagens entre o ex-banqueiro Daniel Vorcaro com o ministro Alexandre de Moraes, e depois a resposta de Alexandre de Moraes, pedindo uma investigação contra André Mendonça por abuso de poder e também acusando o colega de ter agido por interesses políticos e pessoais, né? São esses os fatos recentes que são citados na nota, e que, segundo esse grupo de 13 magistrados, de 13 ministros aposentados do Supremo Tribunal Federal, isso está comprometendo o prestígio e a credibilidade da Suprema Corte com o povo brasileiro e a própria estabilidade democrática, né? Então, quem assinou esse documento? Foram as ministras aposentadas Ellen Grace e Rosa Weber, e também os ministros aposentados Nery da Silveira, Francisco Rezec, Sidney Sanches, Celso de Mello, Carlos Veloso, Ilmar Galvão, Nelson Jobim, César Peluso, Aires Brito, Joaquim Barbosa e Eros Grau. Então, os ministros aposentados se somando a esse coro para elogiar a corte, fazendo esse coro de que o STF é primordial para as balizas democráticas do Brasil, mas cobrando uma solução pública e transparente desse caso em uma sessão plenária no Supremo Tribunal Federal. Volto com vocês.
29: Tá certo então, Felipe, são 7h34. Vamos aqui trazer para você a lista dos 13 signatários desse documento, que vai dar o que falar. Com certeza você vai se lembrar de noticiários passados de muitos desses nomes, especialmente, é claro, Joaquim Barbosa, que faz parte dessa lista, ele que foi, digamos, a grande estrela midiática de uma época recente, né? Por causa do julgamento do Mensalão. Então, a lista é composta por Carlos Veloso, Celso de Mello, César Peluso, Ellen Grace, Eros Grau, Francisco Rezec, Omar Galvão, Joaquim Barbosa, Nelson Jobim, Nery da Silveira, Rosa Weber e Sidney Sanches, esses os 13 ex-integrantes do STF que assinaram esse documento.
28: Vamos continuar falando sobre o Supremo Tribunal Federal, sobre a crise no Supremo, agora pela ótica das ruas. Em ato na Avenida Paulista, Flávio Bolsonaro, candidato à presidência da República pelo PL, não poupou críticas ao ministro do STF, Alexandre de Moraes. Quem vai trazer os destaques do evento de ontem na Avenida Paulista é o repórter Marcos de Pato. Bom dia, Marcos.
4: Muito bom dia, Joana, Felipe, a todos que acompanham a programação da TMC aqui do 360. Olha, esse ato, essa manifestação na Avenida Paulista nesta segunda-feira, dia 7 de setembro, reuniu milhares de apoiadores bolsonaristas e também líderes, né, políticos. Caso do governador do estado de São Paulo, Tarcísio de Freitas, do prefeito da capital paulista, Ricardo Nunes, também do presidente do PL, Valdemar Costa Neto, e do deputado federal, Nicolas Ferreira. O último a falar foi Flávio Bolsonaro, candidato à presidência do PL. Ele que fez aí durante o discurso, classificou como terrorista, disse que vai classificar como terroristas as facções criminosas, como o PCC, também Comando Vermelho e também milícias. Também disse durante o discurso que vai defender pena de 8 anos de prisão aí para ladrões de celulares e também castração química para estupradores. Ao longo do discurso, Flávio Bolsonaro também disse, atacou, né, o ministro do Supremo Tribunal Federal, Alexandre de Moraes, dizendo, o chamando, na verdade, de laranja podre. Vamos ouvir um pouquinho do que disse Flávio Bolsonaro.
5: Nós temos que proteger o STF de Alexandre de Moraes. Aquela laranja podre não pode contaminar toda a corte. O Supremo não é Alexandre de Moraes. O Judiciário não é Alexandre de Moraes. A magistratura não é Alexandre de Moraes.
4: Aí, além do ministro do STF, Alexandre de Moraes, Daniel Vorcaro também foi bastante criticado aí nos discursos das autoridades que participaram dessa manifestação. Volto com vocês.
29: Tá certo, então. Agora são 7:37. Continuamos falando, né, sobre essa crise institucional com a declaração em redes sociais ontem do senador Carlos Viana, que é senador pelo PSD de Minas Gerais. Ele afirmou que o Senado não pode permanecer inativo diante da crise institucional envolvendo o STF e as investigações sobre o Banco Master. Então é pro Congresso Nacional que nós vamos conversar com o nosso repórter Rodrigo Vicente. Porque inativo fisicamente o Congresso está, porque afinal de contas acabou de acabar a segunda semana de esforço concentrado e o pessoal tá voltado para a campanha. Mas, né, vai saber se tem um chamado desse, se não pesa, né? Fala, Vicente, bom dia para você, seja bem-vindo.
6: Oi, Felipe, bom dia para você, Joana também, bom dia a todos que nos acompanham. Olha, bem difícil de que os senadores voltem para cá, mas o senador fez esse apelo aí nas redes sociais, bem desde julho, a gente faz uma ou outra entrada aqui, lembra que o Congresso Nacional anda vazio, né, durante as 2 semanas de esforço concentrado, semana passada, como você disse, foi uma delas, de resto, desde o recesso parlamentar.
28: Vamos retomar aqui,
29: daqui a pouco, né?
28: A conexão ela não está boa, a gente não está conseguindo entender a informação, mas a gente consegue rodar aqui essa fala do senador? Vamos fazer isso, vamos rodar a fala do senador, então, Carlos Viana, do PSD.
7: Davi Alcolumbre, presidente do Senado, que ele se manifeste, abra a investigação sobre Alexandre de Moraes e mande abrir. Porque a hora que nós cumprimos com o nosso papel aqui no Senado, no Congresso, não vai precisar fechar isso aqui não, porque a população vai nos admirar e vai nos agradecer, como tem me agradecido, por cumprir o meu trabalho, por cumprir o trabalho do Congresso. Tem que abrir, o Senado tem que ser transparente nas ações. Cobre do seu senador, da senadora, eles têm que estar em Brasília. Nós não podemos nos omitir diante do que está acontecendo no país. Deus abençoe.
29: Tá certo aí, um vídeo produzido pelo senador Carlos Viana, do PSD de Minas Gerais, falando de Brasília. E quando começou a falar, antes dessa interferência, dessa conexão ruim aqui, Rodrigo Vicente já destacava, logo na abertura da participação dele, não vai ser fácil, não é muito comum que isso aconteça e, obviamente, o Congresso Nacional, em sua grande maioria, está voltado para as próprias campanhas, poderíamos dizer, para os próprios umbigos, né? Então vamos acompanhar os próximos passos. Daqui a pouco o Vicente volta para conversar conosco ao longo do TMC 360. Daqui a pouco também a gente vai falar sobre economia mundial, mais uma alta da cotação do barril de petróleo com o nosso colunista Guilherme Ravache. São 7:40 agora.
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0: 2026. O TSE concentra diversos serviços no autoatendimento eleitoral. Por lá, o eleitor pode consultar informações, acessar certidões, verificar a situação eleitoral, quitar débitos e utilizar outros serviços disponíveis. A ideia é facilitar a vida do eleitor e permitir que boa parte dos procedimentos seja resolvida pela internet.
1: Muito bem, 7 horas e 43 minutos. Ontem a gente estava falando que São Paulo estava uma tranquilidade. Ah, também por causa do frio. Hoje o frio continua, pistas ainda escorregadias,
2: era
1: molhadas.
2: Ontem.
1: Era feriado ontem, né? Tava uma tranquilidade para andar por São Paulo. Hoje não é feriado, hoje é pós-feriado. E muitas vias importantes estão congestionadas. E aquela história, né? Chegando a São Paulo, você pega congestionamento na Ayrton Senna, na Dutra também. Comparando as duas, Dutra um pouquinho melhor que a Ayrton Senna. Bandeirantes e Anhanguera, melhor Anhanguera. Castelo Branco e Raposo, melhor Castelo, porém, do Rodonel para frente, difícil. Regis Bittencourt ainda sem problemas. Rodonel também um pouco mais sossegado que o normal até agora. E entre Imigrantes e Anchieta, a Anchieta pior no ABC, a Imigrantes pior na chegada a São Paulo. Vamos falar de mobilidade urbana agora? O Marcos de Pato traz pra gente quais notícias. Fala, Marcos de Pato, bom dia pra você.
3: Ei, Felipe, bom dia mais uma vez a todos que acompanham a programação da TMC. Olha, a semana hoje tá começando, né? Nesta terça-feira, para muita gente, na verdade, o pessoal que folgou na segunda-feira aí por conta do feriado, né? De 7 de setembro, encara esta terça-feira como uma segunda. E aí, a gente vai trazer agora as informações aqui das operações do metrô e também dos trens metropolitanos da capital paulista. De acordo com informações das concessionárias que administram esses sistemas, tudo funcionando de forma normal, sem nenhuma intercorrência para os passageiros. A gente traz uma informação relacionada à CPTM, que ampliou em 1,74 milhões o contrato para melhorias no sistema de iluminação, sonorização, automação e controle da Estação da Luz, isso no centro da capital paulista. Com o aditivo, o valor do serviço passa de 7 milhões para 8,7 milhões, um aumento aí de quase 25%. Enquanto isso, a gente segue aqui acompanhando também o movimento, né, de veículos na Marginal Pinheiros. Eu estou bem aqui ao lado também da Estação Pinheiros, movimentação alta na manhã desta terça-feira, pessoal indo para os compromissos desse início de semana para muita gente, né? Volto com vocês.
2: Obrigada, Marcos, pelas informações. Vamos aqui à previsão do tempo. Nesta terça-feira, a cidade de São Paulo ainda pode ter garoa isolada no começo da manhã. Ao longo do dia, a chuva vai perder força. O céu pode apresentar breves aberturas. O sol vai aparecer. As temperaturas variam entre 12 e 19 graus. Felipe Bueno, agora temos quantos graus na capital paulista? Aliás, não. A minha pergunta é outra. Qual é a amplitude térmica dentro da capital paulista neste momento?
1: Vamos lá, segundo o CGE, temperatura mais baixa, 9 graus, estação meteorológica de Parelheiros, quase extremo sul de São Paulo, mas bem longe do centro, e a temperatura mais alta, 17 graus. Não. Na estação meteorológica da Vila Mariana, zona sul de São Paulo.
2: Bem tá diferente, 7:46.
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0: 7:50. 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
0: Muito bem, o É da Sua Conta fica por aqui. 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
1: Até amanhã, uma ótima semana pra todo mundo, beijo.
2: Sete horas e 53 minutos, hora da gente conversar com o nosso colunista de tecnologia e inovação.
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2: O Guilherme Ravache que vai falar conosco hoje sobre o mercado financeiro que começa essa semana, até porque foi feriado em vários países, com um sinal de alerta. Diga, Ravache.
4: Portanto, depois de feriado no Brasil e nos Estados Unidos, bolsas abrem hoje com tendência de baixa nos Estados Unidos, SP 500, Nasdaq, Dow Jones, todas pressionadas, caindo, porque as tensões no Oriente Médio aumentaram ou se mantêm em sua máxima. Nos Estados Unidos e Irã trocando ataques, trocando falas bastante ríspidas, tudo isso pressiona. Preço do petróleo, barril do Brent já chega a $100. Preço do petróleo mais alto, pressão inflacionária, né? Energia com custos mais altos. Isso faz com que as bolsas caiam. É uma preocupação aí com o aumento da taxa de juros. Taxa de juros subindo no mundo inteiro, no Reino Unido, chegando aos maiores valores desde 1998. Isso não é um fenômeno só da Europa, acontece em todos os países e também acaba pressionando, né, empréstimos de empresas privadas. Na sexta-feira, a gente vai ter o o anúncio da inflação americana, sai CPI nos Estados Unidos. Esse é um número bastante importante porque indica aí se tem margem, se tem espaço para o Banco Central americano manter ou não a taxa de juro. A tendência é de um aumento da taxa de juro nos Estados Unidos, o que seria bastante negativo para os mercados globais. Bolsa na Ásia e Europa também operaram em tendência de baixa hoje. Aqui no Brasil, muito possivelmente, a gente vai abrir acompanhando os mercados globais. Preços de commodity, como cobre subindo, é uma aposta também para quem quer se defender da inflação, vai para commodity. Então, preço do cobre batendo recorde aí nos últimos 2 dias. Essas são algumas informações do mercado global nesse momento.
2: Guilherme Ravache volta daqui a pouquinho, agora é hora de futebol.
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0: Que linda essa vinheta, Calil. Bom dia pra você. Hoje teremos...
5: Eu tô com moral, hein?
0: Muita moral, meu amigo. Eu amei, amei. Muito legal. Eu achei bem roqueiro, inclusive, bom, né? Uma coisa meio... Tcharam. Agora, então, vamos falar sobre futebol. Hoje teremos São Paulo e Vasco em campo pela Copa Sul-Americana. Fluminense joga na Libertadores. Qual a expectativa para as partidas, Calil?
5: Bom dia, Joana. Bom dia, Felipe. Se você me permite, Joana, só lembrar que ontem à noite nós tivemos o último jogo da rodada do Campeonato Brasileiro. E um jogo fundamental para a parte de baixo da tabela. Vitória, lá na Bahia, venceu o Grêmio 1-0. E isso causou um rebuliço ali na parte de baixo. Nós temos o Flamengo e o Palmeiras liderando. O Flamengo um ponto na frente, todo mundo sabe. Agora, olha só como é que está a parte de baixo. 4 cairão. São Paulo, 33 pontos. Vitória, que ganhou ontem. Corinthians e Santos, 32. Botafogo, 31. O Grêmio, que perdeu, e o Mirassol, 28. E aí os 4 últimos. Vasco, Internacional, 25. Grêmio, 23. E a Chape, 17. Então, realmente, o Campeonato Brasileiro, tanto em cima como embaixo, está pegando fogo. Os jogos voltam no final de semana. Agora, você falou bem. Hoje começa, tanto na Libertadores como na Copa Sul-Americana, a reta final, né? As quartas final. Nós temos hoje, 19h no Maracanã, pela Libertadores, Fluminense e Platense, da Argentina. Jogo de volta semana que vem, lá no nosso país vizinho. Amanhã tem Palmeiras e LDU, Estudiantes de La Plata e Corinthians. E na quinta, Independiente Del Valle e Flamengo. Como está cheio de time brasileiro na Libertadores, provavelmente nós teremos aí uma reta final toda brasileira. O Brasil hoje domina o futebol aqui na América do Sul em termos de clubes e deve fazer os finalistas. Agora, na Copa Sul-Americana está mais mesclado. Hoje começa também a etapa de quartas de final. Tem Santa Fé e Vasco lá na Colômbia. Boca Juniors e São Paulo no mitológico estádio lá de La Bombonera, né? Em Buenos Aires, os brasileiros que vão passear lá sempre visitam La Bombonera. O jogo do Vasco é às 7, o jogo de São Paulo às 9h30 da noite. Amanhã tem a disputa brasileira, Santos e Atlético Mineiro na Vila Belmiro, e quinta-feira um jogo sem brasileiros, o Cienciano, da altitude de Cusco, lá no Peru, mais de 4 mil metros, vai receber o City Torque do Uruguai. Agora, só para terminar, Joana e Felipe, vocês falam sempre de vazamentos aí, né? Vazou o telefone de não sei quem, vazou o diálogo de não sei quem, vazaram a convocação do Ancelotti, que amanhã vai chamar pela primeira vez a seleção brasileira depois da Copa do Mundo. Vazaram alguns nomes, mas eu não vou entrar nessa de vazamento, falta só um dia. Vamos esperar o homem convocar direitinho amanhã e a gente divulga, né, Joana, Felipe?
2: Então eu vou te fazer uma pergunta, Calil, que é a seguinte: você não precisa falar os nomes, mas já que você viu o vazamento, só me fala assim, você concorda com esses nomes ou não?
5: Aí. É um vazamento, digamos assim, de muita renovação. Tem muito jogador novo. E é um caminho bacana, porque nós fomos mal na Copa do Mundo, né? Então vamos renovar. Quem sabe na molecada aí, Breno Bidon do Corinthians, ó, jornalista não aguenta, né? Tem que vazar. Breno Bidon do Corinthians, Caio Jorge do Cruzeiro, Samuel Nino do Flamengo. Quem sabe essa molecada traz o nosso futebol raiz de volta, Felipe.
2: Tá certo, então. Um abração pra você, Calil. Porta aberta aqui. Venha quando quiser. Um abração.
5: Bom jornal a todos.
2: Muito bem, o José Calil sempre aqui de segunda a sexta-feira, nessa primeira hora, fechando essa primeira hora do TMC 360, trazendo as últimas, as penúltimas e as próximas do futebol. Daqui a pouco, no próximo bloco, a gente fala mais sobre essa crise institucional envolvendo o STF, a pontinha do iceberg, o caso Banco Master. Daqui a pouco.
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0: 8:03, segunda hora do TMC 360 desta terça-feira. Hoje é dia 8 de setembro de 2026, trazendo para você destaques do noticiário como esse aqui. Federação das Indústrias de São Paulo, a Fiesp, e demais entidades empresariais devem enviar um manifesto ao STF. O setor produtivo cobra uma resposta rápida após a divulgação de mensagens entre Daniel Vorcaro e Alexandre de Moraes.
1: Pesquisa BTG Nexus destaca a avaliação do governo Lula ao presidente da República é desaprovado por 50% dos entrevistados, enquanto 45% aprovam a atual gestão.
0: 48% dos alunos do Brasil usam o chatbot de inteligência artificial para estudar. Segundo o levantamento do Programa Internacional de Avaliação de Estudantes, o PISA, ferramentas como ChatGPT são consultadas ao menos uma vez por semana. Pesquisa para tarefas escolares é o uso mais comum.
1: Ladrões roubam 4 obras avaliadas em 53 milhões de reais no Museu de Renoir, na França. 2 delas teriam sido deixadas para trás durante a fuga. O acervo reúne móveis, objetos, pinturas do pintor impressionista Auguste Renoir.
0: 8:04.
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0: Bom, em um acordo de colaboração premiada, Antônio Carlos Freixo Júnior, que é conhecido por aí como Mineiro, né? Ele confirma a PGR, a Procuradoria-Geral da República, falei meio apressado aqui, então vou repetir, Procuradoria-Geral da República, ter realizado 7 transferências para o fundo Heavengate, responsável pelo financiamento da biografia do ex-presidente Jair Bolsonaro. Caso Dark Horse, né? Rafael Felício de Brasília volta ao TMC 360 para contar essa história pra gente. Traga os detalhes pra gente, Felício.
3: Isso mesmo, Felipe. Somados esses 7 repasses, eles chegaram a US$12.300.000. Cerca de R$69 milhões na época, né? Esses repasses feitos pelo Mineiro teriam sido feitos a pedido do ex-banqueiro Daniel Vorcaro. E esse destino foi o fundo Heavengate nos Estados Unidos, que foi apontado ali por financiar ali o filme Dark Horse. Só que esse fundo é administrado pelo advogado Paulo Calisto. Ele é um advogado de imigração próximo ao ex-deputado Eduardo Bolsonaro, que está em alto exílio nos Estados Unidos, alegando ali perseguição política, né? Que por isso teve que deixar o Brasil. Mas a principal linha de investigação da PGR e da Polícia Federal é descobrir se esses repasses foram realmente utilizados para fazer o filme Dark Horse, né? Até porque esses repasses, eles são acima da média dos filmes nacionais, da produção dos filmes nacionais, ou se esse dinheiro foi usado de alguma forma para bancar Eduardo Bolsonaro e sua família, que estão lá, como eu disse, nesse alto exílio nos Estados Unidos, né? Então, ele se mudou para os Estados Unidos, para o Texas, desde fevereiro de 2025, como eu disse, alegando essa perseguição política, né? E esses pagamentos ocorreram justamente entre fevereiro e setembro do ano passado. Então, além dessas transações eletrônicas, Mineiro Relator tem entregado dinheiro vivo em malas para terceiros indicados por Daniel Vorcaro, sem saber a finalidade desses repasses. Nesta terça-feira, a defesa do delator se reúne com o gabinete do relator do caso, o ministro André Mendonça, que está no centro, junto do ministro Alexandre de Moraes, de toda essa crise que envolve o Banco Master e o próprio Supremo Tribunal Federal, né, se encontra para analisar a voluntariedade dessa delação premiada e ver se todos os trâmites estão regulares. Né? É um trâmite comum nesse tipo de delação premiada, que é visto com o relator para saber se os trâmites todos foram ocorridos, se não teve, por exemplo, nenhum tipo de coação, nenhum tipo de irregularidade para que ele aceitasse fazer a delação premiada, que ela deve partir única e exclusivamente da parte interessada em fazer a delação. Então, é isso, né? A gente segue acompanhando todos esses casos relacionados ali ao Dark Horse e a gente volta logo mais com mais informações. Volto com vocês.
1: Tá certo, obrigada, Felipe, pelas informações. Uma notícia de agora, uma informação divulgada agora há pouco pelo UOL, pela coluna da Natália Portinari. O ex-dono do Banco Master, Daniel Vorcaro, adiantou o voo para Dubai depois de perguntar ao ministro do STF, Alexandre de Moraes, se ele deveria estar fora do país na segunda-feira, dia 17 de novembro. Vamos voltar quase um ano na história? Vamos voltar para aquela imagem que todos vimos depois que a Operação Compliance Zero, a primeira fase da Operação Compliance Zero, foi deflagrada? O momento em que a Polícia Federal intercepta Daniel Vorcaro quando ele estava prestes a embarcar para um voo rumo à Europa. Daniel Vorcaro é interceptado pela Polícia Federal. Depois, nós tivemos a revelação através de mensagens recuperadas do celular de Daniel Vorcaro que mostram que o ex-banqueiro perguntou para Alexandre de Moraes se ele deveria zarpar, meter o pé, sair do Brasil. Agora, o que essa apuração mostra é que ele mudou o voo, ele antecipou um voo depois de perguntar a Alexandre de Moraes se ele deveria sair do país. Nós não temos acesso à resposta do ministro Alexandre de Moraes. Vamos lembrar que as conversas que nós vimos, que nós lemos, que vieram a público, são conversas apenas de um lado, são quase monólogos. A gente sabe o que chegou no celular do ministro Alexandre de Moraes, mas a gente não sabe quais foram as respostas para Daniel Vorcaro. De qualquer forma, já mostra uma relação muito próxima entre eles, e essa informação divulgada agora pelo UOL é importantíssima, porque ainda que a gente não saiba da resposta de Alexandre de Moraes, depois de fazer essa pergunta, Daniel Vorcaro mudou o voo dele. O itinerário inicial previa sair do Brasil na noite do dia 18, com uma escala em Milão, na Itália, agendada para o dia 20. Mas então os planos mudaram depois da conversa com Moraes, no sábado à noite, dia 15 de novembro, no dia em que Vorcaro aparenta estar discutindo a proximidade da operação na semana seguinte. Aparenta por quê? Porque, de novo, a gente só sabe as mensagens que Vorcaro mandou. Segundo o relatório da Polícia Federal sobre a extração de dados do celular do ex-banqueiro, Vorcaro escreveu: acha que na segunda já tenho que estar fora? E as mensagens no relatório da PF indicam que no domingo, Vorcaro foi a Brasília para conversar pessoalmente com Moraes. A prisão do banqueiro foi antecipada justamente pelo risco de fuga, depois de ele informar as autoridades sobre a viagem. Nós procuramos a defesa do ex-banqueiro, mas como sempre a gente não teve resposta sobre esse fato específico. Agora, 8 horas e 10 minutos.

0: vamos com os números da nova pesquisa BTG Nexus divulgada há pouquinho. Lula, do PT, segue na liderança das intenções de voto no primeiro turno, com 39%, seguido por Flávio Bolsonaro, do PL, que marca 35%. Detalhes da pesquisa já estão no nosso site tmc.com.br. Terceiro lugar, Augusto Cury, do Avante, 9% à frente de Ronaldo Caiado, do PSD, e Renan Santos, do Missão, 4% para cada um. Projeções para o segundo turno, cenário de forte equilíbrio. Flávio, neste momento, segundo essa pesquisa, pontua 46%, Flávio Bolsonaro, 46%, Lula, 45%. E no caso de Cury, Lula, 45% Cury, 43% do petista. Ambos os quadros configuram empate técnico no limite da margem de erro, que é de 2 pontos percentuais. Estudo que ouviu 2002 eleitores entre os dias 4 e 7 de setembro, índice de confiança de 95%.
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0: Bruno Rizzi aqui conosco no estúdio para analisar essa pesquisa BTG Nexus que saiu agora há pouco com a manutenção do equilíbrio. Augusto Cury saindo descolado dos outros terceiros colocados, podemos dizer assim. O que te chama a atenção nesses números recém-trazidos por nós aqui? Bruno Rizzi, pois não.
2: Vamos lá, bom dia aqui para quem tá com a gente do TMC 360. Chama atenção novamente aqui, a gente já comentou mais cedo para quem nos acompanhava no YouTube, mas é interessante a gente reforçar que o Felipe trouxe que talvez as redes sociais, os canais digitais sejam a nova rua. E esse é um dos pontos que a gente vê que a discussão nas redes sociais, as discussões que têm impactado as rodas de conversa baseada nesses pontos, é justamente a questão de STF, é justamente a questão de endividamento, a questão da dificuldade das pessoas em fechar as contas no final do mês. Todo esse noticiário negativo também teve a questão de Lulinha, que está presente desde o início das campanhas. Esses têm sido fatores relevantes e talvez fundamentais para que Lula tivesse ali estacionado, enquanto Flávio vem degrau a degrau ganhando uma vantagem até chegar ao empate no primeiro turno ali contra Lula na média das pesquisas. Já não é nada pontual, já é uma realidade que todas as pesquisas mostram. E aí eu quero trazer um detalhe aqui para vocês, porque essa pesquisa BTG Nexus perguntou se os entrevistados já haviam acompanhado as propostas dos candidatos através das propagandas eleitorais no horário gratuito de rádio e televisão. E o resultado que a gente tem é que 45% dos entrevistados disseram já ter acompanhado, mas 54% dizem ainda não ter acompanhado. Esse 1% ali que de diferença não soube, não respondeu. Mas vejam, a maioria ainda não acompanhou, não está entendendo, não foi atrás de olhar o que as campanhas estão dizendo nos seus horários eleitorais gratuitos. Mas isso não significa que elas não estejam antenadas ao que está acontecendo. E aí a gente reforça esse ponto de que as discussões que têm tomado conta da rotina das pessoas estão naqueles temas mais polêmicos e mais presentes. Daniel Vorcaro, Banco Master, Lulinha, STF, todos esses elementos têm trazido uma carga negativa para o presidente Lula em sua maioria, e mais do que isso, estão tomando conta das conversas e das atenções, impedindo que haja o lançamento ou que consiga emplacar uma agenda positiva para a sua campanha, o que é geralmente uma vantagem do presidente em exercício que concorre à reeleição. Tá aí a grande dificuldade, e Flávio consegue surfar justamente essa dificuldade e vem crescendo pouco a pouco até chegar agora a um cenário que a gente viu ontem na Quest, hoje na BTG Nexus, de um empate.
0: Lembrando que essa questão dos problemas reais do brasileiro, né, ela foi muito explorada quando Lula era oposição em 2022. Quem não se lembra da expressão Bolso Caro, né? É claro que o período, o ciclo de 4 anos foi totalmente diferente, 18-22 para 22-26. Mas foi uma coisa que pegou demais, exato, né? Paredes pichadas com bolso caro e tal, tal, tal, tal. Por quê? Né? Aquilo que você trouxe agora há pouco, né, Riz, pro pessoal que estava nos acompanhando no YouTube, a questão de você não só ter um custo de vida elevado, mas não conseguir bancar esse custo de vida, né? Então, afora polêmicas envolvendo instituições, que óbvio que pesam também, você tá falando de corrupção, de problemas democráticos, mas essa história do bolso pesa muito, né?
2: Pesa muito, pesa muito. E só para finalizar aqui, eu sempre uso uma expressão que é o seguinte: não interessa o preço do mercado financeiro, entre parênteses, que são os dados macroeconômicos, aquelas siglas muitas vezes complicadas. O que importa é o preço do supermercado e a capacidade das pessoas de comprarem. E essa dificuldade está presente, as contas não fecham e o governo é punido por isso, aqui no Brasil e no mundo todo. Então, essa dificuldade é real, independente dos números do mercado financeiro, que trazem valores interessantes, mas que na vida e no bolso das pessoas pouco importam.
1: Obrigada, Bruno Rizzi. Até amanhã.
2: Até amanhã.
0: Muito bem, 8:17.
1: Temos a vinheta?
0: Exatamente, né? Temos.
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0: O uso sem controle da inteligência artificial pode prejudicar o desenvolvimento cognitivo de alunos nas escolas. É o que dizem estudos da Unesco. Na tentativa de conter o impacto, cidades no exterior e o Conselho Nacional de Educação aqui no Brasil decidiram restringir o acesso dos estudantes a essas ferramentas em sala de aula. O Guilherme Ravache está de volta e vai trazer os detalhes. Vamos falar dessas regras, desses parâmetros aqui para o Brasil? Ravache, diga.
3: Pois é, né? Diversos países e estados, né? Nova York, Los Angeles, ou cidades, melhor dizendo, né? Estado, cidade, país, tem diversos administradores, educadores e governos que estão botando regras para o uso de inteligência artificial, principalmente quando a gente fala de menores, né? Crianças menores de 13 anos. Por que que essas medidas estão sendo tomadas? Basicamente para a gente não repetir os erros que a gente cometeu com as redes sociais. Essa é a minha leitura, né? Inclusive a Renata Cafardo publicou no Estadão hoje uma coluna bem interessante, né? Listando aí países, regiões que estão limitando o uso de inteligência artificial. Vale a pena dar uma refletida sobre o tema, porque os estudos mostram, né, que crianças que usam inteligência artificial na escola para fazer trabalho tendem a lembrar menos, tendem a até memorizar menos informações depois que fazem uso da inteligência artificial. Dá aquela sensação de que aprendeu. Claro que tem um outro lado dessa história. Para muita gente, a IA vai ser como uma calculadora, ou mesmo a busca, né? Quando a gente criticava, dizia que as pessoas não iam fazer conta, no caso da calculadora, ou que deixariam de conseguir entender questões complexas fazendo busca no Google. Acho que nem tanto ao céu, nem tanto à terra, talvez aqui a questão é: quando a gente fala de jovens, né, principalmente na fase de formação, menos de 13 anos, é importante e eles têm a experiência de atender, de aprender, de superar problemas, de terem a experiência mesmo de aprenderem com os professores, com as pessoas. Depois disso, claro, a inteligência artificial vai ser integrada, vai ser mais uma ferramenta que a gente vai usar no nosso repertório. Mas, de novo, volto ao que eu disse no início. É importante que a gente não cometa os mesmos erros que a gente cometeu com as redes sociais, deixando que as crianças usassem sem supervisão, sem nenhum cuidado. E a gente está vendo o resultado prático disso nos últimos anos, desde processos agora que estão sendo vencidos, né, por escolas, por organizações, por pais que processaram a Meta, Google, TikTok e estão vencendo porque esses aplicativos são considerados viciantes e tem consequências que vão do bullying até danos muito maiores, né, de crianças que, cometeram aí uma série de atrocidades ou mesmo de suicídio dentro das redes sociais. Então, dentro desse contexto, me parece prudente que a gente tenha aí medidas para supervisionar o uso de inteligência artificial. E só lembrando, tá? Empresas de tecnologia têm lideranças, né? Bilionários, pessoas com muito dinheiro, e é muito comum no Vale do Silício, a grande maioria dos líderes do Vale do Silício impede que suas crianças usem redes sociais, pelo menos antes dos 13 anos de idade. Também é muito comum que as lideranças das Big Techs não deixem crianças e seus filhos, né, jovens, usarem IA. Olha que curioso, eles vendem essa tecnologia, mas não permitem que os próprios filhos usem. Esse talvez seja o alerta mais importante para todo mundo que tem filho, que tem família, que tem jovens utilizando IA. Felipe Joana.
4: Valeu, obrigada pelo alerta, Ravache. Até amanhã.
3: Até amanhã.
4: Todos os dias, Guilherme Ravache, por volta de 7h58 e 10, aqui no TMC 360. Agora vamos conversar com o nosso Jamil Chad. Vamos olhar melhor para o cenário internacional. O secretário de Estado americano Marco Rubio desembarcou hoje na Colômbia. Ele está dando um giro pela América do Sul. Essa viagem inclui encontros com os presidentes recém-alinhados de Equador e Peru, com um foco na segurança regional e no avanço daquela chamada doutrina Monroe de Washington. Jamil Chad, conta pra gente. Bom dia.
5: Bom dia, Felipe. Bom dia, Joana. Bom dia a todos. Nessa terça-feira, Marco Rubio, secretário de Estado norte-americano, começa uma turnê pela América do Sul. Ele fará 3 paradas: Equador, Colômbia e Peru. Claro, 3 países aliados, 3 países que têm se submetido, inclusive, às operações militares por parte do governo de Donald Trump. A viagem de Marco Rubio tem como objetivo, oficial pelo menos, reforçar essa parceria no combate ao suposto narcoterrorismo. Mas, sem dúvida nenhuma, uma das principais missões, justamente, de Marco Rubio é consolidar a parceria, não só no que se refere ao combate ao narcoterrorismo, mas principalmente em relação às políticas econômicas, comerciais e militares desses 3 países em relação aos objetivos estratégicos dos Estados Unidos. Marco Rubio chega num momento, sem dúvida nenhuma, de uma guinada da América do Sul para a direita e quer consolidar justamente essa parceria. O grande objetivo da política externa norte-americana é afastar a China da América Latina. E, portanto, essa presença de Marco Rubio tem como objetivo indicar que esses países, ao tomarem essas decisões, podem, de alguma forma, ser beneficiados. Um benefício que pode vir numa espécie de pacote comercial, econômico, mas sem dúvida nenhuma com um elevado preço para a autonomia e soberania desses países. Marco Rubio não passará pelo Brasil, mas diplomatas brasileiros, tanto no Brasil como nos Estados Unidos, indicam que a grande atenção neste momento dos Estados Unidos é com relação à eleição de outubro no Brasil. O governo norte-americano quer que a América do Sul complete essa guinada à direita, e isso passaria, sem dúvida nenhuma, pela própria eleição no Brasil. Por enquanto, Marco Rubio faz essas 3 viagens. Não é a primeira vez que ele passa pela América Latina. A América Central já foi alvo de várias missões de Marco Rubio, desta vez com uma sinalização de que a América do Sul também pode contar com Donald Trump, desde que abra mão de sua soberania.
0: O Marco Rubio faz essa turnê por alguns países da América Latina, preocupado com as eleições no Brasil, preocupado com o Escudo das Américas, que é uma coalizão de países, de governos, né? Não de países, né? De governos de direita que estão aliados com Donald Trump. Mas no começo a gente falou da doutrina Donrow, que é um nome, é um neologismo, né? Podemos dizer assim, que mistura Donald com Monroe, porque essa doutrina, na verdade, ela é derivada de uma tese defendida por James Monroe, que foi presidente dos Estados Unidos no século XVIII, e ele defendia que a América seria para os americanos numa tentativa de fazer o quê? Os europeus saírem da área de influência, ou melhor, pararem de exercer influência sobre o continente americano, que tinha conquistado recentemente as suas independências. Estamos falando de México, estamos falando de Brasil, de Argentina, de Colômbia, do Peru, etc., né? Mas, obviamente, na verdade, o que James Monroe defendia é que a América seria para os americanos do hemisfério norte, né? Por isso, a América para os americanos. Olha aqui essa legenda, porque faz, de vez em quando, a gente ouve essa expressão, a gente não sabe se a gente ouviu errado, se é com D ou com M, mas não, ela faz referência a um presidente americano do passado e uma tese que, de vez em quando, acaba voltando para o presente, né? 8:26 agora.
4: A gente não vai sair totalmente do cenário internacional, tá? O que a gente vai fazer? A gente vai usar o cenário internacional para a gente olhar um pouco mais a fundo a crise no Supremo Tribunal Federal aqui. Uma ótima forma da gente entender se o que está acontecendo é normal ou não, caso alguém ainda ache normal, é a gente olhar para fora, para outros países, não só um único país, para a gente ter como termo de comparação, mas para outros países. Para a gente entender melhor, então, vamos chamar agora para nossa conversa o professor Danilo Porfírio de Castro Vieira, que é pesquisador em Direito e Relações Internacionais, conversa aqui ao vivo com o TMC 360. Bom dia, professor.
6: Bom dia, meus caros, satisfação imensa. À disposição.
4: Professor, eu quero começar logo por uma questão que ela é essencial neste momento. Durante muito tempo, a gente fez perguntas comparativas em relação ao Supremo Tribunal Federal. Ah, como é que são os ministros lá fora, em outros países? Eles são mais discretos? Não são? Eu quero perguntar sobre a capacidade da Suprema Corte julgar os próprios integrantes. É maioritária no mundo? Isso que a gente vê acontecer no Brasil, uma crise desse tamanho, a gente já viu acontecer em outros países?
6: Primeiramente, o que nós vamos ter que modular no futuro aqui é uma questão do papel da Suprema, do Supremo Tribunal Federal. Nós temos que lembrar que a Corte é uma corte constitucional, mas não apenas constitucional. No Brasil existem atribuições mais amplas e ela é denominada de uma corte política em função desse processo de guarda de uma ordem social. Mas isso não significa que a jurisdição tenha que se contaminar com os sabores da política, não é? Eu gosto, estamos falando agora dos americanos, né? Os americanos, os pais da pátria americanos, os founding fathers, eles tinham muita preocupação em estabelecer limites entre o mundo político e o mundo jurídico. O mundo político é o mundo do caos, é o mundo da efervescência. Washington dizia isso, que o mundo da política é como se fosse uma xícara com um líquido efervescente. E eu preciso o quê? De um sustento para não colocar essa xícara na pedra fria para que ela não se arrebente. E aqui o papel do Senado e o papel da jurisdição, do judiciário. Diante do caos da política, a ordem. Ordo ab caos. O direito é fonte de ordem. Então, esse é o primeiro ponto que talvez tenhamos que refletir. Mas quanto essas questões de foro privilegiado, o nosso modelo constitucional é um modelo muito inspirado no modelo espanhol, onde a alegação é que algumas autoridades devem ser julgadas em foro específico para proteger estes agentes da sua devida função, ou seja, eles devem exercer essa função com ordem, com estabilidade, sem as inconstâncias, os imbróglios das jurisdições inferiores, da primeira, da segunda, da justiça comum. Então, esse é o argumento, dar estabilidade para devida condução. Isso é polêmico não só aqui no Brasil, quanto na Espanha. A Espanha também, hora ou outra, a sociedade rediscute essa questão. E no caso de outros países, especificamente países vinculados ao regime da Common Law, o sistema da Common Law, os Estados Unidos, o Reino Unido, eles já confiam na ideia do quê? Da estabilidade da própria justiça. A justiça não deve estar contaminada com o mundo político ou com sabores subjetivos. O juiz tem um compromisso com racionalidade jurídica, com a estabilidade da ordem jurídica. Logo, nenhuma autoridade tem foro privilegiado. Eles responderão junto à justiça comum. Em especial os Estados Unidos, os juízes da Suprema Corte são julgados pela justiça federal ou, excepcionalmente, a justiça comum dos estados, dependendo do ilícito cometido. E na Europa, gosto sempre de me referenciar na Alemanha e em Portugal, que são países que, de alguma maneira, também nos inspiram juridicamente. Na Alemanha, só o presidente da República tem foro privilegiado, enquanto em Portugal, os dirigentes da República é que têm foro privilegiado. Diga-se, presidente da República, primeiro-ministro e o presidente da Assembleia Legislativa. Então, são essas questões que nós devemos refletir e fazer comparativos.
0: Agora, professor, essa questão, esse elemento da proteção que é legítimo e faz todo sentido, ou pelo menos na teoria, né, ele de certa forma não cria, pelo menos essa aura, né, do ponto de vista da sociedade, né, do ponto de vista do soberano, não cria essa aura de que nós estamos nos referindo a cidadãos de uma classe superior, e aí vem aquela acusação de casta, né, de proteção dos próprios e ignorar as demandas reais da sociedade?
6: Sim, eu relembrando, né, o estimado jornalista de Menstein, né, há essa sensação entre a cidadania de papel e a cidadania de fato. Né? E aí o problema não está propriamente, Felipe, na questão do foro privilegiado, mas daquilo que nós estávamos falando antes. O compromisso pela República, antes de falarmos de democracia, nós temos que falar de um regime jurídico que realmente atinja a todos, seja na garantia, seja no cumprimento de deveres, seja na responsabilidade. E a sensação da população comum é que a justiça não tem a mesma régua para todos, não é? Então temos aqui questão de acessibilidade de justiça, efetividade do judiciário nas questões das decisões, acesso também qualitativo no exercício da ampla defesa, do contraditório, do devido processo legal, que nada mais nada menos é uma reprodução das condições de desigualdade político-econômicas históricas do Brasil, né? Então tem como diria o outrora o Oliveira Viana, né? O Brasil é legal, em tese perfeito, e o Brasil real, que não tem esse acesso verticalizado e horizontalizado àquilo que é sagrado num Estado Democrático de Direito, que é acesso à coisa pública. E justiça é coisa pública. Então, dentro desse contexto, há essa sensação que as autoridades, e não só as autoridades, mas uma elite política e econômica, tem um trato privilegiado, distinto do resto do homem comum. Então, o problema não está no foro, mas nos problemas estruturais que se reproduzem na nossa vida, inclusive no direito.
0: Realmente é muita coisa para a gente pensar, esse distanciamento entre o mundo real e o mundo legal, né? Aqui no Brasil, em outras partes do mundo também, mas o nosso quintalzinho aqui a gente tem muito para pensar. Professor Danilo Porfírio de Castro Vieira, muito obrigado pelo papo aqui no TMC 360. Espaço aberto para outras conversas. Ótimo dia para o senhor. Muito obrigado.
6: Um abraço a todos e um bom dia.
0: Muito bem, são 8 horas e 35 minutos. Hoje é terça-feira, então daqui a pouquinho tem o nosso escritor, o nosso filósofo Luiz Felipe Pondé aqui na nossa programação. É só um minutinho.
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0: Muito bem, falando então de uma situação na zona oeste da cidade, a gente tem chamado da reportagem para falar do pavilhão da CEAGESP, que continua interditado porque foi atingido por um incêndio de grandes proporções no fim de semana. E nesta manhã de terça-feira a gente vai às informações da repórter Luísa Mutoni. Pois não, Luísa, bom dia.
13: Bom dia novamente para você, Felipe, e a todos que nos acompanham. Pois é, segundo a Defesa Civil, ainda há risco na estrutura dos imóveis, né? De todas as estruturas ali que foram afetadas por esse incêndio, portanto, os comerciantes seguem afastados. A expectativa é que a CEAGESP apresente até sexta-feira um projeto para acomodar esses comerciantes que foram afetados, para que eles possam voltar para o trabalho. Quem nos acompanha no YouTube está vendo as imagens, o fogo tomou grandes proporções rapidamente, começou depois das 11 horas da noite de sábado e ao todo 124 comerciantes foram afetados e 320 boxes. A Polícia Civil agora aguarda a perícia que vai determinar o que teria causado esse incêndio, que atingiu principalmente a parte da venda de frutas, especialmente o setor ali das melancias. Volta ao estúdio.
4: Obrigada pelas informações, Luísa Mutoni. Vamos dar uma olhadinha aqui em relação aos próximos dias, a previsão do tempo. Então, hoje a gente vai ter o tempo se firmando de tarde. O sol deve aparecer entre breves aberturas. O tempo vai continuar instável, principalmente no norte de São Paulo, com possibilidade de chuva forte e temporais isolados. Nas áreas próximas ao Triângulo Mineiro, nas outras regiões a chuva vai perder força. Então, aí o tempo fica mais firme, mas ainda com muitas nuvens no céu e temperaturas baixas pela manhã, pelo menos. Quarta-feira, a chuva volta a ganhar força na capital paulista, pode cair com intensidade durante a tarde. Atenção, então, a trégua, ela é curtinha. A mínima vai ser de 14 graus, a máxima de 21 amanhã. Na quinta-feira, o céu fica encoberto, tem chuva em vários momentos, também com risco de pancadas fortes. Podem preparar, então, guarda-chuva para amanhã e quinta-feira. Na quinta, a máxima vai ser de 22 graus. Na sexta, o sol volta a aparecer e o calor aumenta, mas o tempo segue instável, tem previsão de chuva com raios à tarde, mínima 17, máxima aí, ó, dispara 27 graus. Felipe Bueno.
0: Lá embaixo no extremo sul de São Paulo, 12 graus agora, região de Parelheiros, também a região de Marcilac, Engenheiro Marcilac, no centro da cidade, 15 graus, 14 graus lá em cima no Tremembé, zona norte de São Paulo, e as duas pontas oeste e leste, bem semelhantes, 14 graus em Perus nesse momento, 14 graus também no Itaim Paulista. São informações do Centro de Gerenciamento de Emergências, 8:39.
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0: 8h43. Editoria, crise no STF. Mais repercussões. A Fiesp e outras entidades empresariais devem publicar um manifesto com cobranças à Suprema Corte Nacional. Repórter Marcos de Pato, de São Paulo, traz pra gente as informações. Pois não, Marcos?
1: É isso mesmo, Felipe. A Federação das Indústrias do Estado de São Paulo, juntamente com outras entidades empresariais, devem publicar nesta quarta-feira esse manifesto cobrando do Supremo Tribunal Federal aí uma resposta rápida e também uma apuração rigorosa referente aí às revelações envolvendo o ministro Alexandre de Moraes e o ex-banqueiro Daniel Vorcaro. A mobilização se dá depois da divulgação de mais de 50 mensagens pela Polícia Federal que foram encontradas no celular de Vorcaro e mostram aí contatos frequentes com Moraes e pedidos do ex-banqueiro relacionados a interferências em investigações que atingiam o Banco Master. Esse manifesto vai ser acompanhado de um hot site, uma página que vai permitir que qualquer pessoa assine o documento e declare apoio à iniciativa. A estratégia busca ampliar a adesão ao movimento para além das entidades que participam da elaboração do texto. O objetivo declarado é cobrar esclarecimentos e impedir que as suspeitas sejam encerradas sem a devida investigação. Entidades como a OAB, também a Ordem dos Advogados do Brasil, também defendem apuração rigorosa. Volto com vocês.
2: Obrigada, Marco de Pato. Até daqui a pouco. E ainda sobre esse assunto, o ministro aposentado do Supremo Tribunal Federal, Celso de Mello, se manifestou sobre a carta assinada por ex-presidentes da corte e ex-ministros também. Estamos falando de 13 autoridades aposentadas. Em nota, Celso de Mello disse que a Suprema Corte não pode servir de anteparo para condutas ilícitas ou desvios de conduta dos integrantes. Em outro trecho, ele destaca que nenhuma autoridade está acima da lei ou imune à vigilância social e ressalta que comportamentos eticamente questionáveis corroem a respeitabilidade e a confiança pública na instituição. Ao justificar a proposta dos ex-presidentes para que julgamentos de relevância institucional aconteçam em meio colegiado e sob estrita publicidade no plenário, Mello destaca que sigilo sem fundamento alimenta a suspeição popular e lembra que a luz da publicidade não constrange a magistratura, mas a protege. Então aqui, com o teor dessa nota, a gente entende porque o ex-ministro Celso de Mello não assinou essa nota junto com outros ministros ou ex-presidentes da corte, apesar de o ex-ministro já ter se manifestado publicamente em várias entrevistas, inclusive aqui à TMC, sobre esse escândalo e ter falas muito contundentes em relação especificamente a Alexandre de Moraes.
0: Bom, não saímos desse assunto ainda, dessa editoria. Vamos para as capilaridades, que a gente gosta de usar essa expressão, né? Os braços, né? Os tentáculos desse escândalo Banco Master, que passa pelo STF, chega ao Congresso Nacional também. O deputado federal Nicolas Ferreira do PL mirou o presidente do Senado, Davi Alcolumbre, e convocou um ato no Amapá, né? Para, que é o estado, né, o estado base, né, eleitoral do presidente do Senado, para pressionar pela abertura de processo de impeachment contra o ministro Alexandre de Moraes do STF. Quem tem as informações de BH é a Mariana Reis. Pois não, Mariana?
3: Bom dia a você, Felipe, Joana e a todos que estão com a gente. Esse ato foi convocado pelo deputado Nicolas Ferreira para o próximo domingo, às 15h, na Praça Jaci Barata, no Amapá, terra natal do presidente do Senado, Davi Alcolumbre. O objetivo dessa manifestação é justamente pressionar Alcolumbre a pautar o pedido de impeachment contra o ministro do Supremo Tribunal Federal, Alexandre de Moraes. Esse anúncio foi feito ontem pelo deputado Nicolas Ferreira na Avenida Paulista, em um ato liderado pela

0: direita, né, pelo candidato Flávio Bolsonaro e também apoiadores. A fala de Nicolas ganhou eco a um discurso que ele já havia feito mais cedo aqui em Belo Horizonte, na Praça da Liberdade, em um ato com o mesmo objetivo, em que foi marcado aí por discursos contra o governo do PT e também os ministros Alexandre de Moraes e Dias Toffoli. Nessa ocasião, Nicolas foi questionado pela imprensa e destacou ali que não se pode colocar tudo no mesmo saco, nas palavras do parlamentar, quando ele traçou ali uma diferença entre a relação do ministro com Daniel Vorcaro e a relação dele própria, Nicolas Ferreira, com o banqueiro. Volto com vocês.
1: Obrigada pelas informações. Apenas aqui fazendo uma correção em relação à informação. Eu acabei de ler uma nota do ministro aposentado do STF, Celso de Mello, sobre a carta assinada por ex-presidente da corte, mas eu confundi Celso de Mello. Na verdade, eu juntei duas informações, Celso de Mello com Marco Aurélio, e eu trouxe dois acontecimentos dentro de um mesmo. Celso de Mello, ele assina a carta.
2: Ele é um dos 13.
1: Com outros 12, né? E, na verdade, quem não assina é Marco Aurélio, que sim, aí se manifesta em entrevistas em relação a Alexandre de Moraes.
2: E a carta foi escrita pelo Celso, não pelo Marco Aurélio, né? Vamos, para deixar claro aqui, para arrematar essa história, pelo menos por enquanto, vamos à lista de novo dos 13 que assinaram esse documento que veio a público nesta segunda-feira. Então, Celso de Mello, Aires Brito, Carlos Veloso, César Peluso, Ellen Grace, Eros Grau, Francisco Rezeque, Omar Galvão, Nery da Silveira e Joaquim Barbosa. 13 ex-integrantes da Suprema Corte, ou seja, do STF. 8h50 agora.
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1: A Bolsa Brasileira se prepara para reabrir depois do feriado, em compasso de espera. Investidores acompanham dados da inflação divulgados agora há pouco, trouxeram uma leve melhora no PIB. Esse e outros destaques com o nosso colunista Leandro Siqueira, de Economia. Diga, Leandro, bem-vindo oficialmente ao time. Bom dia.
4: Bom dia, Joana. Bom dia, Felipe. Muito obrigado pelas boas-vindas. De fato, a semana ela começou um pouco mais calma, porque ontem foi feriado, tanto aqui quanto nos Estados Unidos também, as bolsas estavam fechadas. E essa semana ela vai ser norteada principalmente por algumas divulgações de resultado, né? A gente vai ter na sexta-feira saindo o IPCA, o dado do IPCA pelo IBGE, e também o CPI americano. E isso é o que está norteando boa parte da análise dos economistas, dos investidores, sobre o mercado financeiro nesse momento, né? A taxa de juros está muito alta, então está todo mundo ali de olho na inflação para saber se, porventura, ela pode cair ou não nos próximos meses, quem sabe, né? A previsão, por enquanto, saiu o boletim Focus agora, é que a taxa de juros, a taxa Selic, termine o ano em 13,75%, que não é muito distante dos 14% que ela está nesse momento. E a gente teve a liberação também, divulgação de duas pesquisas eleitorais ontem, que resultaram numa mudança ali da previsão em relação às candidaturas, né? A gente teve um empate técnico, na verdade, não mais técnico, mas estrito, entre Lula e Flávio, divulgado pela Quaest, e na pesquisa do Nexus/BTG, a gente teve ali o Flávio, até mesmo o Lula, nessa fase eleitoral. E aí, por conta disso, presume-se que, visto o que já aconteceu nos últimos dias, né, o resultado que a gente teve aqui nas bolsas, muito provavelmente a bolsa vai amanhecer em alta, vamos acompanhar aí ao longo do dia, quando ela abrir, mas muito provavelmente é isso que vai acontecer hoje.
2: Bom, uma perguntinha aqui para complementar essa nossa primeira conversa em termos oficiais é a seguinte: a gente tem um cenário instável, a gente tem um cenário institucional complicado, além de instável eleitoralmente, mas a gente tem um cenário externo também que está fazendo bagunça nos últimos 6 meses. Qual que é o peso disso atualmente?
4: Muito grande, porque a taxa de juros aqui do Brasil, ela não é determinada somente por fatores do nosso país. Ela também é determinada por fatores externos, como, por exemplo, se a taxa de juros americana ela está muito elevada, naturalmente a nossa taxa de juros não pode ser menor do que a taxa de juros deles, porque o dólar ele é a moeda global e, consequentemente, a taxa de juros americana ela tende a ser uma das mais baixas do mundo, ela tende a nortear a taxa de juros de outros países. Então, como a taxa de juros lá, se eu for pegar de longo prazo, tem 5% ao ano, a nossa não pode mais voltar a ser o que foi na época de pandemia, principalmente de 2% ao ano. Aquilo é algo completamente atípico. Então, a gente vai acompanhar também alguns resultados de inflação americana, né? Na quinta-feira tem o PPI, que é a inflação ao produtor, né? Tem também a divulgação do número de pedidos de seguro-desemprego, que é um norteador ali de para onde está indo a economia americana, se ela está esfriando, se ela está aquecendo, se a taxa de juros pode baixar lá, não pode baixar. E na sexta-feira, assim como vai ser divulgado o dado de inflação aqui do Brasil, também vai ser divulgado o CPI lá, que é a inflação deles, medida nos Estados Unidos. Então tá todo mundo de olho nessas coisas para saber se a gente consegue reduzir a taxa de juros, seja lá fora, seja aqui, e dar uma ajudada aí na economia.
2: Estamos na expectativa. Leandro Siqueira, nessa coluna do TMC 360, segundas, quartas e quintas. Mas Felipe, hoje é terça. É, porque ontem foi feriado. Um abraço para você e até a próxima.
4: Abraço, Felipe. Abraço, Joana.
2: 8h53.

0: Informação urgente, o ministro do Supremo Tribunal Federal, André Mendonça, determinou o afastamento preventivo do diretor-geral da Polícia Federal, Andrei Rodrigues, e do diretor de inteligência da Polícia Federal, Leandro Almada. Mendonça afirma que a inteligência da Polícia Federal produziu pelo menos 6 relatórios que monitoravam sua atuação, a do advogado-geral da União, Jorge Messias, e a de agentes da própria corporação. Segundo o ministro, os documentos eram apócrifos, tecnicamente irregulares, baseados em conjecturas, não tinham valor probatório. O ministro também diz, em decisão agora, deste momento, notícia urgente, que os relatórios analisavam decisões judiciais e relações políticas e religiosas também, além de revelar informações sigilosas sobre investigações envolvendo Antônio Rueda e ACM Neto. Isso teria comprometido diligências. Então, Mendonça determina o afastamento de Andrei Rodrigues e Leandro Almada, determina a abertura de investigações criminais e administrativas pela Corregedoria da Polícia Federal, determina a suspensão de relatórios de inteligência destinados a analisar a atuação de magistrados, da Advocacia Pública e da Polícia Judiciária, determina a apuração de quem mandou produzir os documentos, quem os elaborou, e se existem outros relatórios semelhantes. Essa decisão, importante a gente frisar aqui, ela vai ser submetida à segunda turma do STF, essa petição, em sessão virtual extraordinária, nesta terça-feira. É uma decisão, deste momento, notícia urgente, que a gente já pode classificar, inclusive, como um contra-ataque ao contra-ataque de Alexandre de Moraes da última quinta-feira. Fazendo aqui uma rápida cronologia do que aconteceu nos últimos dias. Há uma semana, terça-feira, dia 1 de setembro, vieram a público documentos, um relatório da Polícia Federal que mostrava mensagens de Daniel Vorcaro a Alexandre de Moraes e citando outras autoridades, como, por exemplo, Paulo Gonet e também Andrei Rodrigues, diretor-geral da Polícia Federal. Mas não é por isso que Andrei Rodrigues está sendo afastado, conforme está sendo pedido por André Mendonça, não. Vamos continuar. Na quinta-feira à noite, surge a decisão de Alexandre de Moraes, no âmbito do inquérito das fake news, de pedir ou remeter, enviar ao ministro Edson Fachin, presidente do Supremo Tribunal Federal, acusações contra André Mendonça. Esse é o primeiro contra-ataque que escancarou a guerra no Supremo Tribunal Federal. Antes era um conflito velado, depois virou uma guerra aberta. Então, Alexandre de Moraes usa um relatório da Polícia Federal para dizer que o colega André Mendonça estava cometendo irregularidades e que estava direcionando a atuação dele enquanto juiz da Suprema Corte por decisões ou motivações políticas e motivações pessoais. Inclusive, cita essa questão da religião. E agora, hoje, é terça-feira, dia 8 de setembro, André Mendonça contra-ataca novamente. Ele diz que esse relatório usado, ele não cita esse relatório especificamente, mas aqui a gente consegue entender que esse relatório usado por Alexandre de Moraes e que foi muito questionado pela mídia, por juristas, por especialistas nos últimos dias, esse relatório ele não tem valor probatório. Se trata de um documento escrito sem provas. Não tem nenhum link, não tem nenhuma prova, não tem nenhum documento que embase esse relatório da Polícia Federal. Por isso é que nós estamos vendo aqui um contra-ataque de André Mendonça para Alexandre de Moraes.
1: É importante a gente dizer que a Suprema Corte, o Supremo Tribunal Federal, como toda corte, não age por conta própria, age se provocado, né? É o zelador, né? O cuidador, é o curador da Constituição de 1988. Dito isso, é importante lembrar que essa decisão do ministro André Mendonça parte de um pedido, de uma ação do Partido Novo, que ingressou com essa petição endereçada ao ministro André Mendonça, pedindo essas providências todas que a Joana relatou aqui em tempo real. Partido Novo, que tem o candidato à presidência da República, Romeu Zema. Os envolvidos em toda essa história estão sendo procurados aqui pela nossa produção do TMC 360 e assim que tivermos novidades, nós trazemos em tempo real. 8:58 agora.
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1: Milímetros a partir desta quarta-feira até o domingo. Existem também alertas amarelos do Instituto Nacional de Meteorologia para esse alto volume de chuvas, tanto no Paraná quanto em Santa Catarina e também no Rio Grande do Sul.
2: Aí, ó, o repórter preparado. Obrigada, viu, Luiz Fernando? E quando ele fala em recorde, por exemplo, aqui em São Paulo, a gente teve a tarde mais fria para um setembro em 26 anos.
3: Caramba.
2: Foi ontem. 13,6 graus no feriado de independência. Foi a máxima que em São Paulo ontem.
3: Você já pegou temperatura negativa no sul do país?
2: Muito. É. Imagina, eu ia pra faculdade com menos 2 graus, caramba, às vezes, não, assim.
3: Comigo isso nunca aconteceu. Já
2: tem
3: peguei.
2: Tem pavor de frio.
3: Assim, fora do Brasil, na Europa, principalmente. Mas no Brasil, não sei. Máximo 3, 4 graus em Campos do Jordão, mas você fica com aquela sensação que eles estão roubando, né?
2: Exato.
3: Pra criar aquele clima tal, de inverno, devia estar uns 7, 8, mas enfim, não tive ainda essa experiência de pegar tanto frio assim no
2: Brasil.
3: É horrível.
2: É legal você viajar, procurar o frio quando você tá de férias. Agora, quando você tá ali, aqui na minha adolescência, que não tinha água quente na pia, na torneira, nossa, e era aquela resistência no chuveiro que você pingava, assim, tomava banho com um pinguinho, aí vocês falam que vocês gostam de frio, quero ver.
3: Oh,
2: tá?
3: Tem muita gente participando aqui do chat. Daqui a pouco eu prometo, vou ler várias mensagens. Pode continuar participando, mandando aqui sua pergunta, sua crítica, seu elogio no TMC News BR, no chat da nossa live, mas agora a gente vai com o noticiário local, as principais informações da sua cidade. Daqui a pouco tem muito mais no Link TMC.
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0: Agora falando para a cidade e para a região metropolitana, a capital paulista registrou um aumento de 19,3% no número de multas de trânsito entre janeiro e maio deste ano. Os dados foram divulgados pela CET. É um aumento considerável de 20%, né? Bom, a gente fala mais sobre isso com o repórter Ricardo Spárvoli.
1: O campeão disparado desse ranking fica na Marginal Tietê, na pista expressa sentido Castelo Branco, logo depois da ponte da Vila Guilherme. Foram mais de 64 mil infrações registradas só nos 5 primeiros meses do ano, uma média de uma multa a cada 3 minutos. A maior parte das infrações diz respeito à velocidade excessiva, rodízio e caminhões fora do horário estabelecido ou então na faixa da esquerda. Em segundo lugar, aparece a Avenida Prestes Maia, na região central, com mais de 37 mil multas aplicadas. Já o terceiro ponto que mais multa aqui em São Paulo fica na Marginal Pinheiros, próximo à Ponte do Jaguaré, com mais de 33 mil autuações. De forma geral, a capital paulista registrou um aumento de 19,3% no número de multas de janeiro a maio, em comparação com o mesmo período de 2025, passando de 3 milhões e 200 mil para 3 milhões e 800 mil. Só para a gente ter uma ideia, nos primeiros 5 meses do ano, foi aplicada uma multa a cada 3 segundos no trânsito paulistano. A CET diz que a quantidade de multas aplicadas reflete diretamente o comportamento errado dos condutores que desrespeitam as leis de trânsito. Volto com vocês.
0: Uma multa a cada 3 segundos.
2: Vou até já abrir meu aplicativo aqui do banco pra ver se tem, né? Na parte do carro, se tem alguma multa nova lá. Tipo, espero que não. Você já abre tenso o aplicativo.
0: É. E multa é tipo você rasgar literalmente o seu dinheiro. Exato. Porque ele não vai pra nada pra você. É. Você tá dando dinheiro, né?
2: Bom, a trajetória da bala que matou a técnica em radiologia Larissa da Cruz Morata, de 29 anos, foi um dos elementos que motivaram o pedido de prisão temporária do soldado da Polícia Militar Vinícius Costa Silva. Quem explica tudo pra gente aqui nos nossos estúdios é o Thiago Matheus. Fala, Thiago.
3: Fala, Tomás. E ele segue preso, viu? De forma temporária, como você mesmo falou, suspeito de envolvimento na morte da esposa, a Larissa da Cruz Morata, que aconteceu na cidade de Embu das Artes, aqui na Grande São Paulo. O Vinícius Costa Silva, ele afirma que a mulher cometeu suicídio, só que a versão passou a ser questionada pela investigação, porque um dos principais pontos foi a trajetória da bala. O tiro atingiu a parte de trás da cabeça da Larissa e percorreu o corpo dela da esquerda para a direita. Como ela é destra, aí a perícia considerou preliminarmente improvável que ela mesma tenha tirado a própria vida, tenha efetuado o disparo. A arma que pertencia ao policial, ela foi encontrada debaixo do corpo, inclusive, da mulher. Além disso, a polícia levou em conta depoimento e a postura do PM durante a investigação. Ele não forneceu a senha do celular dele e os investigadores suspeitam que mensagens podem ter sido apagadas. O Vinícius nega o crime, mas continua preso temporariamente. Agora a polícia ainda aguarda outros exames para esclarecer o que exatamente aconteceu.
0: É, só para lembrar rapidinho, isso lembra muito a gente o caso da PM Gisele, né?
2: Sim.
0: E o tenente-coronel da PM, que é réu no caso, pediu mais uma vez liberdade, que lhe foi negada, então ele segue preso.
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1: Ei, você motorista parceiro que tá começando a rodar agora com o app da Uber. Seja muito bem-vindo. Para te ajudar a acelerar os ganhos e entender cada detalhe do app, tá no ar o Beabá da Uber. Beabá da Uber, o guia para novos motoristas parceiros. Quem dirige com a Uber vai, com o tempo, descobrindo o que funciona melhor para sua própria rotina. Horários, custos, tempo na rua e até a escolha das viagens podem fazer diferença na organização do dia a dia. Escuta só o que o motorista parceiro de São Paulo, Antônio Carlos, compartilhou com a gente. Abre aspas. Sou um motorista parceiro em São Paulo e com o tempo aprendi que não basta simplesmente ficar rodando. Passei a prestar mais atenção nos meus custos, nos melhores horários para dirigir e nas corridas que fazem sentido para mim. Hoje, procuro trabalhar de forma mais estratégica e tranquila. Isso tem me ajudado a aproveitar melhor meu tempo na rua e a reduzir o desgaste do dia a dia. Fecha aspas. Viu só? Conhecer a própria rotina e entender os custos da atividade pode ajudar na hora de tomar decisões sobre quando e como dirigir. E essa é a dica do Beabá da Uber de hoje. Informação simples e prática para te ajudar enquanto dirige com a Uber. 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
1: Hoje o Tiago Godoy vai explicar pra gente no quadro Acelera e Prospera, por que gastar sem planejar pode dificultar a nossa vida financeira. Bora ouvir!
3: Fala, motorista, aqui é Tiago Godoy, papai financeiro. Você sabia que existe um momento que merece tanto cuidado quanto o período das dívidas? E é justamente quando as contas começam a melhorar. Muita gente paga as dívidas, organiza a vida e pensa: ah, agora tá tudo resolvido. Aos poucos, a pessoa volta a parcelar, deixa de acompanhar os gastos e aí começa a gastar sem planejamento. É assim que muitas pessoas acabam voltando pro mesmo problema. A estabilidade financeira não se perde de uma vez. Ela vai embora em pequenas decisões que parecem inofensivas. Vamos fazer uma reflexão? Pare um instante aí e pense. Qual hábito fez você melhorar sua vida financeira nos últimos meses? Agora, faça um compromisso de não abandonar esse hábito, porque o que levou você até aqui também é o que vai manter você no caminho certo.
1: Hoje no Acelera e Prospera, ficamos sabendo que planejar antes de gastar é um ótimo negócio.
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0: Já de volta para tratar do principal assunto do dia ou da semana, dos últimos 7 dias, né? A gente vai falar que o ministro André Mendonça comparou a situação de tudo isso que está acontecendo, agora o afastamento de dois grandes nomes, né? Dos dois principais nomes da Polícia Federal. Ele comparou essa situação ao 1984. Tô falando do quê? Do clássico distópico de George Orwell, ao justificar o afastamento, então, né, desses dois ali, do Almada e do Andrei Rodrigues. Segundo Mendonça, relatórios internos da PF mostraram um monitoramento sistemático contra ele próprio e contra o advogado-geral da União, Jorge Messias, ao longo de mais de um mês, o que, segundo Mendonça, seria algo ilegal. Para explicar os argumentos jurídicos por trás dessa decisão, a gente traz agora aqui para o LinkTMC ao vivo o advogado Acácio Miranda, especialista em direito constitucional. Já, a gente teve um probleminha ali na câmera do Acácio, já a gente vai chamar, mas a gente traz aqui o Wilcinho também, o Wilcinho Pedroso, que tá fazendo parte. Opa, peraí. 3 horas, 45 minutos.
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0: Agora eu entendi, tem uma vinheta pro Wilcinho Pedroso, você tá chique demais.
2: Que bonitinho, né?
3: Agora eu venci na vida, hein? Agora eu venci na vida.
0: Olha, eu não tenho vinheta, nem o Tomás. Não. Eu quero pedir minha vinheta, né? Muito eu chique, também, é isso. Eu achando que era um breaking news, me falaram no ouvido aqui, mas não, era pra chamar a sua vinheta. Então, vamos lá, né, Wilcinho, traz pra gente bastidores dessa decisão de hoje, desse afastamento, que inclusive foi... foi questionado pela própria Polícia Federal, que manteve seu apoio ao Andrei Rodrigues, também ao Almada, que é chefe da inteligência. Traz aí pra gente os bastidores, o que você tá vendo em Brasília hoje? De que maneira o caldeirão tá fervendo hoje?
3: Primeiro, o pedido de afastamento também, de renúncia do cargo, dos diretores que foram indicados pelo atual presidente, o ex-superintendente da Polícia Federal, de alguma forma mostra que a corporação reagiu de forma ativa a essa questão de afastamento que o André Mendonça trouxe. Mas vale lembrar também, porque as pessoas agora começam a desenterrar coisas que aconteceram no passado. Estão levantando agora também que o Alexandre Moraes, no governo Bolsonaro, tomou a mesma atitude quando Bolsonaro indicou o Ramagem para a diretoria da Polícia Federal, ou seja, ele também proibiu a posse do Ramagem na época, indicado pelo presidente Bolsonaro.

0: política ao longo do dia, não se fala em eleições, só se fala em Supremo Tribunal Federal. Ou seja, um órgão que deveria, de alguma forma, estar longe da briga política é o principal fato de notícia ao longo do dia. Eles estão, ou seja, o Supremo, que deveria ser uma corte à parte da política, ela está o dia todo como no noticiário político. Alguma coisa que está errada não está certo.
1: E antes da Mayara trazer o nosso convidado, só em cima disso, rapidamente, nosso convidado já está no ar conosco, para quem nos acompanha também com imagens do TMC News BR, hoje teve uma nova pesquisa eleitoral de um instituto fortíssimo que mostra pela primeira vez no segundo turno uma inversão ali dos papéis, com ainda num empate técnico, mas dessa vez com o presidente Lula um ponto atrás do Flávio Bolsonaro. Há quanto tempo isso não acontecia nas pesquisas? E a gente nem está falando sobre isso. Tamanha é a crise institucional do Supremo, Mayara, tamanha a bomba, né, que explodiu na capital federal hoje, Wilsinho.
0: E Tomás, só para fazer um adendo de escutar o nosso amigo Cássio Miranda, pela primeira vez o Mendonça conseguiu fazer algo que o presidente Lula estava tentando não reagir. Ou seja,
1: Exato.
0: o presidente Lula, até os últimos papos que nessa briga de Alexandre Moraes e Mendonça, ele de alguma forma estava tentando se manter distante, se manter distante. Com essa decisão de Mendonça, o presidente Luiz Inácio Lula da Silva não tem como não entrar nessa briga e de alguma forma participar dessa confusão institucional que nós estamos vivendo ao longo dessas semanas.
2: Muito que bem, agora com a gente, sim, o advogado Acácio Miranda, especialista em direito constitucional. Já começo te perguntando, doutor Acácio, esse afastamento imediato, né, desses dois nomes da Polícia Federal, ele é um ato de autodefesa, né, que a gente pode chamar de legítima, né, esse ato legítimo do judiciário, ou ele interfere diretamente na autonomia das investigações da Polícia Federal? Como é que o senhor vê essa questão? Boa tarde.
3: Boa tarde, Mayara. Boa tarde, Tomás. Boa tarde, Wilsinho. E uma boa tarde especial à nossa audiência. Mayara, a gente pode olhar para essa decisão sob essas duas perspectivas. Por quê? Primeiro, há um poder geral de cautela do magistrado. E ele pode, neste contexto, afastar todos aqueles atores, todos aqueles elementos que influenciem negativamente para o desenvolvimento da investigação. Também há a perspectiva segundo a qual ele está se autopreservando, porque elementos colocados no decorrer desse imbróglio todo o afetavam diretamente. Eu confesso a você que pode até ser um posicionamento infantil da minha parte, mas eu acho que a gente tem que olhar para as instituições e dar credibilidade às instituições. Diante deste contexto, comprovado uma eventual ruptura da autonomia da Polícia Federal e uma atuação impessoal da Polícia Federal, ou uma atuação pessoal da Polícia Federal, a gente tem elementos para concordar com este afastamento. Por mais que não seja algo habitual quando nós olhamos para as esferas mais altas de poder. No dia a dia, naquele juízo de primeira instância, naquele piso do judiciário, é comum até que nós tenhamos decisões nesse sentido. Mas nos mais altos graus da República, é uma novidade.
1: Agora, doutor Acácio, dentro do que o senhor fala ser normal ou não, é normal um ministro do Supremo ser monitorado por quase um mês pela Polícia Federal? Isso é algo que já havia acontecido, acontece com frequência, nunca acontece, é algo bombástico. Para o leigo, para quem não está acompanhando, para quem não costuma ter esse tipo de informação, acompanhar de perto o trabalho da Polícia Federal em relação a autoridades, a poderes do país, é normal um ministro da mais alta corte brasileira ser monitorado por quase um mês?
3: Respondendo objetivamente, Tomás, não. E preciso justificar, obviamente, a minha resposta. Eu sou, pessoalmente, um entusiasta do Supremo Tribunal Federal enquanto instituição. E por razões óbvias, a gente precisa preservar a instituição em detrimento às pessoas que, de alguma forma, maculam essa instituição. E é inegável que o nosso Supremo Tribunal Federal, nos últimos anos, E eu digo nos últimos anos porque isso acontece.

0: desde 2012, especificamente desde o julgamento do Mensalão, da ação penal 420. O nosso Supremo vem vivido momentos estranhos sob o ponto de vista constitucional e jurídico. Há atropelos de jurisdição, há uma exaltação a personalidades, o que não condiz com a atuação do judiciário, e é óbvio que dentro deste balaio e desta confusão toda, acompanhar a Polícia Federal, um ministro, por mais de 30 dias, sem que existam fatos objetivos e determinados que levem a este acompanhamento, isso não condiz com a atuação da Polícia Federal num Estado democrático de direito, e isso não condiz com as atribuições institucionais da Polícia Federal e do Supremo. Repito, num momento nebuloso como esse, tudo acaba, a gente acaba tendo um grau de conformismo maior, mas nós não deveríamos ter. As instituições, a Constituição e a lei deveriam prevalecer em detrimento a qualquer outro interesse, em detrimento a qualquer outra pessoa.
1: Ainda em cima da resposta do doutor Acácio, só até para não vou refazer a pergunta, até porque ela foi muito bem respondida pelo doutor Acácio, mas ele cita algo muito importante. Não é que a gente esteja pregando aqui que alguém do país seja acima do bem e do mal, seja acima da lei, tá? Mas como o doutor Acácio falou, não me parece haver motivos razoáveis para acontecer esse monitoramento. Pelo contrário, quando um ministro parece ali mexer no vespeiro, um vespeiro que envolve outros ministros, justamente aquele que está mexendo nos vespeiros é que tem ali, é que passa a ser mais investigado, passa a ser monitorado. Por isso, a minha pergunta para o doutor Acácio, muito bem respondida. Wilson, por favor.
2: Acácio, duas perguntas. Primeiro, eu tenho ouvido muito uma movimentação da Ordem dos Advogados Nacional que iria, de alguma forma, pedir o afastamento de Alexandre Moraes. Eles iam aguardar o dia 7 de setembro para não contaminar com as manifestações, né, do dia 7 de setembro, e que eles, junto com outras instituições, iriam pedir o afastamento do Alexandre Moraes, se você enxerga esse movimento acontecendo. E segundo lugar, qual o caminho da decisão que deve ser tomada sobre a ótica dessa ação do Mendonça? É na segunda turma, se acredita, ou deveria ser no plenário do STF?
0: Vou começar pelo final, Ilcinho. Eu acho que essa tinha que ser uma decisão do plenário, uma vez que envolve, para além da figura do ministro A ou do ministro B, envolve também a instituição, indiretamente, mas envolve a instituição. Então, eu acho que o plenário tem mais legitimidade e qualquer posicionamento que seja tomado pelo plenário, ele é mais legítimo. Agora, respondendo à primeira pergunta, há movimentações por parte da OAB e de diversos outros órgãos de classe e de representação, mas eu vejo com muita reticência esse tipo de manifestação, porque nós vivemos um momento de polarização e nós vivemos um momento eleitoral. Num contexto de polarização, em plenas eleições, qualquer posição, qualquer manifestação precisa ser vista com todas as ressalvas possíveis. Primeiro porque ela pode ter um uso político, mas principalmente porque ela pode perder legitimidade, mesmo não sendo política, mas se for criada uma narrativa de política, ela acaba perdendo legitimidade. E a OAB, ao longo da história, é uma instituição que defendeu a democracia e os pilares da democracia, doa quem doer. Então, acho que o momento talvez não seja oportuno, mas existem diversas instituições pedindo esse afastamento e eu acho que o Supremo, o plenário, pelo menos, não tomaria uma posição nesse sentido. Acho que o afastamento do diretor-geral da Polícia Federal foi um prêmio de consolação a quem defende o afastamento de um ministro.
3: Muito bem, quero muito agradecer aqui ao Acácio, que é especialista em direito constitucional, o advogado Acácio Miranda, por nos ajudar a entender um pouco disso, né, dessa crise institucional gigantesca que a gente está vivendo aqui no Brasil. Acácio, muito obrigada, viu, pela atenção aqui com a gente, com os nossos ouvintes, com quem também nos acompanha no YouTube.

0: Foi eu quem agradece. Um grande abraço a vocês e a nossa audiência.
1: Até mais.
2: Obrigado, doutor Acácio. Agora 15 horas e 57 minutos. O Wilson continua mais um pouquinho com a gente direto de Brasília num dia importante também. Hoje teremos o debate dos candidatos ao governo do Distrito Federal, promovido pela TMC, com a presença, claro, do nosso ilustre Wilson Pedroso, que até vinheta já ganhou. E daqui a pouquinho a gente traz mais desdobramentos do afastamento do diretor-geral da Polícia Federal, Andrei Rodrigues, Mayara.
1: E também fala sobre o resultado histórico na Alemanha, onde a extrema-direita venceu uma eleição estadual pela primeira vez desde a Segunda Guerra Mundial. Daqui a pouquinho aqui no Link TMC tem muito mais pra você.
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4: Gente, agora pela TMC dentro da Rádio Uber, o quadro Uber Responde. Hoje com a participação da especialista da Uber, a Cristiane, que vai responder a duas perguntas enviadas no nosso WhatsApp exclusivo, o 11 953 210083. Só gostaria de lembrar mais uma vez que quando você, parceiro ou parceira, enviar sua dúvida, coloque na mensagem o seu nome e de onde você é, beleza? Então vamos à pergunta de um parceiro de Minas Gerais que não se identificou. Abre aspas. Por que a Uber não mostra com mais clareza se o passageiro tem histórico de cancelamentos, reclamações ou comportamento suspeito? Fecha aspas. Como eu disse, a Cristiane do time da Uber vai responder.
5: Olá, motorista parceiro. Obrigada por sua pergunta. A Uber utiliza o sistema de avaliação mútua como a principal ferramenta de segurança e gestão de qualidade. Em vez de uma lista extensa de métricas individuais, o motorista tem em mãos um indicador consolidado que reflete a jornada do passageiro na plataforma. A nota do passageiro é o resultado direto de como ele se comportou em todas as suas últimas viagens. Quando você recebe uma oferta de viagem, consegue ver essa nota e pode decidir se o perfil dele se alinha com os seus padrões de segurança e conforto. Você também consegue selecionar na central de preferências do aplicativo Uber Driver uma nota mínima dos passageiros cujas ofertas de viagem gostaria de receber. Muito obrigada.
4: A próxima pergunta é do motorista parceiro de São Paulo, Jackson. Abre aspas. Um usuário reportou um problema mecânico no meu carro, mas o veículo não tem nenhum defeito. Como posso descobrir o real motivo dessa reclamação e apresentar uma defesa? Fecha aspas. E mais uma vez, a Cristiane da Uber respondeu.
5: Olá, Jackson. Obrigada pela pergunta. A Uber possui uma ferramenta que ajuda a proteger motoristas contra avaliações recorrentemente baixas e injustas feitas por passageiros. Ela funciona assim. Quando identificamos que um passageiro costuma dar notas constantemente baixas, essas avaliações são desconsideradas no cálculo da sua média. Além disso, também excluímos avaliações relacionadas a situações fora do seu controle. Ou seja, como erros no mapa de navegação, problemas mecânicos, trânsito intenso ou pontos de embarque e desembarque que estejam incorretos.
4: E com a participação da Cristiane, do time de operações da Uber nas respostas, a gente finaliza esse Uber Responde de hoje. Participe você também através do WhatsApp 11 953 210083.
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4: 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Seu Uber chegou? Antes de entrar no carro, vale a pena dar uma conferida rapidinha. O aplicativo mostra informações como a placa, o modelo e a cor do veículo, além do nome e da foto do motorista parceiro. Compare esses dados com o carro que chegou para buscar você e só embarque depois de confirmar que tá tudo certinho. Pode parecer um detalhe, mas essa checagem ajuda a evitar que você entre no veículo errado, principalmente em locais movimentados, onde vários carros podem estar chegando ao mesmo tempo. Então você já sabe, o carro chegou? Confira as informações no app antes de embarcar. Se liga aí, passageiro!
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3: 4:02, de volta, e está tudo pronto para o debate com candidatos ao governo do Distrito Federal, promovido pela TMC Brasília. O encontro será hoje, a partir das 19h30, com transmissão no canal TMC News BR no YouTube. A repórter Lívia Brás explica tudo pra gente. Olá, Lívia!
4: Oi, Tomás. Oi, Mayara. Boa tarde para vocês. Como você disse, quase tudo pronto, porque a gente já está aqui na Casa Parlamento do Sul, em Brasília, onde começa esse debate logo mais às horas da noite. Vou mostrar um pouquinho dos bastidores para vocês, para quem está acompanhando a gente pelo YouTube. A gente já tem aqui os 6 púlpitos montados, né? Foram convidados os candidatos ao governo do Distrito Federal, mas bem colocados nas pesquisas de intensos votos. A gente já tem 5 confirmados. Eles, Ricardo Capelli, José Roberto Arruda, Paulo Belmonte, Leandro Graz e Kiko Caputo. A atual governadora, que também é candidata à reeleição, Celina Leão, não firmou presença, mas a gente já está aqui nos últimos preparativos, né? O pessoal está fazendo a plotagem aqui dos totens, onde vão ficar posicionados esses candidatos, que começam a chegar logo mais a partir das 19h da noite. Parte do nosso time também já está por aqui, viu, gente? Rodrigo Vicente, nosso repórter.
3: Tá picotando, né?
5: Tá picotando muito, mas o lugar é muito bonito lá. Gostei, pelo menos agora a luz de fora entrando. Então, a gente está nessa expectativa, a TMC estreando nas eleições, claro, a TMC estreou no ano passado, então a gente está estreando também nos debates, e agora, depois de BH, de Curitiba, a gente tem a vez do Distrito Federal fazer esse debate com os presidenciáveis, e o Wilsinho Pedroso vai fazer parte também. Ele está por aí, nosso Wilsinho? Está plugado ou já desplugou? Aí, tá aí.
6: Eu tô.
5: O dono da vinheta.
6: Não é os presidenciáveis, não, são os governadores.
5: Perdão, nossos governadores, isso. Pessoa doida. Realmente. Ainda bem que tem alguém para mim.
6: Bom, mas tá tudo pronto. Eu pela manhã fui visitar um espaço bem acolhedor, tá bem montado. Acho que o time tá organizado para receber esse debate. Debate, a gente sempre usa aquela frase, é a festa da democracia. Pena que alguns candidatos, principalmente os que estão em primeiro lugar, de alguma forma sempre fogem do debate. O que é ruim pro eleitor, porque o eleitor, em um debate, ele não tem aquele candidato plástico, aquele candidato do horário eleitoral, onde é conduzido por um marqueteiro, onde tem um teleprompter para ler as propostas. No debate, ali está o candidato real, o candidato que traz proposta, o candidato que, de alguma forma, tem um enfrentamento dos seus adversários e mostra qual que é a postura que ele tem para o enfrentamento. Porque um governador, essa é uma campanha de governador e presidente, vai ter enfrentamento todos os dias. A sociedade vai cobrar todos os dias. Se ele não tiver capacidade de responder às respostas mais ríspidas dos entrevistados, dos adversários ou até dos jornalistas, ele vai ter dificuldade a hora que for governar e implantar suas ideias e os seus planos de governo. E gosto de ressaltar também, o debate muitas vezes não é para mudança de voto, e sim para confirmação de voto, porque muitas vezes as pessoas decidem o seu voto, mas querem ver o seu candidato, como ele traz as propostas e como ele vai para o enfrentamento de forma de volta de ser, no ao vivo, sem um marqueteiro por trás, conduzindo e organizando como se fosse um programa de televisão do horário eleitoral.
3: Se as campanhas eleitorais, se as eleições fossem promovidas pela FIA, pela FIFA, pela Comebol, pela UEFA, haveria punição para o candidato que não comparecesse a um debate, né? Já imaginou se acontecesse na Fórmula 1, você troca o motor, você perde posição no grid, ou o cara faz uma ultrapassagem mais arriscada, ele perde 5 segundos. Já imaginou, quem não for no debate vai perder 10 mil votos.
5: Boa, gostei. Contar que devia ser obrigatório. A gente não é obrigado a votar?
3: Pois é.
5: Não tem que votar?
3: Pois é.
5: Então o candidato é obrigado a participar de debate. Ponto, acabou.
6: Porque no fim, o punido não é o candidato, e sim o eleitor.
3: Exato.
6: Que não tem, que não consegue ter informações de plano de governo, do que vai fazer, o que dá para melhorar. E muitas vezes é sempre o primeiro colocado. Lá no Paraná, nós não tivemos o Sérgio Moro e o Sandro Alex. São os dois primeiros candidatos. Um é o candidato, o Sérgio Moro, o nosso senador ex-Lava Jato, e o Sandro Alex, que é o candidato do Ratinho. Em Belo Horizonte também nós não tivemos o primeiro colocado. Ou seja, é muito difícil para o eleitor que, de alguma forma, quer se informar.
5: Não, é difícil também a gente saber de proposta. Ontem a gente falava aqui, o Wilsinho não estava, mas a gente falava aqui, o Wilsinho, da manifestação ontem da direita, né, liderada ali pelo PL. Assim, 15 pessoas falaram em cima lá da estrutura montada na Avenida Paulista. É, a maioria candidatos à reeleição, candidatos pela primeira vez ali. É, nenhum fala de proposta, nenhum. A gente não ouve uma proposta de ninguém, em lugar nenhum. Mas grito de guerra tinha de monte, ok, é legítimo, né? Pedindo a saída do Alexandre de Moraes, enfim. Mas a gente não ouve ninguém aproveitando um espaço político para dizer o que vai fazer pela gente. O que eu posso esperar? Qual que é a sua proposta principal? O que você tem ali que vai me convencer a votar em você? Por que votar em você vai ser bom para mim, por exemplo? Né? Para mim, para Mayara, que é mulher, que defende algumas pautas, para eu poder analisar ali. E é claro, cada um tem o seu plano de governo. Eles são obrigados, né? A Justiça Eleitoral obriga a todos eles a criar um plano de governo. É, proposta de governo.
6: Viram um calhamaço de documento e muitas vezes eles nem seguem.
5: Eles não seguem, nem sabem, nem leem.
6: Eu te garanto que tem candidatos que não sabem nem o que está escrito no plano de governo.
5: Não, a gente falou a semana passada aqui o garotinho dele feito pelo ChatGPT. Ficou o prompt ali do ChatGPT. Ah, ok, você quer que eu faça tal coisa agora? Quer dizer, é uma palhaçada, a gente não sabe. Eu tenho que sair, procurar e às vezes cavar no site dos candidatos, e olhe lá, que tem uns que nem tem pra saber o que ele vai fazer por mim ou não.
3: Isso,
5: é muito difícil.
3: Isso é muito ruim, eu concordo com vocês, mas acho ainda mais lamentável essa ausência dos candidatos, porque antes era exceção, agora isso virou regra. Isso começa, a gente já falou, lá atrás, em 1989, na primeira eleição, depois do fim da ditadura, primeira eleição presidencial, quando o líder das pesquisas, Fernando Collor de Mello, se recusou a participar dos debates no primeiro turno, só participou no segundo turno, na briga já com o Luiz Inácio Lula da Silva. Até então, pelo menos em São Paulo, posso falar para São Paulo, acho que no Rio de Janeiro também, os debates, tanto para o governo quanto para a prefeitura das capitais, eles tinham a presença de todos os candidatos. O Fernando Henrique liderava as pesquisas para a campanha municipal em 85 em São Paulo, até perde no final para o Jânio Quadros, ele ia aos debates. 86, Paulo Maluf, Antônio Hermílio, cada hora um liderava, eles iam aos debates, depois acabou ganhando Orestes Quercia. Em 88, Paulo Maluf liderava durante boa parte da campanha, participava dos debates. Estou falando de aspectos diferentes aqui, mas os candidatos iam, inclusive os líderes das pesquisas. E depois mesmo do episódio Collor de Mello em 89, a gente voltou a ver os líderes das pesquisas, ora Fernando Henrique, ora Lula, participando dos debates. Mas de duas, três campanhas para cá, incluindo as campanhas para governo, para prefeituras importantes, isso virou mais regra do que exceção. E é profundamente lamentável. Bom, a gente volta agora para Brasília com o repórter Bruno Tibério para mais desdobramentos da decisão de afastar o diretor-geral da Polícia Federal, porque o senador Carlos Viana, do PSD de Minas Gerais, pediu a prisão preventiva de Andrei Rodrigues, podemos falar agora, ex-diretor da Polícia Federal. Qual a motivação do pedido, meu caro Bruno?
1: Boa tarde, Tomás, Mayara, a todos no estúdio e também a quem nos acompanha na TMC. Pois é, então o senador Carlos Viana pediu, né, a prisão preventiva do diretor-geral afastado da Polícia Federal, Andrei Rodrigues. Viana também acusou, né, autoridades de usarem a força dos cargos para evitar de prestar contas e também defendeu a retomada dos trabalhos imediatamente no Senado. Nós separamos um trechinho da fala de Carlos Viana e você aí da TMC vai poder conferir.
7: Penso é que o André Mendonça deveria ter pedido, determinado a prisão do diretor-geral da Polícia Federal. Se ele comete esse tipo de absurdo, até de crime, usado a autoridade dele, que ele não faz com um cidadão comum. Então, se ficar tudo confirmado, ele tem que ser preso por usar indevidamente a autoridade dele. E é o que está acontecendo no Brasil hoje. A autoridade que não quer dar satisfação, usa do cargo para tentar se blindar.
8: Eu vi que o senhor solicitou a prisão dele também?
7: Estou solicitando.
1: Perfeitamente. Então, você acabou de ouvir Carlos Viana, então, comentando justamente sobre esse pedido de prisão de Andrei Rodrigues, e a reação, inclusive, ela ocorre enquanto a crise ela tem avançado aí no Supremo Tribunal Federal, né? O presidente da corte, Edson Fachin, recebe nessa tarde o ministro da Justiça, Wellington César, e também o advogado-geral da União, Jorge Messias. A reunião, ela trata, inclusive, dos desdobramentos do afastamento de Andrei. A AGU, inclusive, tem preparado aí um recurso contra a decisão de André Mendonça. No STF, a segunda turma, inclusive, formou maioria para manter, então, o afastamento, mas Gilmar Mendes acabou por pedir vista. Então, e também, além disso, 11 diretores da Polícia Federal também divulgaram uma nota de apoio, e tanto a Andrei, bem como também ao diretor de inteligência, Leandro Almada, e colocaram os próprios cargos à disposição do diretor-geral substituto. Eu volto com vocês aí no estúdio.
5: Agora vejam a gravidade também. Obrigada, Bruno. Tudo que a gente traz aqui ultimamente tem aquele sentido de nunca antes na história desse país. Uhum. Nunca se viu 11 diretores da Polícia Federal colocarem o próprio cargo à disposição em apoio a uma decisão ali de um ministro, por enquanto uma decisão monocrática, mas levada ali a
3: em apoio
5: a...
3: não, né? Contrariando, né?
5: Isso,
3: em
5: perdão.
3: Protesto, na verdade.
5: Em protesto, exatamente, por esse afastamento. Olha a grave crise institucional que a gente está vivendo. De 11 diretores colocarem o próprio cargo à disposição depois dessa decisão de apenas um ministro, que está sendo avaliado ali por outros 5, mas que a maioria já declarou deve se manter esse afastamento também. Quer dizer, Wilson, a gente vive uma crise em geral sem precedentes, e cada decisão que é trazida, cada novidade dessa crise gera outra questão sem precedentes. É tudo muito sem precedentes.
6: É tudo muito sem precedentes. O próprio ex-ministro do Supremo, se eu não me engano, uns 13 ministros assinaram um pedido de alguma forma de afastamento do Alexandre Moraes, de uma reorganização, que o Fachin de alguma forma preserve a imagem do Supremo Tribunal Federal. Ou seja, isso aqui é sem precedência mesmo. Ninguém, nós já vivemos diversas crises, mas as crises eram muitas vezes isoladas em apenas um setor, ou no executivo, ou no parlamento, ou no próprio judiciário. Agora, a crise é institucionalizada no executivo, no legislativo e no judiciário. Ou seja, volto a dizer, falta um adulto na sala para, de alguma forma, apaziguar todos os lados e tomarem a melhor decisão. E a melhor decisão tem que ser tomada pensando na sociedade e não nos seus próprios umbigos.
3: Ouso dizer que é a crise política brasileira com maior capilaridade da história.
5: Total.
3: Cada ato, como disse a Mayara, gera desdobramentos que vão gerar novos desdobramentos, e aí a crise vai crescendo, como a gente fala na matemática, em progressão geométrica.
5: Geométrica.
3: Você já imaginou um roteirista para fazer um filme sobre tudo isso, a complexidade do roteiro, por exemplo, para contar essa história para um americano, ou para um português, ou para um francês, que não está acompanhando o dia a dia, que vai simplesmente ter uma história ali para ver durante duas horas e meia no cinema? Haja, né, tranquilidade para poder fazer a pauta certinho ali, todos os argumentos, todos os arcos dessa história mirabolante, Wilsinho.
6: Filme? Dá pra já montar uma série.
5: Total.
6: Já dá pra montar uma série. O filme vai ficar muito pouco tempo pra ser filme. Dá pra montar uma série, distribuir a série por personagens, cada episódio por personagem, porque o que tem de personagem novos aparecendo todos os dias é uma imensidão. Volto a dizer, dá pra, em vez de um filme, minha sugestão é que vire uma série.
3: Muito tá certo, bem. Concordo.
5: É pior, isso acaba sendo pior do que o Golpista de Wall Street, né? Que a gente lembra que virou filme na Netflix e tudo mais, só que consegue ser pior, porque a questão lá do esquema de pirâmide ali de Wall Street afetou o setor financeiro. A gente tá falando aqui de um ex-banqueiro, de um banqueiro, de um banco, que não só afetou a parte financeira do Brasil, como tá envolvendo políticos de todas as esferas aqui e integrantes do Supremo, da Suprema Corte. Quer dizer, realmente tem que ser uma série, nem vou dizer minissérie. Mas agora, Wilson, antes
6: não,
5: de...
6: E para quem gosta de série política, eu me sinto dentro do House of Cards. Porque é política pura, o jogo sujo nos bastidores, que muitas vezes a gente tem dificuldade de enxergar os movimentos.
5: Muito bem. O senhor, antes de você ir, me senti uma falta da sua foto na trend dos anos 80. Mas pois a gente resolveu isso aqui pra você. A gente sabe, né, gente? Todo mundo que usa o Instagram, de alguma forma, foi impactado por essa trend de como você seria nos anos 80. Eu me recusei, porque daí chegou uma hora que foi tanta gente na minha timeline que eu falei, ai, não aguento mais essa trend. Mas aí a TMC fez a nossa foto hoje e eu gostei. Tá ali, ó, pra quem tá no
3: também.
5: YouTube.
3: Eu gostei, só que não.
5: É, parece o Tomás
3: que eu,
5: não gostou.
3: Parece que eu sou o pai do Alvarez. Pô, o Alvarez é 2 anos mais velho do que eu, parece que eu tenho 30 anos a mais do que ele nessa trend.
5: Você ficou velho nessa trend mesmo, o pessoal da TMC não, te esculhambou.
6: E essa, essa jaqueta do Tomás é de ídolo dos menudos. É uma jaqueta menudo.
3: Jaqueta tipo menudo, né? Dominó, tremendo, sei lá.
5: É, eu, claro, com o cabelão, né? O cabelão dos anos 80, as ombreiras, eu uso ombreira, então tanto faz.
3: Olha lá,
5: Lúcio! Gente, pra quem não tá no ar, quem não tá assistindo a gente pelo YouTube, por favor.
3: Nossa, Valdir Soriano, só falta um óculos escuro.
5: Então, assim, por favor, eu vou te mandar, Wilson, pode deixar. Daí você publica lá no seu Instagram hoje, tá? Ali, outra opção. Perdão, a gente tá rindo, quem tá no rádio não tá entendendo nada. Se você tá no rádio, faz o seguinte, vai daqui a pouco nas redes do Wilsinho Pedroso, nas redes da TMC também, tá? Gente. Que a gente vai colocar, não só tá lá a trend dos apresentadores aqui, minha foto, a foto do Tomás e a foto do Rodrigo Alvarez ali na bancada, que tá lá no Instagram da TMC, mas também vai tá a foto do Wilsinho Pedroso.
3: Ele tá uma mistura de Zenon, que jogava no Corinthians, com aquele ator José Lio Goy, lembra? Fantástico, diga-se de passagem. Mas tá bom, gostei.
5: É, já tem gente aqui, Wilson, tem gente aqui no meu WhatsApp me pedindo as fotos.
6: Tá parecendo aquele personagem do Chico Anísio, que era jogador, tava sempre bêbado. Qual era o nome?
3: Coalhada,
6: parecendo Coalhada.
5: Não, gente, eu fui muito surpreendida no ar. Quem fez essas montagens foi o nosso Cuca, que além de ser um sonoplasta maravilhoso, é o rei do chat EPT. Então essa trend aí, ó, né, entrou o Wilson pra mim de verdade. O melhor personagem dessa trend dos anos 80 foi o Wilsinho Pedroso. Eu nunca vi ninguém melhor. Então, de novo, vai lá no Instagram do Wilsinho Pedroso, no Instagram da TMC, que já a gente vai colocar essas fotos lá. No meu também, Mayara Basti, e no do Tomás.
3: Tomás Rafael com TH e Z. E bom debate pra você, Wilsinho.
6: Falou, valeu. Até amanhã. Forte abraço.
5: Nosso galã dos anos 80. Se você quiser fazer, né, e ainda dá tempo, sempre dá tempo de entrar. Vocês têm uma noção, no Instagram, além de uma figurinha nos stories, tem pelo menos 21 mil publicações com essa hashtag #TrendAnos80. Se você quiser fazer, é longa o prompt, né? O tal do prompt, que é o texto que você coloca lá, mas pede pra, com base na sua foto, o ChatGPT criar ali uma imagem ultra realista de como eu seria nos anos 80, com cabelão, roupas clássicas e marcantes, jeans de cintura alta. Aí ele vai fazer ali pra você ver como que você ficaria.
3: Uma má notícia pra você. Hoje eu já comecei a ver imagens dos anos 50. Então vai virar série, de trends.
5: Eita, eu que já enjoei, faço como. Mas eu falei que enjoei, mas me diverti com a do Wilsinho Pedroso. Maravilhoso. Vou mandar agora pro nosso Instagram. Já tem gente me pedindo as fotos aqui do Wilsinho no meu particular. Eu vou enviar também. Por favor, zoem muito o Wilsinho, porque tá muito bom.
3: Bom, a Justiça Eleitoral de Minas Gerais autorizou a republicação de reportagens do ICL Notícias sobre um áudio enviado pelo deputado federal Nicolas Ferreira, do PL, a Daniel Vorcaro. No domingo, um juiz havia determinado que os textos fossem retirados do ar. Mais informações com o nosso repórter Bruno Marum. Opa, tá sol aí, hein? Tá com o olho fechadinho ali o nosso Bruno Marum, de frente pro sol. Que bom que tá sol em algum lugar no Brasil. Você, Bruno?
9: Você sabe, né? Eu tava esperando vocês aqui pra entrar e tava uma sombrinha boa aqui, rapaz. Aí o sol deu as caras, não dava tempo de sair, mas a gente vai com o sol mesmo. É o seguinte, pessoal, essa nova decisão que foi proferida pelo juiz Jair Francisco Santos, ela libera, né, o portal ICL Notícias a divulgar os fatos e essa matéria, só que com uma restrição. A imprensa não poderá afirmar que o deputado usou a palavra lindão na gravação. No domingo, a gente lembra, o magistrado havia mandado, né, retirar os textos do ar a pedido do parlamentar. Agora, a justiça esclareceu que a remoção e se limitava à palavra específica, que não constava no áudio anexado aos autos, e que o portal pode republicar esse conteúdo jornalístico desde que faça, né, essa adequação, digamos assim, editorial. A defesa do ICL Notícias comemorou a liberação do núcleo da reportagem, destacando interesse público, mas informou que vai recorrer da decisão, da proibição, melhor dizendo, do termo, né, do Lindão, alegando que a palavra consta na transcrição oficial da investigação. Porém, no áudio, né, que todo mundo teve acesso, não tem a palavra. Já o juiz reforçou que a medida busca garantir a integridade da informação no período eleitoral e negou que a ordem caracterize censura prévia. Como eu não estou proibido, eu volto com vocês, meus amigos lindões aí do estúdio.
5: A gente fala lindão mesmo, não é outra coisa não. Bruno Marum, lindão. Obrigada, viu, pelas informações. Com esse tempo, tá lindão ali na capital mineira. A gente aqui em São Paulo, tudo fechado, né? Tempo feio. E deve piorar pro fim de semana, tá? Já vou avisando. Obrigadão, Marum. Um beijo pra você, lindão. Bom, a gente, olha só que coisa, né? A gente tá de dia 8, agora é dia 8 de setembro. A gente sabe que no dia 11 sempre lembramos de um dos eventos históricos mundiais, que é o ataque às Torres Gêmeas, né? E às vésperas desse evento, do 11 de setembro, já temos mais de duas décadas depois, né, dos ataques, novos documentos colocam em dúvida as informações dadas aos moradores de Nova York sobre a qualidade do ar. Para vocês terem uma ideia, já morreu mais que o dobro das pessoas que morreram em decorrência direta aos ataques, mas que o dobro de pessoas já morreram por questões do ar, de contaminação do ar no pós 11 de setembro. Registros que ficaram escondidos por mais de 20 anos mostram que as autoridades encontraram amianto e outros agentes tóxicos na região do World Trade Center, enquanto o público era informado de que o ar era seguro para respirar. Há registros de contaminação em poeira e no ar de diferentes pontos de Manhattan, que é onde ficavam as Torres Gêmeas. E alguns apontam níveis de amianto acima do limite considerado seguro. A divulgação desses documentos pode ter impacto em processos e pedidos de indenização de pessoas que desenvolveram doenças depois da exposição. Eu tô tentando procurar quantas pessoas morreram diretamente no ataque, já digo aqui para vocês. Mas
3: mais
5: o fato...
3: de 2.000 pessoas, né? Não lembro exatamente quantas, mas pode procurar aí, Mayara. Mas que coisa, né? Triste, né? Interessante e absurdamente triste. Como a qualidade do ar pode ter gerado tantas mortes, né? Claro, o amianto, uma substância super perigosa, né? Super tóxica, e não só amianto, né? Outros agentes tóxicos que foram encontrados, que acabaram sobrando ali na região do World Trade Center em Manhattan.
5: Ó, vamos lá. Então, nos ataques diretos foram 2.977 mortes. Já as mortes por doenças tardias, especialmente respiratórias, já somam 9.677. É isso. A gente tem mais que o dobro de pessoas que morreram depois, especialmente por câncer provocado pela fumaça e pela poeira tóxica ali no Marco Zero. Só o câncer provocado causou 5.892 mortes, Tomás. Como eu disse, é um número que supera em mais de duas vezes, né? Mais de 2.000 vítimas fatais. E foram mais de 57 mil diagnósticos de câncer entre as pessoas expostas aos materiais particulados e produtos químicos pesados liberados no colapso das torres. E esses documentos foram liberados pelo prefeito de Nova York agora, mais de 25 anos, né? 2001, mais de 25 anos depois dos ataques de 11 de setembro.
3: Seguimos com o noticiário internacional, agora 4h25. A Alemanha viveu um momento histórico e controverso no último final de semana. Um partido de extrema direita venceu uma eleição estadual pela primeira vez desde a Segunda Guerra Mundial. Agora, o resto da Europa observa com atenção o que vem a seguir. O dilema é que os partidos tradicionais alemães mantêm há décadas um acordo informal de nunca formar aliança com partidos de extrema direita, o chamado cordão sanitário. Mas quando esse tipo de partido vence com força nas urnas, essa barreira política vira um problema, porque ignorar o resultado pode alimentar ainda mais o discurso de que o sistema é injusto com quem vota diferente. É esse equilíbrio delicado entre respeitar a democracia e conter o avanço da extrema direita que agora preocupa líderes em toda a Europa. E eu sei que o termo extrema-direita é usado de maneira muito banalizada, né, pela imprensa internacional e também pela nossa imprensa brasileira, mas nesse caso aqui, alguns partidos de direita da Alemanha se preocupam com o avanço desse partido. Não foi uma vitória nacional, foi uma pequena vitória regional, uma das menores regiões da Alemanha, como se fosse uma eleição estadual. Num estado como, sei lá, o Piauí ou como Sergipe, enfim, não é um dos principais estados, uma das principais regiões, para usar o termo certo, da Alemanha. Mas ainda assim, Preocupa essa vitória aí de uma ala radical da direita na Alemanha.
5: Essa que a gente fala é sim a extrema direita nesse caso específico, e alguns motivos pelos quais a gente classifica esse partido como sendo de extrema direita. Algumas das propostas trazem ali, por exemplo, a criação de classes escolares segregadas. Então, é para separar crianças imigrantes dos alunos alemães. Isso lembra muito quem, né? A gente lembra bastante do Hitler também. Ou criando turmas específicas para adaptação forçada e também a retirada de financiamento público de projetos considerados anti-alemães ou contrários aos valores tradicionais do partido. 4 horas, 27 minutos.
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3: Muito bem, informação que a TMC de Brasília acaba de apurar com exclusividade, a Advocacia Geral acaba de conseguir com exclusividade, informação da TMC de Brasília, a Advocacia Geral da União vai recorrer ao pedido de afastamento do diretor da Polícia Federal, Andrei Rodrigues. Daqui a pouquinho a gente volta com novas informações direto de Brasília, portanto, repetindo, a Advocacia Geral da União vai recorrer ao pedido de afastamento de Andrei Rodrigues da Polícia Federal. Já a gente volta com mais informações, voltaremos para a capital federal. Não saímos de Brasília hoje, Mayara.
5: Nem hoje, nem nos últimos 7 dias, a gente quase não sai de Brasília, não tem como, né? E inclusive a gente lembra que esse pedido foi feito ao Jorge Messias. E continuando aqui no nosso noticiário internacional, a pressão sobre Israel aumentou. França, Reino Unido, Canadá e outros 9 países anunciaram sanções contra assentamentos israelenses na Cisjordânia em reação à expansão dessas comunidades e à violência contra palestinos. Na prática, o Reino Unido vai proibir a entrada de produtos fabricados nesses assentamentos. A medida é principalmente simbólica, porque esse comércio representa uma pequena parte, né, das exportações de Israel, mas aumenta, claro, o isolamento diplomático do governo de Benjamin Netanyahu. Israel reagiu anunciando o fechamento do consulado britânico em Jerusalém Oriental. Essa decisão séria.
3: Decisão séria, evidentemente. 4:29, o Brasil mais que dobrou em 3 anos a proporção de alunos que estudam em escolas onde o uso de celular é proibido. O percentual passou de 37% em 2022 para 81% em 2025. A gente volta para Belo Horizonte com o Bruno Marum ao vivo com mais informações aqui no Link TMC.
9: É isso, Tomás. E nessa área, nesse assunto, quase metade, né, dos estudantes brasileiros de 15 anos usa ferramentas de inteligência artificial pelo menos uma vez por semana para aprender. Né? Esse dado foi divulgado hoje pelo PISA 2025, que é o Programa de Avaliação de Estudantes coordenado pela OCDE, a Organização para a Cooperação e Desenvolvimento Econômico. Essa pesquisa avalia, né, os conhecimentos dos alunos em matemática, leitura e ciências. E nessa edição, pela primeira vez, o estudo mediou, né, o uso de chatbots de IA entre os estudantes. E aí, aqui no Brasil, 48%, né, dos alunos usam a tecnologia semanalmente para aprender. Esse percentual é de 46% na média dos países da OCDE. Aqui no Brasil estamos 2 pontos acima. E o uso mais comum é para pesquisas sobre temas novos, com 40% dos estudantes escolhendo, né, esse assunto. Já para resumir textos, o percentual é de 31%. Esse pessoal não teve acesso à velha Barça, né, Mayara e Tomás, que com certeza, nossa, vocês usaram bastante, viu?
5: Você tirou as palavras.
9: Eu também.
5: Você também ia falar isso. Se coloque aqui que eu sei a idade que você tem. Mas a Barça, imagina. E era caro, né?
3: Cara,
5: meu pai não
3: cara.
5: Conseguia comprar a Barça pra mim. Eu tinha um que era tipo um... Era a Folha de São Paulo que lançava uns encadernados, assim, que eram mais fininhos. Mas às vezes você tinha dinheiro pra comprar a letra A. Daí você ia estudar sobre o Acre, sobre o que mais que tinha a letra A. Letra V, o Vesúvio.
3: Você pagava em várias prestações. As pessoas passavam nas portas,
5: casa,
3: né? Das casas vendendo enciclopédia. Tinha enciclopédia do estudante, que era menorzinha, era mais baratinha. Às vezes você apelava pra ela, mas muitas vezes só mesmo a Barça resolvia. Ou você tem que ir pra biblioteca pra procurar ali o tema específico em outros livros. Mas Barça e outras me fugiram agora. Me fugiu agora o nome de outras enciclopédias famosas.
5: Pra mim era a principal, a Barça.
3: Ah, não, a Barça era a principal.
5: Eu não lembro de outras.
3: Era quase um sinônimo de enciclopédia, né? Você falava, vai ver na Barça.
5: Tipo o Poço Ipiranga. É mais ou menos isso. Pois é, e só que o duro é que nem sempre o chat acerta. Tem que cuidar, que várias vezes a gente pergunta coisas pro chat ou pra outra IA. E se você não paga um valor bem salgadinho ali, que passa dos R$120 por mês, tem que meio que dar uma duvidada ali do que, é, do que diz. Mas é interessante que os estudantes estejam usando, sim, também para esse fim, não só para criar trend, né? Vamos gastar água pro jeito certo.
3: Exato.
5: Não é? Se é para gastar água, então vamos gastar do jeito certo, que é estudando. Muito bem.
3: 4h32, daqui a pouquinho aqui no Link TMC a gente fala sobre Bola de Ouro, troféu The Best da FIFA, com os indicados, 3 brasileiros na lista, tem a sequência da novela Avenida Brasil e muito mais. Mas agora as principais notícias da sua região.
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5: Agora falando para 100.1 de São Paulo e Grande São Paulo, começando com uma notícia para quem está em busca de uma recolocação no mercado de trabalho. Os passageiros que estão desempregados têm direito à gratuidade no transporte público de São Paulo. Quem explica tudo para a gente é o repórter Ricardo Sparvoli.
14: Pois é, o benefício vale para quem perdeu o emprego há mais de 30 dias e há menos de 6 meses e precisa se deslocar para procurar uma nova oportunidade. Para ter acesso, é necessário solicitar a chamada credencial do trabalhador desempregado, que funciona como um cartão específico para uso no sistema de transporte. Esse passe livre é temporário, normalmente válido por até 90 dias e exige comprovação da situação de desemprego, como a carteira de trabalho com a baixa do último emprego. A solicitação pode ser feita pela internet, com envio de documentos, e o benefício é uma forma de facilitar a recolocação profissional, garantindo mobilidade sem custo nesse período. Volto com vocês.
3: Obrigado, Sparvoli. Agora 4 horas e 34 minutos. A banda norte-americana Maroon 5 se apresenta hoje no Nubank Park, em São Paulo. Esse é o segundo show do grupo no país esse ano. Quem traz mais informações é o nosso Thiago Matheus, que não veio com a sua camiseta do Maroon 5 hoje.
15: Até porque não tenho, viu, Tomás? A banda, ela começou essa passagem aqui em São Paulo, por incrível que pareça, gente, ó, em São José do Rio Preto, no interior de São Paulo, que acabou virando aí um cenário de grandes shows internacionais também. Cidade que fica a 410 quilômetros aqui de São Paulo, isso dá mais ou menos umas 4 horas e meia, 5 horas de viagem, é bem distante, mas tem esse fato inusitado, não é a primeira vez que uma banda passa por lá. E por quê? Porque a escolha de Rio Preto tá ligada à Zenec Produções, que é da dupla Zé Neto e Cristiano, e eles são naturais dessa cidade, também levaram o Guns N' Roses ali em abril desse ano, e a proposta deles é levar e mostrar que o interior também tem estrutura, também tem potencial para receber grandes shows internacionais. Mas vamos falar de São Paulo, então, show na capital paulista. Maroon 5 se apresenta no Nubank Park, a abertura dos portões foi agora há pouco, às 4 horas da tarde. Show que tá previsto para 8h30 da noite. Banda brasileira Lagoon faz a abertura, portanto, da noite. Importante lembrar que ainda tem ingressos para todos os setores. Não sei se teremos casa cheia. Depois de São Paulo, Maroon 5 ainda passa por Salvador e vai fechar a agenda brasileira como atração principal no Rock in Rio no dia 12 de setembro, agora, próximo sábado.
5: Nossa, eu nem sabia. A gente estava comentando aqui, né, que o Maroon 5 estava por aqui. Não foi tão divulgado, eu acho, essa vinda deles para cá. Obrigada, viu, Thiago?
15: Valeu.
5: E a exposição K-Pop Encontra a Música Tradicional Coreana abriu hoje, dia 8 de setembro, no Centro Cultural Coreano, na Avenida Paulista, no número 460. É gratuita. A mostra usa referências de bandas como BTS e Stray Kids, além de doramas e do filme Guerreiras do K-Pop, para explicar as raízes antigas da cultura coreana, incluindo instrumentos musicais tradicionais e rituais xamânicos. Olha só, o pessoal gosta. Eu gosto da culinária. Tem umas padarias coreanas ali na região central que eu vou falar para vocês. Que coisa maravilhosa.
16: Que bom, que bom.
5: Que bom. Doce eu estou cortando. 4 horas, 36 minutos.
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0: Já de volta por aqui, tá tudo pronto pro debate com candidatos ao governo do Distrito Federal, promovido pela TMC Brasília. O encontro vai ser hoje a partir das 7:30 da noite, com transmissão no canal TMC News BR do YouTube. Agora sim, a repórter Lívia Braz explica tudo pra gente. Fala, Lívia.
1: Oi, Mayara. Oi, Tomás. Pois é, tô de volta aqui para mostrar um pouquinho dos bastidores desse nosso debate, o primeiro debate com os candidatos ao Palácio do Buriti, transmitido pela Rede Transamérica TMC. Você vai acompanhar pelo Dial aqui em Brasília no 100.1 e você acompanha também pelas nossas redes sociais, pelo nosso YouTube, TMC News BR. Tá tudo quase pronto por aqui, os 6 púlpitos já estão montados, estão sendo agora plotados com os nomes dos candidatos, os 6 que estão mais bem avaliados nas pesquisas de intenção de votos aqui. A gente já tem a confirmação de 5 deles. Só a governadora Celina Leão, que é candidata à reeleição, que não confirmou presença por enquanto. Os nossos mediadores também já estão aqui se alongando, se preparando, passando o som. Rodrigo Vicente, que já está aqui preparadíssimo, passando texto.
2: Passando o texto, daqui a pouquinho a gente está aqui com o debate da TMC. A gente, claro, espera vocês.
1: Igor Damasceno, expectativa mil, você que participou de todos os bastidores desse evento.
3: A expectativa está lá em cima, porque a gente promete um debate bem diferente daquela dinâmica que as pessoas já estão acostumadas. Vamos ter perguntas de moradores, os jornalistas da TMC vão participar, então a gente está com a expectativa lá em cima.
1: Olha quem tá aqui também, Ellen Gomes, Francisco Neto, nossos apresentadores do Brasília TMC segunda edição, que também já estão passando aqui as perguntas que eles vão fazer para os candidatos. E olha, as pessoas podem se conectar no nosso YouTube e também no Dial uma hora antes, porque eu, ao lado do nosso cientista político Wilsinho, irei comandar o esquenta para esse debate a partir das 7 horas da noite, claro. Eu espero todos vocês. Mayara, Tomás, é com vocês.
0: Obrigada, Lívia. Chiquérrimo, Wilsinho Pedroso. 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
4: Muito bem, 4h42, o Supremo Tribunal Federal vive um dos seus momentos mais tensos com o ministro André Mendonça determinando o afastamento de Andrei Rodrigues do comando da PF. Com a corte dividida, o presidente do STF, Edson Fachin, já estuda tirar de Mendonça 2 processos pesados, os casos Master e INSS, para tentar apagar esse incêndio. Para explicar os bastidores dessa disputa, a gente conversa mais uma vez com o ministro aposentado do STF, Dr. Marco Aurélio Melo. Ministro, como você recebeu as informações no início da manhã dessa terça-feira do afastamento dos 2 diretores da Polícia Federal? Era algo que o senhor esperava? O senhor concordou com essas determinações por parte do ministro André Mendonça? Boa tarde, ótimo tê-lo mais uma vez aqui no Link TMC.
5: Olha, a satisfação toda minha, mais uma vez surpreendido. E surpreendido, considerados fatos para mim negativos. Não conheço os fundamentos da decisão do ministro Mendonça, André Mendonça. Mas como eu na vida presumo que normalmente ocorre, não excepcional, eu penso que deve estar a decisão fundamentada. Agora a matéria é muito séria, tem uma envergadura maior. Por isso é que eu penso que devia ter sido levado ao Supremo propriamente dito. O que é o Supremo propriamente dito? É o plenário, não o órgão fracionado, muito menos em sessão virtual, já que não estamos mais na pandemia. E aí o olho no olho é muito importante.
0: Pois é, isso que a gente se pergunta. Por que foi uma sessão virtual na segunda turma e não para apreciação da turma toda, de todo mundo?
5: Exato. Eu creio que eu estive lá durante 31 anos, jamais julgamos em turma processo crime. Mas com essa competência alargada para julgar cidadãos comuns, julgar ex-agentes públicos, tiveram que promover uma emenda regimental e dar às turmas essa atribuição. Isso é bom? Não. O bom é que o Supremo atue em colegiado, e o colegiado é o plenário com as 11 cadeiras ocupadas, muito embora uma cadeira ainda esteja vaga.
0: E só para emendar, né, ministro, antes do Tomás te fazer a pergunta, o senhor não acha que está se usando muita brecha na lei ultimamente? Claro, tudo ali que está sendo pedido sempre tem uma razão de ser, né? Sempre se encontra ali uma forma de fazer o que eu quero valer. O senhor não acha que está se usando muito desse mecanismo de usar brechas, inclusive para isso, para esse assunto do Andrei não ser votado em plenário, ser votado em sessão virtual? O que o senhor acha?
5: Olha, interpretar é um ato de vontade, mas é um ato de vontade vinculado ao figurino legal e ao figurino constitucional. Não se pode simplesmente fechar o arcabouço normativo, colocar em segundo plano a ordem jurídica normativa e criar-se o critério de plantão. Isso é que precisa ser percebido por todos aqueles que hoje personificam o Supremo, né? Principalmente o presidente, que, a meu ver, vem tendo uma postura digna de admiração.
4: Ministro, aproveitando a sua experiência, porque a gente fica vendo determinações que geram desdobramentos, como a gente falou ao longo dessa edição do Link TMC, e muitas vezes perde ali algumas nuances, né, desses desdobramentos. A gente tem até aqui na tela, para quem está no YouTube conosco, a informação de que o ministro Fachin, presidente do Supremo, avalia tirar processos do André Mendonça para conter essa divisão na corte. Entre esses processos, o processo do caso Master. Isso soa como, para o senhor, com toda a sua experiência, é uma maneira realmente de colocar panos quentes? É uma maneira de punir, de repente, o André Mendonça? Como chega essa informação para o senhor?
5: Isso, para mim, transparece como fake news. É impensável. O ministro André Mendonça, não vamos embaralhar valores positivos e negativos, vem tendo uma atuação segundo os ditames legais e uma atuação com pulso de aço e luva de pelica. Ele vem atuando...

0: E eu disse a ele que não concordava com a instauração de ofício do inquérito e muito menos com a designação. E se fosse designado sem observasse o critério democrático, que é o da distribuição, eu não aceitaria essa relatoria. Mas nós vivemos no Brasil tempos estranhos.
1: O senhor não acredita que isso aconteça, então, e se acontecer, seria uma surpresa bem negativa para o senhor.
0: Sim, seria negativa, seria uma verdadeira inversão de valores e uma, acima de tudo, uma autofagia.
2: Ministro, preciso te perguntar, o senhor fique livre para responder se o senhor se sente confortável ou não. Tivemos hoje a carta enviada por assinada por 13 ex-ministros do STF, cobrando celeridade, cobrando rigor nas investigações por parte do STF, e essa carta não teve a sua assinatura. Queria saber por que o senhor não assinou. Foi questão do que o senhor não assinou?
0: Não foi o único ex-presidente
2: Sim.
0: que não assinou. O ministro Barroso também não assinou. O ministro Ricardo Lewandowski também não assinou. E eu não assinei por quê? Porque venho me pronunciando desde a primeira hora, visando o engrandecimento da instituição, ressaltando que todos lá estão de passagem, como eu já estive, que a instituição é perene. E é a última trincheira da cidadania, depois que o Supremo decide, não se tem a quem recorrer. E aqui para nós, o ministro Fachin não precisa de endosso de aposentados para atuar bem como ele vem atuando. Eu disse que ele tem a minha admiração.
1: Uma última, a gente encerra, prometo, ministro. Como o senhor recebeu as manifestações? Como o senhor vê, de uma maneira geral, as manifestações ocorridas ontem, muitas pedindo a saída do ministro Alexandre de Moraes? A gente lembra mais uma vez que, em tempos não muito distantes, poucos brasileiros conheciam os nomes dos ministros do Supremo. Hoje, eles são conhecidos de todos e, às vezes, não por boas razões, digamos assim. Como o senhor vê essa série de manifestações pedindo a saída de um ministro tão importante do Supremo?
0: O áudio caiu, né? Não sei se vocês estão me ouvindo.
2: Estamos,
1: Te
2: estamos. O
1: ouvimos.
2: senhor nos ouviu?
1: O senhor não ouviu a pergunta?
0: Eu ouvi parte da pergunta. Como eu vislumbro esse cenário, né? Eu vislumbro com preocupação. E eu penso que já tarda uma satisfação do tribunal como colegiado em sessão pública para se colocar realmente as matas que estão aí em voga e que nos atordoaram, e se chegar a uma conclusão que prevaleça a ordem jurídica constitucional e que as questões do Supremo sejam resolvidas no Supremo e não em órgão diverso, como é o Senado da República.
2: Muito bem, quero agradecer mais uma vez a gentileza do ex-presidente do STF, Marco Aurélio Melo, que nos atende aqui sempre no Link TMC. Obrigada, viu, ministro, sim, sempre pelos
0: Uma
2: esclarecimentos.
0: satisfação enorme. Vamos esclarecer a sociedade que cobra respostas. E a
1: Perfeito.
0: imprensa, ela vem exercendo um papel muito relevante no que ela escancara as mazelas do Brasil, e aí se pode buscar correção.
2: E a gente conta, é claro, né, com vocês para isso, com o ministro Marco Aurélio Melo. Mais uma vez, obrigada. Se não fosse também o senhor, a gente não conseguiria fazer esse papel. Muito obrigada, até uma próxima.
1: 4h52, hora de esporte aqui no Link TMC, hora do futebol, com o craque Lucas Escórcio ao vivo em nossos estúdios. Tem indicados ao prêmio The Best da FIFA, tem Libertadores, tem Sul-Americana, tem muita coisa, Escórcio, boa
3: Tem
1: tarde.
3: muitíssima coisa, Tomás, Maiara. Uma boa tarde para vocês, os indicados da Bola de Ouro. E essa
1: Boa.
3: Bola de Ouro vai ser diferente. São 70 anos da premiação, geralmente é em Paris, né? Lá no Théâtre des Chalets. Eu tentei aprender, eu fiquei ouvindo
2: Você jogou no
3: o
2: Google?
3: tradutor, mas não consigo falar. É em Paris, mas desta vez será em Londres, para homenagear o Stanley Matthews, que venceu em 56 quando atuava no Blackpool. Atualmente o time tá na terceira divisão inglesa, mas é uma boa homenagem, uma bonita homenagem. Então será em Londres no dia 26 de outubro. Por que a gente tá falando agora? Porque já temos os indicados à Bola de Ouro, temos os 30 indicados da Bola de Ouro masculina com três brasileiros. Olha só, Vini Júnior foi indicado, Marquinhos foi indicado também, e o Gabriel Magalhães. Nenhum dos três acho que tem muita chance de vencer, né? Tem o Harry Kane, tem o Kylian Mbappé,
1: Lamine Yamal.
3: Lamine Yamal, tem o Messi, tem, enfim.

0: alguns jogadores que podem passar na frente. Mas na bola de ouro feminina a gente tem uma brasileira também, que é a goleira Lorena, do Kansas City. Ela foi indicada tanto melhor jogadora quanto melhor goleira do ano, né? Goleira do ano também foi indicada. No goleiro do ano tem algumas menções honrosas pro Vozinha. Ah. O Vozinha foi indicado, acho que foi algo mais simbólico do que qualquer outra coisa, mas a corrida ali fica entre o Nai Simon, talvez até o Juan Garcia do Barcelona, enfim, e aí tem mais brasileiro na parada, porque tem um prêmio recente, né, criado nas últimas bolas de ouro, chamado Clube do Ano. No Clube do Ano masculino, nós temos o Arsenal, o Bayern de Munique, o Bodoglint, o Paris Saint-Germain e o Flamengo. O Flamengo foi indicado ao Clube do Ano.
1: Campeão da Libertadores.
0: Sim, com certeza. Foi indicado, então, vai estar concorrendo, mas acho muito complicado tirar esse prêmio do Paris Saint-Germain ou do Arsenal, né? Não, enfim, vai saber se dão esse prêmio pro Arsenal também. E aí, um último destaque rapidinho, vai pros indicados do melhor jogador sub-21, que é o prêmio Copa. O Lamine Yamal foi indicado de novo, né? Ele ainda tem menos do que 21 anos, mas ele venceu os últimos dois prêmios Copa. Ele já é coisa grande, né? Assunto de gente grande, mas ainda foi indicado. Tendência talvez que ele nem vença dessa vez pra talvez dar espaço pra outro jogador.
1: Ou que mudem a regra, né?
0: Ou que mudem a regra.
1: A partir de agora, quem ganha não compete mais, né? Vira hora concurso, sei lá.
0: Exatamente.
1: Ó, só pra destacar, Scorcio, prometi aqui, então só pra não deixar no vácuo, Fluminense joga hoje às 19h pela Libertadores, jogo de ida das quartas de final, e na Sul-Americana a gente tem o Vasco lá na Colômbia contra o Independiente às 19h e São Paulo na Bomboneira contra o Boca às 9h30.
0: Exatamente, e também começou a Champions League. Jogos no intervalo, jogos das 4 horas da tarde. Real Madrid já tá metendo 2-0 na Inter de Milão.
1: Ô, louco. Valeu, Sócio. Obrigado.
2: Valeu, nosso Harry Potter. E do Harry Potter pro Príncipe Harry.
1: É tudo,
2: né?
1: São charadas.
2: E a Meghan, que voltaram a morar no Reino Unido, a Meghan Markle, depois de anos nos Estados Unidos, mas levaram um banho de água fria, gente. O rei Charles III mandou uma carta confirmando que o casal continua sem função oficial na realeza, não podem mais usar o título de Sua Alteza Real. Ah, fiquei triste. O casal disse estar surpreso com o comunicado, já que a carta chegou às mãos deles só 1 hora e 12 minutos antes de ir para a imprensa. Que absurdo, ainda avisaram em cima da hora.
1: Pois é.
2: Desde que deixaram a realeza em 2020, o Harry briga na justiça para recuperar a segurança paga pelo governo britânico. E essa decisão ainda nem saiu.
1: Muito bem, 4h55. Olha só. Quem não lembra dessa música? 13 anos de silêncio e ninguém desconfiou de nada. Pois é, enquanto o país seguia repetindo Carminha é humilhada, a Globo estava no maior sigilo, preparando a volta de uma das novelas mais marcantes da nossa TV, Avenida Brasil. É isso mesmo. E a Daniele Moraes, da equipe do site da TMC, o site tmc.com.br, está aqui com a gente e traz os detalhes. Avenida Brasil 2.
3: Todo mundo vem? É isso aí. Avenida Brasil 2, em janeiro de 2027 já, no horário nobre da TV Globo. Então, todo mundo na expectativa pra saber se a Carminha vem.
2: Vem?
3: Ela vem.
2: Ai, vem.
3: Ela vem.
2: A Nina
3: expectativa.
2: Vem?
3: Vem também. Também vem.
2: Leleco.
3: Todo mundo.
2: Nossa. Olha. Agora, eu vi que a Vera Holtz, agorinha, falou que não vai.
3: É, a Globo não confirmou ninguém ainda, mas a expectativa é, se vem um sucesso, vem quem fez sucesso também, né? A lógica é essa. Então vem também Mel Maia, que fez a Nina criança.
2: Mas ela vem como um outro personagem.
3: Um outro papel. Nossa. E a ideia é que a história seja em volta da Carminha aí, com a filha dela voltando pro país, em uma nova vingança, uma nova história. A gente tá acompanhando tudo lá no site da TMC, então vocês também podem acompanhar a lista completa de quem volta.
2: Você nem tinha idade quando essa novela tava no ar, Daniela?
3: Ah, mas dá pra acompanhar, né?
2: É, tem, né? A gente consegue
3: internet
2: ver,
3: tem,
2: né?
3: Internet tem tudo, né?
2: É, você vê ali o nosso site espelhado no nosso YouTube, mostrando quem volta em Avenida Brasil 2. Não, só da Carminha, a Nina e o Tufão e o Leleco voltarem, já é uma coisa maravilhosa. Você vê quem que volta. A gente tem a lista inteira ali.
1: O Leleco era o pai do Tufão, é isso?
2: É o Leleco. A gente tem um Leleco aqui na TMC, né? A gente tem um Leleco aqui. É igualzinho o Leleco. O nosso teste tem um Leleco aqui também.
1: Bacana.
2: O Márcio.
1: Bacana.
2: Obrigada, viu, Dani?
3: Obrigada.
1: Volte mais vezes, Daniela.
2: Volte mais vezes.
1: Ó, um abraço aqui pro Carlos Silva, Alessandro, Rui Martins de Macedo. Estão todos aqui no nosso chat. Cláudio Lira, Luiz Fernando. Ah, o nosso Ranish também. Ranish participando com a gente. Tá chamando o nosso a trend do Wilson de Zé Leôncio de Pantanal. Foi longe agora, Luiz Fernando.
3: É verdade.
1: Ederson Silva, muito obrigado pela mensagem. José Ernesto, não dá tempo de registrar tudo aqui, mas são muitos. Rodrigo Ataíde, dizendo que a dupla aqui foi nota 10 hoje. Rosileide, Sampaio Silva. E o resultado da enquete, quem deveria ser o dono da lua? O Gru, de Meu Malvado Favorito, ficou na segunda posição com 22%. Na terceira posição, os Estados Unidos, 11%. Na lanterninha, com nenhum voto, alguma empresa privada. E claro, com 67%, razoável aqui a decisão dos nossos ouvintes e telespectadores. Ninguém deveria ser o dono da lua, ganhou. E tinha que ganhar mesmo, né, Mayara?
2: Tinha, não tinha jeito, né? A gente precisa brincar mesmo. E é o som de Avenida Brasil que nos despedimos desse Link TMC desta terça-feira. Beijo, Tomás.
1: Valeu, Mayara. Até amanhã.

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3: Cara, só que assim, o Brasil é uma loucura, velho. Aí o cara vai dar entrevista, o Everton, puta jogador. Fala isso.
4: Eu vou dizer, o Dodô, pra mim é uma vergonha.
3: Então.
4: É uma vergonha.
5: Ele tá pregando que não falou. Tenha jogo.
4: Cara, não, e outra, ó, joga três vezes. Onde
3: três vezes semana.
4: Onde joga três também?
3: Não, ele tá falando três competições, é muito jogo. Na Europa joga Champions League, joga Copa, joga bastante também. Eu concordo que aqui a gente tem viagens mais longas, que a questão do gramado interfere porque são diferentes gramados. Mas assim, é muita reclamação. É muita reclamação. Quando eu acho que tem que ter coerência.
5: Ele perdeu o jogo ontem.
4: Não, mas
5: quando
4: o cara.
5: Perde, o cara desvia, tenta desviar.
4: Não,
5: a
4: não
5: foto,
4: pelo amor de Deus.
5: Não, tá errado.
4: Gente,
5: mas...
4: gente.
5: É que quando ganha.
4: O cara foi contra a regra anti-cera.
3: É isso.
4: Ou seja, ele é a favor da do cera, anti-jogo.
6: Não jogo. Do anti-jogo.
3: Ele mesmo falou que faz.
7: Ele falou mesmo.
4: Faz. Não, mas ele faz, porque todo goleiro aqui.
3: Não, sim.
4: O Cássio, que eu adoro também. O Cássio defende o jogo, é dois minutos deitado no chão.
3: Ô, Benji, aqui. Começa o jogo, você tá na transmissão. Começa o jogo, um minuto tem o cara caído lá.
6: É verdade.
3: Velho, você fala.
6: É verdade.
3: Olha o nosso. Você tá exportando o nosso futebol, um minuto o cara
4: e
3: tá
4: aí
3: no chão.
4: Você dá um azar ainda de pegar o Daronco apitando.
3: Então, chato pra caramba.
4: Tem jogo mesmo.
3: Sim, é isso, é verdade. E o nosso papel aqui é tipo, falar as coisas que tem que ser faladas. Não tem
6: agora,
3: jeito.
6: O que eu achei engraçado, um jogo. Agora que tá tendo a paragem, né? Porque eles pegaram a parada técnica. Que, aquele, não, hidratação. Porra, eu tava um frio desgraçado pra hidratar. Porra, eu não entendi nada.
7: É pra entrar o comercial.
6: Parado pra hidratação. Mas porra, um frio.
3: É pra entrar noite frio. Na né? Noite frio. Porra.
6: É pra se fazer comercial, tudo bem. Assume,
7: não, entra um
6: comercial.
7: Se fosse a Copa, entrava o comercial.
4: Mas quem se achou da entrevista do Everton?
7: Ah, acho que ele foi mal demais, né? A gente sempre questionou aqui, porque o jogo queria ser mais rápido. Agora ele questiona assim. Ele tá falando que o jogo tá sendo muito rápido e não tem tempo pra descansar. Mas a entrevista dele, não tô de acordo, não. O jogo tem que ser igual da Europa mesmo, acelerado. Na Ucrânia, o jogo é acelerado desse jeito. Aqui no Brasil, futebol bonito, o jogador de qualidade que tem, tem que ser acelerado também.
4: Olha, dos últimos anos, assim, recentes, eu colocaria essa entrevista como uma das mais idiotas que eu já vi.
7: Mas ele aprendeu com quem, Benja? Ele muda o foco, ele aprendeu com o Abel, pô.
4: Não, mas só
7: tá mal, ele aprendeu com o Abel, ele muda pro outro lado.
4: Não, mas você mudar o foco, às vezes é uma estratégia que você tem pra algumas coisas. Agora, o problema é você mudar o foco falando o que ele falou. Gente, ele defendeu o antijogo. Todo mundo tá lutando pra ter mais jogo.
3: Claro.
4: E o cara que é personagem do jogo.
6: Ah, o que faz mais anti-jogo deles é o goleiro.
4: Então.
6: Normalmente é o goleiro.
8: É o que menos corre, né? É o que menos corre.
6: É o que menos corre.
4: O Cleiton Faria manda um superchat. Eu vim pelo João Kleber, chupa Barolo.
7: É isso. Eita, toma Barolo.
8: Levou pro coração ontem. Levou pro coração, hein?
5: Ô, Benja, tô preocupado. Sério, porque o cara entende muito de futebol. Eu não, deixa ele ficar falando muito de futebol aí, que ele vai pegar nosso emprego.
6: Que
5: é o João, ele entende mais que nós.
6: Que é, não, eu sou
5: falando da Inglaterra.
6: Eu sou olheiro.
5: Não, pelo amor de Deus.
3: É apreciador.
4: O Marco Domingues fala aqui, Benja, ele quis dizer que o goleiro descansa fazendo cera, porque ele falou dos jogos de domingo e quarta, tipo, nada a ver. Eu entendi o que ele falou.
5: É, continua achando. O goleiro não precisa descansar.
4: Porque
5: o goleiro bate a bola pra frente e ele descansa.
3: Tipo, ele quis falar que ele podia fazer cera porque ele caía lá e não tinha essa questão de você acelerar, porque aí o juiz fica. Agora o juiz fica aqui, ó. Dois. E o jogo tem que rolar.
7: E não só ele descansar, os jogadores também descansar, dá tempo pra eles descansar.
4: Mas, falando sério. E você jogou, você jogou fora, né?
3: Joguei no Exame Dados, joguei no Japão.
4: Então vocês jogaram fora. Tem lugar no mundo onde o jogador mais reclama aqui no Brasil?
3: Ah, jogador é uma classe que reclama bastante.
7: É chato, né?
3: Eu acho que na América do Sul aqui você pode ir para os lugares, Uruguai, a gente deve ter a mesma coisa, mas eu acho que o Brasil a gente...
5: Não, aqui é pior.
3: O Brasil,
5: João falou uma coisa, Benji, os caras estão imitando os técnicos mesmo. Porque os técnicos fazem isso aí, que o Everton, não é essa mesma reclamação. Mas o Abel reclama de tudo, o Diniz reclama, o Cuca, todos eles.
3: Então, mas antes dos caras serem contratados, é aquilo que a gente tava falando, né? Ó, você vai me treinar aqui o Grêmio, que a gente tá falando do Grêmio. Ó, o Campeonato Brasileiro, você vai jogar a Copa do Brasil, você vai jogar a Sul-Americana.
4: Não é?
3: O calendário.
4: Pegadinha.
3: O calendário é tal. Não é que ele vai falar pro cara, né, João? Ó, é igualzinho na Europa. Aí você chega aqui, aí vai falar que é pegadinha.
6: É, mano.
3: Pô, não. Tá louco,
6: aí
3: velho.
6: O cara não aceita?
3: Aí o cara aceita. Aí começa o campeonato, duas pancadas. É, mas a gente tem que entender que eu não tive tempo pra treinar. É fogo, meu time tá chegando jogador agora. Essa é a conversa.
4: Então o cara vem jogar aqui. Se o cara, na hora que ia atrasar o salário, ele fala, porra, olha, tá atrasando. Você sabia?
6: Sabia. Mas uma coisa eu vou te dizer: salário atrasado não pode existir em nenhuma profissão.
4: Sim, é perfeito. Isso. Mas ninguém defende
6: nenhuma
4: isso.
6: Nenhuma profissão. Mas o cara, é o seguinte: o cara, em nenhuma profissão, mas nenhuma.
3: Sim.
6: O gari, o artista, o jogador de futebol, o apresentador, o narrador, o advogado, sim, nenhuma. Contratou, então não contrata, então não monta o negócio. Sim. Entendeu? Agora, eu, por exemplo, o Corinthians não foi campeão em 2015 com 10 meses de salário atrasado?
4: Foi.
6: Não foi, mas teve uma coisa assim? Foi. Então, pô, aí o jogador. Aí o cara, o jogador vai dizer assim, porra, tá vendo? Eu tava com 10 meses de salário atrasado e fomos campeões. Sim. Isso que é time. Pô, jogou pra torcida.
3: Sim.
6: Mas deixa você não jogar bem se a torcida não vai te dar uns pega.
3: Sim.
6: É, meu.
3: Tem que estar em
6: profissional.
3: Dia.
6: Não quer fazer do futebol brasileiro profissional? Na minha profissão também, viu? Vou falar que vou te contar, viu? A artista é uma raça de escolha complicada.
4: Sabia que o Dentinho fez o filme? Ele, além de jogador, ele é artista.
7: Aí, Barulho.
4: Sabe que ele participou de Bruna Surfistinha?
6: Meu ídolo. É mesmo?
7: Foi, ganhou Oscar.
6: Opa!
4: Ô, produção, tem a imagem aí pra colocar.
7: Pode puxar essa resenha. Foi uma bela de uma cena.
4: Ô, Dentinho, eu falo pro João Kleber a tua frase no filme.
7: Não falei, só olhei assim, só admirei, assim, na época. A Débora Seco e foi.
6: Você viu a Débora Seco?
7: A Débora Seco. E aí que eu conquistei o Oscar. Foi só pelo olhar, sim.
4: Mas não tinha uma fala? Você não decorou nada?
7: Não, não tinha nada. Não tinha fala nenhuma.
4: Mas, Dentinho, de onde surgiu a ideia de colocar no filme?
7: A assessoria do Corinthians pediu o pessoal da produção do filme. Pediu um jogador bonito, modelo. Aí me levou. Aí.
6: Mas ela pegava jogador?
7: Ah, então, porque ela fazia vários programas com várias.
6: Com jogador.
7: Jogador.
4: Mas no filme você era Dentinho também?
7: Eu era um jogador de futebol, né? Aí, pô, tinha aqueles dentes bonitinhos separados, né? Eu fiz aquele olhar assim.
4: Foi na época do Ronaldo?
7: Não, foi, acho que foi 2009.
4: E os caras te alopraram muito
7: acho que
4: lá?
7: Não, os caras falaram, pô, tá participando de filme, tá pai. Eu fiquei moral, grandão no elenco, né? Tá com moral. Ah,
4: mas foi o Corinthians que escolheu ou perguntaram alguém?
7: Não,
4: que
7: foi o Corinthians. O pessoal queria um cara bonito mesmo.
5: Não, bonito não.
4: cadê a cena aí pro João Kleber ver? Pô, o dentinho.
7: Eu vou contar a história pro João Kleber.
4: Fala.
7: Fiquei bravo, João Kleber. Cadê a cena?
5: É uma cena.
7: Pô, a cena é maravilhosa digna do dessa, teste João
5: de
7: Kleber.
5: Fidelidade.
7: Gravei uma hora e meia. Pô, falei, nossa, na hora que passar na telona do cinema lá, vou ficar, pô, uns 20 segundos. Quando o cinema assistindo aqui, João Kleber, eu fui pegar pipoca, você lá. Já era.
6: Você ficou no set de gravação com a Débora.
7: Fiquei,
6: né?
7: Na época, tudo, pô. Sempre respeitosa comigo.
4: Ela foi simpática com você?
7: Foi simpática. Na época, ela tava namorando o Roger. O Roger.
6: Ela é gente,
7: Flores.
6: Ela
4: é você quase falou xixi.
7: Não falei, não. Flores. Roger Flores. Mas foi bem legal. Foi bem bacana esse dia.
4: Roger é comentarista, né?
6: Mas ela é muito gente boa também.
4: Que loucura, né? Esse beijo. Esse beijo é gosta. Ele gosta. Você gosta, né?
5: A cena aí, não.
7: Por quê, Calil?
5: Ah, melhor evitar.
7: Pô, foi uma cena fera, pô.
6: Nada, o cara... Não, ali era... trabalho de artista, é lógico.
7: Daí
6: era... profissional, né?
7: Super profissional, pô.
8: A cena já passou.
7: Já passou. Você foi olhar pra mim, João? Perdeu a cena.
4: Falar nisso, eu preciso agradecer a RedeTV por ter liberado você pra vir aqui.
7: Aí a cena, olha.
4: Olha lá.
7: Olha, não, que olhar! Que homem!
4: Pô, nem deu! O João Câmara tá molhando
7: aqui! Volta aí!
6: Verdade, cara! Pô, mas o câmera aí, também não ajudou!
7: O câmera foi caindo! Olha lá, cena, olha! Olha!
6: Rapaz, isso, hein,
7: velho? Esse olhar. Pô, nessa época olhar, aí.
6: O foco foi perfeito.
4: Você ganhou um cachê?
7: Não, não ganhei, não. Foi...
4: E no filme tinha participação especial do
7: Tinha? Tinha?
6: Opa!
7: Ah, eu achei que ia passar tudo isso daí, mas não passou tudo isso daí não, rapaz.
6: Não?
4: Não passou
7: nada. Não, irmão, foi muito rápido. Eu fiz assim, ó, foi, já era. Pô, fiquei louco.
4: O certeiro...
7: Ele eu fui convidado por dois. Vai ter o dois
6: vai
7: agora.
6: Vai ter o dois agora?
7: É, eu fui convidado, mas meu empresário não deixou.
4: Tem empresário,
7: minha
4: né?
7: Minha esposa.
4: O certeiro 86. Avisa o João Kleber que graças ao teste de fidelidade, eu sou musculoso de um braço só até hoje. O teste era real, mas falar que meu São Paulo foi rebaixado, para. Ô, João Kleber, hoje sinal dos tempos, né? Nós temos Boca e São Paulo, mas não é pela Libertadores, é pra
6: trabalhar. Que é uma pena, né? Porque podia ser Libertadores. Agora, eu acho que dos, na minha humilde opinião, hein? Acho que todos os brasileiros passam. Todo brasileiro que tá na Libertadores ou na Sul-Americana passa.
4: Ah, oh,
6: que,
4: meu Deus.
6: Passa.
4: Eu acho que o São Paulo não vai passar, não.
7: Eu também acho que o São Paulo não passa, não.
6: O Boca não tá com essa bola toda, não.
7: Não, acho que o São Paulo também não.
6: Ah, sim, mas entre Boca e São Paulo, Boca tá muito inferior ao São Paulo. Bom, muito
4: por quê? Que o São Paulo tá superior?
6: Não, o São Paulo tá ganhou duas aí em seguida, que deu uma recuperação, que tomamos 10, 12 que não ganhava, pô. Pô, desde quando? O Dorival não ganhava uma.
4: Não tinha.
6: O Brasileirão. Pô.
4: Ô, Barolo, por que você não foi pra Argentina, Barolo?
7: Torcedor do sofá.
8: Trabalho, né, filhão? Tenho compromisso com a TMC, tenho compromisso com os meus canais, compromisso com a Rádio Barolo. Trabalho,
4: boa, Barolo, boa, Barolo. Viu?
5: Parece um boneco de neve, cacita,
4: velho. Caramba, Jundiaí tá o quê? Tá com menos 8.
5: Parece um boneco de neve.
8: Tá 12 graus aqui, velho. Tá 12 graus.
3: O João falou dos brasileiros todos passarem, Santa Fé e Vasco. Confronto. Primeiro jogo lá.
5: Lá na Colômbia.
3: Aí Boca e São Paulo, que a gente tá falando, Santos e Galo.
5: É, Santos e Galo, aí só vai
3: passar um brasileiro. E o outro jogo é Cienciano e Torque lá.
5: Esse não é, Cienciano.
4: Então tem possibilidades. Mas ô, você que acompanha muito aí, esse time do Boca é muito ruim.
3: Eu acho assim, que o São Paulo e o Boca são dois times limitadíssimos.
6: Sim.
3: Os dois.
6: Sim.
3: Limitadíssimos e que não dá pra fazer o prognóstico, não. Eu acho que pode acontecer tudo, mas pro nível baixo, tá? Não tô falando que vai ser grandes partidas, não tô confiando, assim, que vai ser dois grandes jogos, assim. Eu acho que o Boca tem um time limitado de jogadores, com exceção do Paredes, que é o diferente. Eu acho que o time é bem na média pra baixo. E o São Paulo melhorou agora, né, João? Mas, assim, o time do São Paulo também...
6: Não, o time do São Paulo há muito tempo tá
3: patinando. Então,
6: tá,
3: eu acho que...
6: muito, muito.
3: Eu acho que se o São Paulo vem da Argentina com um resultado tranquilo, empate, passa. Né? Pode passar.
5: Tá bom.
8: O Boca tá 10 jogos invicto.
3: Sim. É, então. Mas o time é bem limitado, hein, Barolo?
8: É sexto lugar só no campeonato.
3: Sim,
6: então vão entrar dois times em campo com a camisa só.
3: É,
6: a
3: história do confronto é um absurdo.
6: Só com a camisa, porque nem o Boca joga o que jogou no passado.
3: Isso é verdade.
6: E nem o São Paulo.
3: Sim.
6: Agora, entre São Paulo e Boca, eu acho que... Não é porque eu sou São Paulo, não, mas acho que os dois são limitados, que nem você falou, Dodô, mas eu acho que o São Paulo... ainda tem uma chancezinha,
3: não,
6: porque
3: joga,
6: o segundo jogo é
4: isso. Então, essa é a vantagem.
3: Essa é a vantagem.
5: Eu aposto no São Paulo.
4: Tem jogador que prefere decidir fora.
5: Não,
4: pra tentar fazer o resultado na ida.
6: Não, melhor, né?
4: Eu prefiro decidir
6: se der pra matar lá, tudo bem, pô.
3: Jogar em casa no segundo jogo sempre é melhor.
4: Mas isso que o João falou, né? É o sinal dos tempos, né? Você vê? Dois bichos papão de Libertadores.
6: Sim.
4: São Paulo sempre foi bicho papão de Libertadores. Sempre, o Boca é bicho papão. E os dois jogando uma Sul-Americana, cara. É o retrato.
5: É a fotografia do atual momento dos caras. O Boca começou na Libertadores, né, Benjamin? Ele ficou em terceiro lugar no grupo.
3: Porque caiu Cruzeiro,
5: pro playoff, da Sul-Americana. E eliminou o Higgins, que é um time que jogou com o São Paulo. Aí que o Barolo falava que era um time... O Boca eliminou o Higgins nos pênaltis. Ganhou em casa, perdeu no Chile... E precisou
3: sofreu,
5: dos pênaltis
3: sofreu.
5: Mas pra eliminar um time que a gente nem conhece, né?
4: O Barolo, João Kleber, Dodô, Dentinho, Calil, todo mundo tá nos assistindo, nos ouvindo. Eu vou dizer um negócio, ó. Desde que, esquece agora que é sul-americano. Não interessa, pode ser sul-americano ou Libertadores. Presta atenção, desde que entrou o VAR, desde que o momento econômico da Argentina ficou muito ruim. Bem ou mal, o futebol, o Brasil economicamente tá muito forte, né? Prova disso que você vê. Nós estamos 48 jogadores argentinos aqui, porque vai buscar lá é preço de muito baixo. Mas ó, juntando o poderio financeiro, juntando o VAR, a arbitragem, porque acabou. A gente, os clubes brasileiros iam jogar lá.
6: Eu fui ver um jogo São Paulo e Boca.
4: Um escândalo, né?
6: Meu Deus do céu.
4: Acabou, gente. Na hora que virou 11 contra 11, não tem, você vai bater escanteio, Barolo? Não tem mais escudo.
8: Transmissão de TV em todos os jogos, Benji. Então, jogou muito com 350 câmeras. Antes não tinha nem transmissão.
4: Hein, Barolo? Na hora que virou 11 contra 11, acabou, cara.
6: Mas mesmo assim o Paredes bate.
8: Não é isso, porque antigamente os jogos nem eram transmitidos, né?
6: Bicho igual do Minecraft.
8: Tinha muito jogo que não era nem transmitido.
3: Ô, Barolo, você lembra em 97 que a gente foi jogar a final lá da Sul-Americana? São Paulo e River, o que eles fizeram com a gente lá?
8: Então, É isso, porque era terra de ninguém.
3: Você não tem noção,
8: né? Lá era terra de ninguém.
3: 97 a gente foi vice-campeão com o River, né? A gente chegou no Monumental lotado. Cara, o juiz foi assim. Roubadaço.
5: Lembro que roubaram o Palmeiras.
6: Teve aqui também. O Corinthians foi roubado
5: na Libertadores. Não,
6: pelo amor de Deus.
5: Sim,
4: teve o Palmeiras que roubaram o Palmeiras. O Baldo Aquino com o Palmeiras.
7: Não, mas a pior foi a do Corinthians, pelo amor de Deus.
6: Foi a do Corinthians. Eu sou São Paulo.
7: Que isso, a do Corinthians foi a pior da história.
5: Pegaram os áudios.
6: Não. E depois o cara sumiu, né?
5: É, pegaram os áudios depois do cara combinando de roubar o Corinthians.
4: Por isso que os caras ganhavam tudo, né? Aí chegava no vestiário, sem água quente, pó de mico. Né? Aquelas porra toda, acabou, gente, acabou isso tudo. É, fala aí, você ia bater o escanteio, então, como é que era lá? Não,
3: os cara,
4: voava bicho, até cofre. Não,
3: o bicho pegava. Isso aí melhorou pra caramba. E a questão econômica, né? Por mais que a gente critica aqui e tal, aqui o Brasil hoje é o oásis, João, pro jogador de futebol.
6: Tem jogador. Eles ganham, né?
5: Pô, esses jogador que
3: é incomparável, né, Calil?
5: Esses jogador que o Benja leu o nome aí, tem jogador que ganhava $10 mil por mês na Argentina, veio ganhando 150 mil aqui. Pô, 15 vezes mais.
4: Mas 10 mil dólares aqui no Brasil não tem mais um garoto na base. Não tem, não. Nem na base. Na base o moleque tá ganhando mais.
5: Dólares pra começar a conversar. Sim.
7: Mas o River tá começando a contratar de novo. Não contratou
3: não, o River tá contratando. O River agora tá investindo e voltou.
7: Almada,
3: não, mas o River voltou a ter investimento.
4: Ô, Barolo, você que conhece tudo aí, quem que é bom nesse time do Boca aí? Vou pegar a escalação agora.
8: Cara, eu vi a escalação do Boca, o único cara que eu conheci era o Paredes.
6: É?
8: E o Montiel. Não,
5: tem o Merentiel, que jogou no Palmeiras, tem o Vila.
3: Tem o vídeo.
6: Vila, que
5: jogou no Atlético.
3: Tem o vídeo.
5: Tem assim, o Boca.
6: Paredes também, bom, mas
5: Paredes, ele... O Paredes, ele tem muita raça, né? Ele jogou domingo a final da Copa do Mundo lá nos Estados Unidos contra a Espanha e quinta-feira ele já tava jogando aqui pelo Boca, né?
8: Agora, Calil, só o que o Ben já falou do poder econômico da Argentina, o campeonato argentino pagou pro campeão menos que o Masterchef pagou pro ganhador.
5: Sim, mas exatamente. Porque na Argentina, Ben, já o governo... Ele
4: tem o Romero.
5: Ângel
4: Romero.
5: Tá no banco. Tem o Romero, mas ele não tá jogando.
7: Ih, Barolo, o bicho vai pegar pra vocês, hein?
5: O governo, João, ele bancava os times e o futebol argentino. Ele bancava as cotas de TV, tudo. Aí, quando mudou o governo lá na Argentina, hoje é um governo que o Estado participa cada vez menos da economia, filosofia. Então, os clubes ficaram largados, não tem mais benefício nenhum. Eles eram dolarizados. Era tudo em dólar, eles recebiam as verbas em dólar e pagavam os jogadores em dólar. Isso tudo mudou, então...
6: Mas o jogador da Argentina que vem pro Brasil é do segundo clero.
5: Sim,
6: é o terceiro até. Então, porque o pessoal vai pra Europa.
3: É o grande... Não, o bom vai pra Europa.
6: Agora, o Brasil pode...
7: Me fala desses 45, 48. 48. Fala três bons aí que você acha nível A. É. Fala aí, bicho.
6: O Brasil pode cair no erro que caiu a Itália, meu.
7: O Garro?
6: O Brasil pode cair no erro da Itália, hein? A Itália começou a liberar.
4: Não, mas isso acontece com o futebol inglês há muito tempo. Por isso
6: também,
4: que a Premier League é o melhor campeonato do mundo e a seleção inglesa não ganha nada.
6: Agora, tem jogador já. Bom, vocês mais do que ninguém sabem disso. Jogador vendido com 13, 14 anos.
7: É isso mesmo.
6: Entendeu? Sim. Então, o cara não nem estreia aqui, às vezes.
4: Mas eu vou te falar, eu tô vendo aqui o elenco do Boca, tá? Realmente é bem meia boca.
7: Quanto você conhece? Quanto você conhece?
4: Agora, com todo respeito, eu não tô querendo zoar, não. Pega o elenco do São Paulo, gente.
6: Não, o time do São Paulo
4: também
6: não é.
4: Também não é.
3: É isso que eu tô falando.
4: É bem meia boca igual.
7: Vai ser jogo duro.
5: Agora, né?
8: Mas sabe uma vantagem que o São Paulo pode ter, Benja? O São Paulo, com essas duas vitórias, tira um pouco da pressão do rebaixamento
7: pro Campeonato Brasileiro. Mas o Boca tá com 10 vitórias também.
8: Não, eu tô dizendo, Dentinho, você joga sem a pressão do rebaixamento da pressão. Você já pensou se o São Paulo tivesse perdido os dois últimos jogos? Na parte de baixo da tabela,
7: ia poupar. Ia poupar.
8: Sábado. E aí o Caleri vai jogar na Bomboneira pela primeira vez depois de 11 anos que ele começou lá.
5: Ele saiu do Boca.
8: E a primeira vez que ele vai enfrentar o Boca.
4: Sabe quem acertou com o Boca? O Ener Valencia.
3: Ener Valencia.
4: É 36 anos.
5: Mas será que vai jogar?
3: Ele tá um azar na prévia do jogo.
4: Não, ele chega esse fim de semana pra assinar o contrato. Você sabe quem é o presidente do Boca?
7: Eu sei.
4: Riquelme.
3: Jogava, esse aí jogava.
7: Nossa, esse era bom de bola.
5: E o técnico era lateral esquerdo quando o Riquelme jogava. Caramba, a Rua Barrena.
4: Barolo, pra mim a grande vantagem do São Paulo é decidir em casa. Porque hoje, eu acho que o São Paulo vai usar a mesma estratégia que o Corinthians vai fazer amanhã com os Estudiantes. Vai jogar com 20 caras atrás.
6: Mas o Corinthians é grande estudiante, pelo amor de Deus. Corinthians é grande.
4: Eu acho também. Quanto foi contra a Chapecoense?
7: Não, mas por isso.
4: Mas tava tudo bem.
6: Mas é outra parada. Ó, contra a Chapecoense, eu assisti o jogo todinho. É o seguinte. O Corinthians, ele também dá uns mole, meu. Que
7: fica acomodado,
6: não pode,
7: né?
6: Dar. Dá uns mole. Podia ter resolvido a parada muito antes.
7: É isso.
6: Entendeu? Muito. Eu vi o jogo. Eu gosto de ver jogo. Tem jogo de botão, tô vendo. Então eu gosto. Então eu tava vendo o jogo, eu falei, caramba. Aí eu, de repente, o cara fez o empate. Eu falei, pô, agora vai tomar. E tomou outro. Eu falei, vai tomar outro. Vai comer o jogo. Vai tomar outro, quer ver? Então, dá uns mole. Eu não sei, o Diniz, até eu acho o Diniz um tremendo cara, um puta treinador, um cara sensacional. Mas eu acho que o esquema do Diniz não é jogo pro Corinthians. Não é estilo do Corinthians, minha opinião. Eu acho que o jogador do Corinthians ainda não entendeu a parada dele. Ainda não entendeu.
4: E do Dorival, você gosta?
6: Dorival? Eu gosto do jogo do Dorival, do treinamento do Dorival. Eu gostava mais do Dorival no Corinthians acompanhando do que o Dorival hoje no São Paulo. Só pra você ter uma ideia. E o Corinthians não tava tão bem assim.
4: Ô João, você.
6: Eu gosto do Dorival como treinador.
4: Ô João, você quer ser um paulino e acompanha o futebol e tal? Por que o teu time tá nessa draga toda, hein?
6: Por vários fatores. Vários. Eu tava conversando com o César Filho, o Cezinho. O César teve mais, porque até participou da
4: direção. Ô, precisa trazer o César Filho aqui.
6: Esse tem história do São Paulo que você vai ver. Ele sabe os bastidores.
7: Sabe.
6: O César Filho sabe dos bastidores.
4: Ele não tá no ar já, né? Ainda não, né?
6: O César?
4: Não tá não.
6: Não, no SBT ele entra depois das 9. Ó, vou te contar. O César Filho sabe o bastidor. Ele é bastidor, inclusive dessa diretoria. O César, eu vi o César fazer um depoimento dentro do jornal do SBT sobre a diretoria, a presidente de São Paulo. Falei, pô, o SBT liberou pra falar. Porque é o seguinte, porque sabe que jornalismo é uma coisa totalmente privada do jornalismo, editorial, né? Então, o tanto que nós, do entretenimento, não podemos se meter lá no jornalismo. E tudo que a gente vai pegar do jornalismo tem que pedir licença. O jornalismo numa televisão, eu sempre digo que televisão são duas televisões dentro de uma só. O jornalismo é uma televisão, o entretenimento é outra.
7: Sim.
6: Né? Então é o seguinte. O problema, respondendo a tua pergunta, até aproveitando de falar do Dorival, primeiro que o Dorival não tinha que ter saído de São Paulo e ir pra seleção. Ele só se prejudicou indo pra seleção. E outra, o Dorival é muito mais treinador pra seleção do que foi, tirando aquele jogo da Argentina, que aquilo foi um mico, como o Filipão, que é um tremendo treinador, e perdeu de 7-1. Fez um mico no meio do Brasil lá naquela Copa, fazendo uma escalação com a saída do Neymar. Bom. Eu acho, é muito melhor o treinador da seleção do que foi o Ancelotti, hein? Desculpa aí.
4: Quem?
6: O Dorival, antes de ir para a seleção, estava muito melhor do que ele foi para a seleção. Quando ele foi para a seleção, piorou, não sei o que aconteceu com o Dorival. O Dorival merecia, naquela época, ir para a seleção mesmo. Entendeu? Agora, não fez nada que seja pior do que o Ancelotti. Desculpa. O Ancelotti foi o. Esse foi uma pegadinha. Essa é uma pegadinha. Mas voltando à pergunta que você me fez. Eu acho que o problema do São Paulo foram vários. Primeiro, não existe mais a diretoria que teve lá Pimenta, lá atrás, muitos anos atrás, que teve os grandes diretores, grandes, inclusive o Marquinho mesmo, o próprio Marco, né? Marco Aurélio.
5: Participou com a gente.
6: O Marco Aurélio, um cara também sério pra caramba. Esses caras deveriam ter sido candidato a presidente, até foram, mas não seguiu. Não sei o que aconteceu. Eu acho que chegou o momento também de jogador de futebol que está muito bem preparado ser presidente de um clube de futebol.
4: Aí, Dodô.
6: Eu acho.
4: Vai direto.
7: Aí, Dodô.
6: Ó, eu tive uma informação, porque ele é meu parceiro. Eu até perguntei pra ele, ele te conversou. O Edmilson. O Edmilson foi convidado pra ser diretor de São Paulo. Ele recusou porque ele achou que aquilo tava meio bagunçado. Entendeu? O Edmilson foi convidado. Então, por exemplo, qual é a história que o Rafinha tem no São Paulo? Eu só te faço essa pergunta. Não tem história no São Paulo. Tem um jogo, jogou lá e tal. Não tem história no São Paulo. Não tem história. Então, eu acho que um cara para ser presidente do São Paulo, ele tem que ter uma história, tem que ter uma afinidade com o São Paulo, tem que ser um cara totalmente independente financeiramente e colocar. Por exemplo, hoje não temos um presidente de clube como tivemos o Vicente Matheus.
4: O Júlio Casares te decepcionou?
6: Ah, como presidente do São Paulo, sim.
4: É teu amigo?
6: Conhecido, amigo não, conhecido. Me decepcionou como presidente, sim, óbvio. A qualquer São Paulino, porque se você perguntar, decepciona. Pelo que a gente viu aí, né? E pelas dívidas que o São Paulo teve. O São Paulo foi um time que ele emprestava dinheiro, ele não tinha débito, pô, entendeu?
4: E nessa eleição que vai ter agora, você tem alguma esperança?
6: Continuo não tendo. desse jeito que tá o São Paulo, desse mato não sai cachorro, não sai coelho, como dizem.
4: Você gostaria que o São Paulo virasse SAF?
6: Eu gostaria.
4: Mas de ter um dono?
6: Um dono, sim.
4: Aí, Barolo.
6: Eu gostaria. Eu gostaria a faculdade do futebol. A instituição clube, não.
4: Sim, o SAF você divide.
6: Sim, só, sim. Clube, sim. Clube, sim.
8: Mas você vê como é a desesperança do torcedor de São Paulo, tá vendo?
6: Eu acho que tem que ser. Não tem esperança nenhuma. É a minha opinião. Eu acho que todo mundo não quer profissionalizar. Todo mundo quer ser profissionalizado. Eu acho que já que é pra profissionalizar, vamos profissionalizar. Bom, por exemplo, tem que ter uma liga independente, o campeonato brasileiro. A CBF tem que cuidar da seleção brasileira. Ponto. Por exemplo, futebol feminino vem agora aí. A seleção, a Copa do Mundo feminina. Entendeu? E qual é o marketing que tá fazendo? Enorme, tá, beleza, tal. Mas e aí? E na prática? O que que tá rolando? Entendeu? Cuida da CBF, cuida lá da
4: CBF. O Barolo fala, pô, eu vi o São Paulo de ouro, ver São Paulo hoje é dolorido. O Barolo acha que não vai voltar nunca mais. Você acha que nunca mais volta?
6: O quê? Uma hora volta, lógico.
4: O Barolo é muito pessimista.
6: Não,
8: eu não vejo. Eu tenho 56 anos, eu não vejo mais.
6: Mas se vier SAF, se vier uma SAF, dá.
4: E se não vier?
8: Mas será que vem gente séria de SAF, João, pra se juntar com essa gente que tá no São Paulo? Esse é meu medo.
6: Olha, tudo é como se você fosse. É como eu pertenço ao entretenimento, você também acompanhou isso, Barolo. É o seguinte: o entretenimento, como ele começou a se profissionalizar quando houve a valorização e literalmente a pessoas que às vezes nem são do mercado de futebol, mas querem, são investidores legais. E o cara fala assim: pô, o meu time tem que dar lucro. Não fazer que nem o presidente do Botafogo. Meu time tem que dar lucro, mas também não vou vender o jogador, porque se eu vender o jogador agora, eu perco dinheiro também. Então ele faz um tipo, como tem grandes clubes da Europa, que são empresas, que não são apenas associação, né? Então, porque você pode ver, quando um presidente quer associação, ele sai, o time está endividado e o presidente não. O presidente não está endividado, o clube está endividado. Então, isso acaba prejudicando quem? Na minha opinião, o torcedor, que fica revoltado. E às vezes eu fico até como torcedor, eu já briguei muito por causa do São Paulo, hoje eu não brigo mais não. Porque é bater, é dar murro em ponto de faca. Entendeu? Às vezes o torcedor, fico vendo o torcedor que vai pra lá, se esguela, briga, bate, acontece. Eu, por exemplo, fiquei decepcionado com o que aconteceu.
7: O Barolo fica assim.
6: Eu fiquei decepcionado com aquele negócio que fizeram. Com o menino lá do Santos, por exemplo. Ah, sim, entendeu? Pô, do Corinthians, o menino do Corinthians foi pedir uma camisa pro Neymar. Pô, o meu sonho de criança, de garoto, eu até falei isso uma vez pra ele, pessoalmente, que é meu amigo hoje, o Rivelino.

0: intervalo, agilizar o jogo, profissionalizar? Então vamos profissionalizar.
1: Ô João Kleber, o Luciano é ídolo.
2: Isso que eu ia perguntar.
0: Luciano? Isso. Luciano? É. Não, pra mim não.
2: E outra, o Arboleda. O que você achou do Arboleda? O que você achou do Arboleda? Tudo que aconteceu com ele.
1: Mas por que é ídolo por que, que o Luciano não é ídolo?
0: Não, pra ser ídolo do Corinthians precisa muito. Precisa ser um cara como Toninho Guerreiro. Precisa ter um Gerson. Entendeu? Toninho Guerreiro jogou no São
1: Pedro
0: Paulo.
1: Pedro Rocha.
0: Rogério Ceni. Não, até mais. Vamos lá. Kaká.
1: Hernanes. O Barolo ontem falou que o Kaká não é ídolo do São Paulo.
3: Hã? Não.
1: O Barolo falou que o Kaká não é ídolo, porque jogou
3: meu
1: pouco.
3: Meu ídolo não é, beijo. Não é do São Paulo. Meu ídolo é.
0: Não, mas ele tem uma história.
2: O Arboleda é, né?
0: Ele surgiu no São Paulo, foi todo preparado lá. Agora,
1: você é contra o bandeirão do Luciano?
0: Bandeirão do Luciano?
1: Fizeram um bandeirão.
0: É pra você ver aqui. Eu quero dizer o seguinte, explicar bem aqui. Maior respeito pelo Luciano, eu acho que a gente tem que respeitar qualquer profissional, independente de qualquer coisa. Seja ele jogador, treinador, presidente. O cara é profissional, você tem que respeitar. Agora você não é obrigado a concordar com o que acontece. Agora, acho ele um bom jogador. Pra ser comparado aos grandes gênios, grandes mitos do São Paulo.
1: Você jantou o Barolo.
2: Toma, Barolo.
3: Chupa Benja. Falou exatamente o que eu falei ontem.
2: Você não fala isso. Você critica ele, irmão.
3: Exatamente o que eu falei. Um jogador superestimado. Um jogador comum que 20 anos atrás não jogava no São Paulo. Um jogador superestimado.
2: Mas faz a diferença agora.
3: O cara tem bandeirão e o Mineiro não tem. O Mineiro fez o título.
1: O que eu falei.
0: Parabéns. Outra coisa. Ninguém comenta do Mineiro, hein, meu?
3: Exatamente.
0: O último título que nós tivemos.
2: Josué também, né?
0: O Mineiro jogando no meio campo do São Paulo hoje, nossa. Jesus Maria. Meu Deus, é tudo que eu queria. Pelo amor de Deus, Mineiro.
4: Esse Mineiro tá morando na Alemanha.
0: Pelo amor de Deus. O Dodô faria 30 gols por jogo. Não, na boa.
1: Mineiro mora na Alemanha?
4: Acho que ele tá morando na Alemanha.
0: Não, é na Alemanha? Não, Mineiro, pô. Mineiro, pelo amor de Deus, jogou muito.
1: Que o Mineiro é aquele jogador.
4: É Mineiro.
1: Introvertido.
4: É Mineiro.
1: Discreto.
4: É Mineiro.
1: Discreto. Fala na dele, né? Sem vaidade, né?
3: Você imagina o Mineiro com a personalidade, com uma maneira de ser do Luciano. Você imagina?
1: Mas o que eu falo é que o Barolo ele é muito.
2: Energia ruim.
1: Energia péssima.
3: Realista.
1: O que eu falo com você é o seguinte.
0: O Barolo pega no teu.
3: Eu o Garro ontem e o Depay ontem. Tava xingando o Garro e o Depay. Eu que sou energia ruim e pessimista.
1: Mas
3: o
1: meu
3: é o título da Copa do Brasil pra ele.
1: Mas o meu é esporádico. O teu é todo dia.
2: Mas veio um padre aqui e tudo pra jogar.
1: O padre Nelson. Ô, João, o que eu falo é o seguinte. A gente precisa também desapegar um pouco do passado.
0: Não, sim, quem vive
1: porque
0: de passado é museu.
1: Que a gente for ir no futebol falar, mas o 9 do Corinthians era o Ronaldo, o 9 do São Paulo era o Careca, porque o Pelé parou, porque o Ademir da Guia não joga
0: mas
1: mais.
0: Também não precisa ter isso aí, né?
1: Agora, pros parâmetros
3: exato,
1: de
3: João,
1: hoje.
3: Exatamente.
0: Não precisa ter isso aí, né?
1: Não, o que eu falo.
0: Não precisa ter isso aí.
1: Não, mas o que eu falo é o seguinte: para os parâmetros atuais, gente, o Luciano tem sido nesses últimos anos o jogador mais importante do São Paulo.
0: Pô, pelo
2: em anos que o São Paulo
0: mesmo.
2: Nos últimos anos, sim, pô. Mas em anos.
0: Nós estamos muito mal na fita. Meu Deus do céu.
2: Em anos que o São Paulo tá por baixo.
3: Olha como a gente tá mal na fita, João. É isso que eu falo.
4: Porque a gestão é ruim.
3: Isso diz muito mais do São Paulo do que do próprio Luciano.
4: É lógico.
0: Aí eu pergunto pro Dodô e pro Dentinho, né? Porque vocês vieram da base. Vieram lá de cria mesmo, cria do time. Será que não tem o olheiro como existia no passado? O olheiro que vai lá, hoje é outro. Mas foi pro olheirão mesmo. O cara que vai lá, leva esse cara lá, bota lá, essa molecada vai jogar outro. Vamos lá, passou. Pô, será que na várzea, não existe várzea. Será que na periferia não tem um cara de 19 anos que joga bola, que ainda não teve a oportunidade de ser profissional e mete o cara lá? Pô, acho que vai jogar muito mais.
1: Tem um monte de cara aqui no chat pedindo pra você comprar o São Paulo, que você tem bala pra isso.
0: Não, quer dizer,
2: tem.
0: Não, tem nada.
1: Estão falando aqui, ó.
0: Quem tem uma milka, pô, galera.
1: Aqui o Robson Bento, fala pro João comprar o São Paulo, não, ele pode. Nossa, o João entende muito de futebol, você é louco, parabéns.
0: Não, se quiser, eu posso ajudar o São Paulo com a minha expertise. Mais de. Não, dá grana pra vagabundo, não dou, não, pô.
1: O Alessandro Sampaio mandou uma muito boa. Que é pra você, tá? É. Eu acho que é pra você e pro Barulho, tá? É. Ele não fala, mas eu acho.
2: É.
1: Daqui a pouco vocês vão culpar o Luciano de ter feito 100 gols.
0: Não, pelo amor de Deus. Não. Não, eu não tô dizendo que o Luciano é um mau jogador, pelo amor de Deus, hein?
1: Não, que deu a entender.
0: Não, ele é um bom jogador. Ele é um bom jogador. João,
2: cuidado com ele, cara.
0: Não, ele é um bom jogador. Para. Vou te contar. O Luciano, eu acho o Luciano... É bom, não sei, cara. Eu tenho assim... Primeiro, empatia. Eu acho que é muito da empatia, tá? É, jogador, pra mim, o jogador ele tem que ser um profissional... É, como eu acho que o artista tem que ser um cara de boa. Então, o artista aqui, ó, vou dar dois exemplos, rapidinho, muito curto, que tem a ver com jogador e artista. O cara luta a vida inteira pra se tornar um cara popular, ser assediado, ser procurado, fazer dinheiro, ajudar a família, ajudar ele mesmo e tal. Tem gente que só ajuda ele, não ajuda a família, mas no geral. Mas tudo bem, fica famoso e tal, o artista, começando pelo artista. Aí o cara vira... Vai pra Globo, vai pra RedeTV, vai pra Record, vai pra... Não pode. Vai pro Big Brother, virou... Pô, o cara não quer tirar selfie. Antigamente era
1: autógrafo. Aí, Dentinho, vai sobrou pra
2: você. Dentinho, por quê? Dentinho,
0: tá louco isso. Tá louco. Não quer fazer aquilo. Aí o jogador... Pô, o cara até pouco tempo atrás tava lá na arquibancada, lutando pra pedir um autógrafo pra um jogador. Aí o cara fez... Chegou num patamar legal, foi pro time principal... Boa, posso fazer um negócio aqui de pé? Posso levantar?
1: Para. Assim, olha, levanta. Peraí. Não, é o seguinte. Peraí, vamos. O câmera.
0: Não, não, fica aqui mesmo, fica sentado.
1: Pode fazer, pode levantar, pode levantar. Olha lá, olha lá. Olha lá.
0: Aquela bolsinha.
2: Aí, aqui, aí.
0: A bolsinha. Pô, o cara acabou de sair, pô.
2: Acabou de subir.
0: Nem foi pro. Ainda é juvenil.
2: Juvenil, isso aí.
0: Já tá com a bolsinha. Bolsinha falsificada ainda, né?
2: E a caminhadinha dele? A passadinha é esse mesmo, é assim mesmo, é.
1: Nossa, que direta pro Dentinho.
2: Não, não, Dentinho? Não. Que Dentinho? Mas, você tá falando Dentinho por quê?
0: Não, mas eu tô falando... Oh, você viu que a minha classe também é assim, meu.
2: Então, mas aí... Mas
0: uma vez eu cruzei com um cara no aeroporto, que tinha saído do Big Brother. Aí tinha um casal amigo, não, falou, pô, aquele cara do Big Brother, o cara fez assim, pô. Pra mim não, porque se faz pra mim, tá ferrado. Pro caso, eu falei, juro que eu nem sabia quem é. Então, Big Brother, melhor que ponto nós chegamos. Oh,
1: mas quando você fala isso aí do jogador, eu volto no negócio do Everton. Bom, meu, quando vocês estavam lá no Operário, no Flamenguinho de Guarulhos e tal, sim, na Vila Maria, você sonhava a vida inteira em jogar futebol. Sim. Aí sim, quando você chega lá e joga duas vezes por semana, tudo bem, que é menos de 1% que vira, que esses caras viraram. Mas, pô, você joga duas vezes por semana.
2: E o Everton clube ganha grande, bem, hein?
1: Estrutura.
2: Mais de 1 milhão por mês.
1: E aí você reclama? Ele ganha. Nada tá bom pra vocês?
2: É que e ele não quer jogo, ele vocês? Quer que o jogo pare.
1: Naquele expressinho você tava?
4: Não tinha chego no São Paulo.
1: Ainda não? Ainda não. Pô, lembra quando o São Paulo jogou dois jogos no mesmo dia?
0: Eu lembro.
1: Julinho Paulista jogou dois jogos.
0: Eu lembro.
1: Um tempo.
2: O expressinho era o Rogério Ceni, porque o titular era o Zete.
0: Sabe o que falta hoje? Tá aí uma orientação, não sei se isso vai ajudar ou não, mas é legal, como tem no teatro, né? No teatro tem o espetáculo que tem a prévia, depois tem o... Eu fiz isso, dividi o mesmo teatro, o Teatro Procopio Ferreira, com o Antônio Fagundes. O Antônio fazia de uma hora, ele fazia das 8 às 10, eu entrava 10h30 até a meia-noite. Tinha isso. Por que que não volta aquela coisa que eu vi lá no passado, sem lembrar do passado, mas já falando que é uma coisa que pode funcionar. É, aquele velho ditado, né? O que é bom tem que copiar, não tem problema nenhum. Por que não faz preliminar?
1: Aspirante. Porque eu vou falar que eu detono o gramado.
0: Aspirante. Ah, tá. E na época não detonava.
2: Isso mesmo, é verdade.
4: Aspirante.
0: Detona gramado?
2: Semana passada aconteceu no Santos isso, né? Detonar tá bom, gramado.
0: Gramado
2: não foi o preliminar. No Santos fizeram um evento então, que tinha 500 pessoas.
1: A Paty Loss, ela manda aqui um chat. Eu acho que é uma indireta pro João Kleber e pro Barolo.
0: De novo?
1: Ela não fala.
2: Agora ela tá boazinha comigo.
1: Eu acho.
0: Ô Barolo, olha aí, Barolo.
1: Ela fala que se o Mineiro tivesse feito o gol do Mundial do Corinthians, hoje tinha até estátua lá no Parque São Jorge.
0: Olha, eu vou dizer pra você, verdade, eu acho que teria mesmo.
2: Ah, o Guerreiro fez.
0: Eu acho que é uma injustiça mesmo. Eu acho que o cara que faz
2: o Barolo, o Guerreiro fez o gol do Mundial e uma parte da torcida não gosta dele.
0: É, mas o...
2: Porque ele foi pro Flamengo.
0: Então, isso aí. Ah, por isso. Mas o Mineiro, eu acho que um cara que faz o título de um Mundial tem que ter uma homenagem. A mais humilde seria um busto. Aí fazer a estátua.
1: Tem homenagem pro Gabiru lá no Beira Rio?
4: Não sei.
0: O Gabiru, porra, por que não?
1: Deixa eu te falar, você vai em todo jogo de São Paulo? Você vai no Morumbi?
0: Nem todos.
1: Você tem cativa?
0: Não, eu vou com um pessoal amigo meu que tem que tem, tem lá um camarote.
1: É o Cimidão.
0: É, o Cimidão. Não, o Cimidão, o cara me dá toda semana, eu não quero ir, porque eu não quero, porque eu vou ficar maluco, vou sair.
1: Você fica muito nervoso vendo o São Paulo
0: jogar? Eu fico chateado. Eu fico. É aquela coisa, pô. O cara vai, você vai chutar. Pô, pô.
2: Na hora que.
0: Você viu? Ó, Dodô, você viu? Agora, não sei falar, você puxar a sardinha. Você viu no Ratinho tocando lá a bola no coisa?
2: No ângulo.
0: No ângulo, você viu? Você chegou a ver?
1: É, eu vi que foi. Mas você não meteu ali na gaveta, não.
0: Vem cá. Ah. Bota,
2: procura. Manda pra produção, manda pra produção.
1: Acertou, gente?
2: Procura aí.
1: Você acertou? Gustavo!
0: Eu não acertei, porque a bola fez assim, ó. Ficou rodando.
2: Ah, eu acho que eu vi isso.
0: Mas as três foi lá, meu.
1: Eu tava lá quando o Tonhão.
2: Tonhão. Você tá naquele dia, velho? Do Tonhão.
1: O Ratinho falou: Ô Tonhão, se você acertar, ela te deu 100 mil reais.
4: Ele, da produção?
2: É, o buraco do Tonhão.
0: Foi o único que ganhou até hoje.
2: Tonhão, o Ronaldo acertou também.
1: O Ronaldo acertou. O Tonhão foi lá meter o casco. O Ratinho deu 100 pau do bolso dele. Não foi desse meter do bolso dele.
0: Ô, Dodô e
2: Dentinho. Temos que mostrar
0: isso. Quando você vê esse lance, você vai ver. E o cara, você tava lá. Pô, aí o Ratinho falou: pô, tá de sacanagem, João Cléber. Falei: pô, não, peraí, ó, tem a segunda ainda. Aí pô, as três foram lá.
2: Sim.
0: Mas é o seguinte: sabe o que acontece? E eu sou canhoto. Eu sou canhoto.
1: Mas puta, daqui a pouco você vai falar que você chegou a jogar no São Paulo.
0: Não.
1: Jogou mais que o Pita.
0: Jogou mais que o Pita. Eu sou canhoto, mas sabe o que acontece? É o seguinte: pra bater a bola, Dodô, vê se eu.
1: Ih, caramba, agora é boleiro. Olha o boleiro. Olha o boleiro. Peraí. Abre aí.
0: Olha o boleiro. Eu sou canhoto. Sim. Se eu for bater, eu tenho que bater assim. Ou bato assim. É. Com a direita, onde é que é o gol que eles estão? Aqui tá o gol, certo?
2: Sim.
0: O negócio tá no lado direito.
2: Sim.
0: Eu vou bater com a esquerda ou vou bater com a direita?
4: Você meteu com a direita?
0: A direita. Sabe por quê? Porque se eu bater aqui com a Joanete, eu faço assim.
4: Só empurrar a bola.
0: Só empurrar a bola.
4: É isso. Aí, ó.
2: Ele manja.
0: Pega a jogada. Oh,
1: você que tá em casa, ô João
0: Cléber, inferno. Mas veio, louro, eu vou procurar aqui.
1: O
0: 7-1
1: do caramba, vai
0: virar pra lá nenhum. Não, tá aqui, não. Tá aqui, ó.
3: Ó, tá aqui. Beijo, tá vendo porque ele critica o Luciano? Ele fala que o Luciano é bom jogador, tá mano, tudo isso, tá vendo?
0: Não,
3: é
0: pô, tá de sacanagem.
1: Ó, o Juliano Nogueira manda um chat aqui: João Cléber é monstro. Manda um abraço pra galera da parada inglesa.
0: Pô, nasci lá, meu. Tá vendo que eu tava falando de reconhecer minhas origens?
2: É mesmo?
0: Eu nasci na parada inglesa.
2: Zona Norte.
0: Eu ia jogar futebol, Dodô, de onde? Caminhão.
4: De caminhão?
0: Na carroceria, lá na Vila Guilherme.
1: Você tá jantando, Dodô, hoje.
0: Oxi. Dodô, tô falando sério. Juro por Deus.
4: Que da hora.
0: Eu ia de caminhão.
2: Isso aí.
0: E a minha mãe?
4: Sim.
0: A minha mãe?
1: Olha, o Rodrigues falou, o João Cléber é pescador, hein?
0: É.
1: Aí.
0: É?
1: É? Falou que é papo de pescador.
0: Não é não, eu vou mostrar pra ele. Tá aqui, pô. Tá, ó, tá no, foi no programa do Ratinho. E ao vivo, não foi editado isso aí.
1: Ó, enquanto você procura.
0: Vamos voltar pra você aqui.
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1: É uma coisa de outro planeta. Em Brasília, 18 horas e 47 minutos.

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13: Bom, aí, nós estamos voltando pro rádio agora, né?
14: É, agora eu vou
13: pessoal
14: pro
13: do rádio.
14: O João
13: está
14: explicando de
13: eu
14: quando ele foi pra fazenda.
13: Fui pra fazenda. Aí eu cheguei na fazenda e tal. O cara falou, João, você vai fazer aqui e tal, pô. Porque eles vão contratar aquele Jesus.
14: Jesus Luz. Foi namorado da Madonna?
13: E, por isso mesmo. Porque ele era namorado da Madonna, mas aí ele não pôde porque ele tava fazendo uma turnê de DJ, né? Uma coisa assim. E aí falou, aí o bispo me chamou lá, falou, João, você quer ir e tal, não sei o quê, acho que ela é legal, importante pra Record, você ir e tal. Bom, aí eu fui. Rapaz, nunca me diverti tanto. Aí o Dinei tava nessa fazenda. O Dinei tava na fazenda. O Dinei, inclusive tive com o Dinei recentemente.
14: Eu também.
13: Adoro ele.
14: E é legal dele que um joelho dele tá na Paulista e o outro tá na Inhaiabeba.
13: Ele fica que ele anda assim?
14: É. Eu preciso levar ele pra alinhar e balancear.
13: Agora ele tá usando chapéu, né? Tá todo playboy. Bom, e é o seguinte, o Dinei é boa praça pra caramba. Mas o Dinei na fazenda era do meu grupo da fazenda. Então,

0: ele dava uns migué do joelho pra não ir pra prova, né? Aí a gente ia, tava na...
1: É o Dinei, né?
0: Ele dá uns migué. Não, hoje o meu joelho tá assim, tipo, vai lá, pô, na próxima eu vou. Ele nunca foi pra prova. Bom, na madrugada, o que que ele fez? Ele mijou nas roupas minhas e da Joana.
2: Nossa.
0: Disse que era sonâmbulo.
1: Putz.
0: Você não soube dessa história? O Dinei.
1: Meu, Dinei é um psicopata, cara,
0: não, grupo de madrugada, todo mundo foi punido, porque... Quem tava assistindo a Fazenda em casa sabia que era o Dinei. Mas lá dentro ninguém sabia. E a gente cava pau. E tudo foi punido. A gente ficou sem água, sem comer não sei o quê, tudo por causa do Dinei. E foi ele. Ele não fez uma vez, ele fez duas. E sabe quem participou dessa Fazenda? A Bruna Sufistinha mesmo. A Raquel. Que é
2: que deu origem à
0: história. Bom, o Dinei... Até teve uma treta dela com o compadre Washington. Isso, o pau comeu na casa de Noca lá. Bom, é o seguinte. O compadre Washington também maravilhoso. E aí o Dinei falou que era sonâmbulo, meu. E mijou no, na roupa da gente. Então, pra mim, a Fazenda foi mais pra me divertir do que outra coisa. Eu saí lá de boa.
2: Você ficou quanto tempo?
0: Um mês e uns dias lá.
1: Um mês e uns dias.
0: Um mês, foi muito legal. Foi divertido pra caramba. Muito divertido. Eu me diverti. Tem gente que estressou, brigou, bateu, fez o escambau. Eu não. Foi lá pra me divertir.
1: Eu tô tirando o Dinei do sério. o Dinei foi no meu podcast, o Dudu. Aí tamo lá, aí ele foi imitar não sei quem que jogou e tava andando de joelho. Aí ele foi voltar pra sentar, ele virou, caiu, é lógico.
2: Caiu, nossa.
1: Mas eu cagava de rir, e os caras vão ajudar, mas não, ninguém ajuda, cara. Deixa ele se virar. Ó, o Cabral Júnior de Taboão da Serra. O João Kleber, o justiçado mesmo no São Paulo é o Richarlison. Isso eu também acho.
0: Richarlison, né?
1: Isso eu também
2: jogou
1: acho.
2: Bem no São Paulo. É que a torcida não gostava dele.
1: Injustiçado.
2: Por uma razão. Dá tanta moral pra ele. No dia do aniversário dele não dá feliz aniversário. Esses negócios.
3: Eu gosto. Ele jogou muita bola no São Paulo.
1: O Diego de Embu das Artes. Bem, já pergunta pro João.
4: Vou tirar a foto dele, inclusive, agora.
1: É, quem dos integrantes do programa cairia no teste de fidelidade com a Márcia Imperator?
0: Ah, nenhum dele. Não, vocês, pô. Dudu bem casado. O Dentinho bem casado.
1: É, eu bem casado também.
0: Não, o Calil, pô, nota mil. Não, também de boa. Você também.
1: A produção falou da produção qualquer um.
0: Na produção qualquer um.
1: Vai lá. Qualquer um.
0: Vidro. Mas não aparece, né? Mas no vidro aparece.
1: Cadê aí, Bibis? Aparece aí, Bibis.
0: Aparecer no vidro não aparece.
1: O Ben já comecei a acompanhar por causa do Barolo. E acho o Dodô o melhor comentarista da atualidade.
2: Verdade, Dodô é um
1: brilho. Juliano Cormox da Vila Cruzeiro.
4: Obrigado, irmão.
2: Ô, João. Obrigado, ô, João, o Calil quase caiu na Copa do Mundo.
0: É mesmo?
2: Um teste de fidelidade.
1: Não, foi um argentino.
2: O argentino queria me beijar na boca. O argentino queria beijar o Calil.
0: Você caiu no teste.
1: Ô, Bibis. Você ia rodar no teste de fidelidade?
4: Calil,
0: é o brinco do menino, porque esse bigodinho aí.
4: Esse bigodinho safado
0: pode já chegar.
3: Ele comprou na 25 de março, o brinco do Memphis Depay, mano. É só a imitação do brinco.
2: Né? Ele é monstro.
1: Ó, o Renato Armani, quero teste de fidelidade com o Calil.
2: Aí.
0: Ô, Calil, fica tranquilo.
3: O cara falou que era pra fazer com a Márcia Imperator. Agora o cara que quer fazer comigo.
1: O Edinho, São Paulino de Guarulhos. Boa tarde. Legal o programa com o João Kleber.
2: Muito.
1: Falando do show de rádio, foi sensacional. A Rádio Camanducaia era espetacular. Falando para a cidade e cochichando.
0: Lindo. Falando para a Rádio Camanducaia, falando para o mundo e cochichando para o interior.
2: É muito.
1: Puta, que como ela é legal, cara.
0: Show de ar, né?
1: Boa tarde, Guilherme Franceschini. Boa tarde, meu pai. Olá. Trabalhou com essa turma da Jovem Pan, Luiz Carlos Pereira ou Luizão.
2: Pô, Luizão era operador de áudio.
0: Era operador de áudio, né?
2: Pô, um abraço pra família dele.
0: O show de rádio foi uma escola. Olha os caras que trabalharam no show de rádio, cara. Tudo molecada. Serginho Leite, Tatá, Escova. O Odair Batista.
1: Você lembra de Tatá Escova?
4: Tatá Escova já ouvi falar.
0: Nossa,
2: era o Faustão depois.
0: Foram trabalhar no Pedro da Noite. Aliás, os dois programas mais geniais que já tiveram foi. Nós estamos falando do Clube dos Esportistas.
1: Do Silvio Luiz.
0: O Silvio Luiz, que você não tem noção.
1: Aquilo era o melhor programa da história.
0: Não, pra mim, aquilo era o bicho. Programa. programa era o bicho.
1: Você sabe
0: se fizer porque... hoje, bomba.
1: Você sabe por que, que surgiu esse programa?
0: Você tinha que fazer esse programa. Você é o perfil desse programa.
1: Eu nem falo, porque eu falei, você fala do ar, que o maior orgulho que eu tenho é que todos os programas, quando eu lançava, o Silvio Luiz me ligava, eu mandava mensagem. E ele falava, porra, meu, sou teu fã, pô, só você faz futebol pra esse povo. Tudo Nutella hoje. Eu tenho guardado muitos áudios dele pra mim.
3: O Silvio, quem gostava, quem ele gostava, ele gostava.
0: É verdade.
3: Quem ele não gostava, ele não dava nem boa tarde.
0: Eu me dava, ó, eu tive esse privilégio.
4: Peguei um pouquinho na Record.
0: Eu tive esse privilégio na RedeTV. Na RedeTV, às 5 da tarde. É, lá na lanchonete, a gente sentava. Ficava o Juarez Soares, o Juarez, o Silvio. Eu e mais o Rafael, a gente falando de futebol, porque o Silvio era também São Paulino, né? São Paulino. Ele não falava mais. E o Juarez corintiano.
3: Corintiano.
0: É.
3: Né?
0: Então era muito legal. Agora, posso fazer uma observação, né?
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10: Em Brasília, são 7:01. Boa noite. Eu sou Arthur Filho e está no ar mais uma edição da sessão plenária do Tribunal Superior Eleitoral, TSE. Você acompanha a nossa transmissão em 104,7 FM ou pelo canal 1.3 da TV Aberta em Brasília, ou ainda pelo site radioitvjustica.jus.br. O nosso canal no YouTube é o Rádio e TV Justiça e você também pode usar o aplicativo TuneIn para acompanhar a nossa programação de qualquer lugar do mundo. Hoje é terça-feira, dia 1 de setembro de 2026. Temos os trabalhos técnicos de Marcelo Ferreira e a participação da advogada, integrante da Comissão de Compliance e Governança Corporativa da OAB do Distrito Federal, a doutora Maria Eduarda Nunes. E começamos agora com informações direto do Tribunal Superior Eleitoral, que deve julgar na noite de hoje um total de 8 processos. Quem traz os detalhes é a repórter Jane Costa.
11: Entre os destaques está o julgamento de uma suposta fraude à cota de gênero nas candidaturas do Podemos para deputado estadual no Amapá nas eleições de 2022. O tribunal também deve analisar as contas do União Brasil, também relativas a 2022. E um recurso envolvendo a cassação de um vereador eleito em Umbuzeiro, na Paraíba. Outro destaque é o pedido de envio de Força Federal para reforçar a segurança das eleições em 45 localidades do Maranhão. Acompanhe a sessão ao vivo aqui pelo canal da Justiça Eleitoral no YouTube, pela Rádio Justiça. Você também pode conferir a pauta completa no tse.jus.br. Do TSE, Jane Costa.
10: Sobre esses processos que serão analisados dentro de poucos instantes pelo TSE, que você vai acompanhar aqui pela Rádio Justiça e também a TV Justiça, nós vamos conversar com a advogada, ela que é integrante da Comissão de Compliance e Governança Corporativa da OAB do Distrito Federal, doutora Maria Eduarda Nunes, a quem a gente agradece. Uma boa noite, muito obrigado.
12: Boa noite, Arthur. Boa noite a todos os ouvintes. Eu que agradeço pela participação e pelo convite.
10: São 8 processos hoje, como nesse período que antecede a eleição, até que não há muito processo na pauta de hoje, doutora Maria Eduarda?
12: Não, mas essas decisões relacionadas à segurança da votação, irregularidade das candidaturas e até mesmo a própria integridade dos processos eleitorais ganham ainda mais relevância nesse momento que estamos hoje. Hoje a sessão do TSE ocorre em um momento especial, né, no calendário eleitoral. Estamos apenas a 26 dias do primeiro turno das eleições gerais, marcado para dia 4 de outubro.
10: Certo. O que chamou a atenção na reportagem da jornalista Jane Costa é que 45 cidades brasileiras precisam da Força Nacional, ou seja, um reforço da polícia para o andamento certo, sem problemas, nessas 45 cidades. O porquê isso acontece? Tem alguma explicação, doutora Maria Eduarda?
12: Sim. Esse foi um levantamento institucional que é promovido pela Assessoria de Segurança Institucional de Inteligência, né? Que é um órgão de assessoramento vinculado à estrutura dos tribunais eleitorais no Brasil. E esse levantamento, feito junto aos juízes eleitorais, com a reunião de diversas manifestações dessas zonas eleitorais das regiões do Maranhão, identificou vários registros anteriores de conflitos políticos, episódios de violência, de tumulto, de ameaça, até mesmo compra de voto. Então, são dificuldades enfrentadas pelas forças locais e particularidades, né, territoriais que levaram a esse encaminhamento desse pedido ao TRE do Maranhão, que foi aprovado por unanimidade.
10: Que, doutora Maria Eduarda, porque costuma ser mais acirrada a eleição municipal, né? Isso está o papel está invertido ou quando se fala em política os ânimos se inflamam?
12: Se inflamam e acaba que, como já tem esses dados anteriores, é uma medida de prevenção. E até mesmo essa requisição, é importante a gente destacar que é uma medida excepcional, né? Justamente para assegurar o exercício do voto e a normalidade dessa votação e dessa apuração. Então, não foram também todas as localidades, né, do Maranhão. Inicialmente, uma avaliação tinha constatado 50 municípios. 5 foram excluídos por ausência de elementos concretos suficientes, né? E a relação final ficou restrita a 40 municípios do Maranhão.
10: Mas é um fato que a gente tem que lamentar, doutora Maria Eduarda. A respeito disso, nos dias de hoje, século XXI, ano 2026, e as pessoas brigando, impedindo que outros votem, ou voto de cabresto, né? É um caso muito sério.
12: Exatamente. Na situação que nós vivemos hoje, ainda existir esse tipo de notícia, realmente chamou muita atenção a todo mundo. Não tem como a gente não se espantar de imaginar que isso acontece e imaginar que 45 municípios, eu considero até um número alto, né, se for para pensar, realmente é assustador.
10: Porque toda eleição majoritária vem pessoas de fora do Brasil para poder acompanhar. Esse tipo de informação chega lá fora, nos demais países, doutora?
12: Em certa medida, chega, né? Não com tanta evidência igual aqui, porque até mesmo aqui no Brasil não é tão veiculado. Mas com uma apuração maior, realmente chega. Tem muitos portais que nessas eleições do Brasil ficam apurando todo esse tipo de notícia 24 horas. Isso faz até mal para a nossa imagem, né?
10: Com certeza. Doutora Maria Eduarda, eu peço a compreensão da senhora, nós vamos ao intervalo, por gentileza, permaneça na linha que a gente já retoma com mais uma pauta do TSE.
12: Tá bom.
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9: São 7h12. Estamos de volta aqui com a sessão plenária do Tribunal Superior Eleitoral, que dentro de poucos instantes será aberta pelo ministro do Supremo e também do TSE, Cássio Nunes Marques, que vai abrir essa sessão, que você vai acompanhar aqui pela Rádio Justiça e também TV Justiça. E as principais redes sociais terão regras específicas para o conteúdo publicado durante o período eleitoral. A repórter Roberta Nunes tem os detalhes das medidas apresentadas ao TSE.
10: A Meta, empresa responsável pelo Facebook, Instagram e WhatsApp, apresentou ao Tribunal Superior Eleitoral o plano de atuação para as eleições de 2026. O documento prevê medidas para combater a desinformação, a violência e outros conteúdos nocivos durante o período eleitoral. Entre as ações estão a remoção de publicações violentas, o cumprimento de ordens judiciais e a criação de canais locais para denúncias. A empresa também vai restringir anúncios que tentem desencorajar a participação dos eleitores. No WhatsApp, a publicidade política paga continua proibida. Conteúdos produzidos ou alterados por inteligência artificial poderão receber rótulos de identificação e informações de contexto. Segundo a Meta, as medidas levam em conta a experiência da empresa em mais de 200 eleições realizadas em diferentes países desde 2016. Do TSE, Roberta Nunes.
9: Nós voltamos a conversar com a advogada integrante da Comissão de Compliance e Governança Corporativa da OAB do Distrito Federal, a doutora Maria Eduarda Nunes. Doutora Maria Eduarda, a senhora ouviu a reportagem aí do TSE. É uma inovação isso que está acontecendo agora? A Justiça Eleitoral conversando com os provedores?
11: Sim, é uma inovação Um aspecto importante que a gente tem visto nessa eleição é uma atuação preventiva, né, da Justiça Eleitoral, que não está restrita apenas à segurança física, como a gente pode ver da reportagem. Esse ano foi estruturado esse plano de conformidade com as plataformas digitais, justamente porque a integridade eleitoral passou a ser necessária pelo ambiente informacional. Então, essas plataformas apresentaram seu plano com medidas relacionadas à desinformação, à remoção desses conteúdos, e isso revela uma preocupação muito maior que a Justiça Eleitoral tem, que é proteger não apenas o momento que o eleitor chega à urna, mas também todo o ambiente de informação no qual ele livremente expressa sua convicção política.
9: Com isso, doutora Maria Eduarda, o algoritmo é que vai funcionar? De repente tem uma determinada palavra, o Google já proíbe, ou como que é? Vai veiculado e depois que a pessoa, a vítima, recorre à Justiça Eleitoral?
11: Não existe um algoritmo ainda único controlando todas as redes. É uma estrutura regulatória, né, que exige que as próprias plataformas demonstrem transparência os mecanismos que elas estão usando de prevenção e moderação para evitar respostas, né, e esses riscos eleitorais. E esse ponto é importante porque o algoritmo das plataformas tem uma enorme capacidade de definir o alcance, né, de uma postagem, a recomendação e circulação de um conteúdo. Então, a preocupação da Justiça Eleitoral nesse momento é justamente impedir que toda essa arquitetura que hoje a gente tem tecnológica, com ampla divulgação, seja utilizada para comprometer a liberdade de escolha dos eleitores.
9: Certo. Doutora Maria Eduarda, nas rádios e televisões, a gente tem o horário eleitoral gratuito. E nos programas de redes sociais, eles não são obrigados? Como é?
11: Não, eles são obrigados justamente a seguir essa estrutura já pré-determinada das redes sociais. As emissoras de rádio e televisão veiculam programas ali em horários específicos, né? Desde sempre a questão da propaganda gratuita. Já nas redes sociais não é obrigatório veicular, por exemplo, um horário eleitoral. Então não existe uma espécie ali, algumas regras definidas de horário em grandes plataformas. E esse outro regime impulsiona essa questão do impulsionamento pago, né? Que muitos partidos fazem. Mas claro, tem que ser dentro dessas regras eleitorais.
9: Então, pode fazer o impulsionamento pago, mas obedecendo pode. Certos critérios pela Justiça Eleitoral?
11: Exatamente. Alguns critérios de conformidade, transparência, né, de prevenção ali de resposta a qualquer lista eleitoral que tenha, principalmente em questão de desinformação, nesse sentido.
9: Certo. Doutora Maria Eduarda, a pessoa, num podcast, por exemplo, na internet, vai entrevistar um candidato. Na internet, ele pode falar o número dele. No caso, para governador, senador, deputado federal, deputado distrital. Doutora...
11: Ele tem que tomar um cuidado maior, né, na hora de fazer um podcast, ele tá ali para discutir uma proposta, mas não para fazer ali uma propaganda ali do número. Não tem obrigação, até porque essas plataformas não têm obrigação de convidar, né, esses candidatos. Então eles têm que evitar um tratamento ali privilegiado de algum político. Então ele está ali para discutir uma proposta política, mas não para favorecer ou fazer uma propaganda daquele candidato.
9: No caso, apenas o candidato, a equipe dele lá, que pode postar nas redes sociais isso?
11: Nas redes sociais próprias do partido ou do próprio candidato.
9: Certo. E a inteligência artificial, doutora Maria Eduarda Nunes, tão comentada, tão falada, embora a inteligência artificial exista desde 1956, deu uma melhoradinha ali em 1965 e agora de um tempo para cá que vem retomada, mas voltando no campo político. É um advento positivo?
11: É um advento positivo em vários aspectos, mas nesse contexto que estamos é um pouco nebuloso, né? teve desde as últimas eleições muito daqueles casos, né, de deepfakes que foram utilizados, feitos, né, por inteligência artificial. Então a tecnologia, ela auxilia muito, né, nessa questão eleitoral, mas ela também pode acabar ali criando uma realidade política, confundindo o eleitor com alguma desinformação. E é muito difícil, quando está nesse momento de eleição, encontrar uma forma rápida ali de desmentir. Então, é algo que acontece ali, que tem que ter um monitoramento 24 horas, para não gerar um grande efeito, né? Caso tenha alguma fake news nesse sentido.
9: É porque o adversário sempre está de olho, né? Muito atento, né?
11: Exatamente. Então, assim, a IA, eu sempre falo que qualquer um pode criar um conteúdo na IA, pode criar ali uma fake news, ou até mesmo a própria IA possa confundir as informações. Ela é bombardeada de informações o tempo todo. E ali ela pode, depender de quem vai receber o conteúdo, aquele eleitor, ele altera completamente a concepção dele de um certo candidato. Então, esse é um ponto muito importante que tem que realmente ser fiscalizado de uma forma muito incisiva.
9: É porque, entrevistando dias atrás aqui na Rádio Justiça, uma colega da senhora, ela disse que a IA erra também, né? Como a senhora acaba de corroborar aí anteriormente a esta minha pergunta, né?
11: Exatamente. As IAs generativas que muitos usam hoje, né? Ela alucina. Eu sempre falo que ela depende de como você faz a pergunta para você ter uma resposta ali concreta. Então, muitas informações ali são confundidas pela própria IA, porque ela não entende, a IA não tem ética. Quem tem somos nós, e nós que temos que ter discernimento daquelas informações que ela está apresentando.
9: Estamos conversando com a advogada integrante da Comissão de Compliance e Governança Corporativa da OAB do Distrito Federal, doutora Maria Eduarda Nunes. Doutora Maria Eduarda, eu peço novamente a compreensão da senhora. Nós vamos a mais um intervalo e daqui a pouco a gente retorna discutindo essas questões do Tribunal Superior Eleitoral.
11: Tá bom.
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9: Doutora Maria Eduarda Nunes, eu agradeço a participação da senhora, peço desculpas do intervalo e agora o ministro Cássio Nunes Marques acaba de abrir a sessão. Uma boa noite, muito obrigado.
11: Boa noite, eu que agradeço pela participação, boa noite a todos os ouvintes. Tchau,
9: tchau, uma boa noite. Passamos agora a transmitir a sessão plenária do Tribunal Superior Eleitoral com o presidente do TSE, ministro Cássio Nunes Marques.
21: Estudantes do Núcleo de Cidadania de Adolescentes, NUCA, de Floresta do Araguaia, no Pará, vencedores da campanha Meu Voto Importa, promovida em parceria com o Unicef. A campanha teve por objetivo incentivar adolescentes de 16 a 17 anos a mobilizarem jovens e emitir o título eleitoral, a fim de exercerem a cidadania por meio do voto nas eleições de 2026. No TSE, os estudantes foram recebidos pela mascote do pleito deste ano, a Pilili, conheceram a urna eletrônica, visitaram o Centro de Divulgação das Eleições 2026 e o Museu do Voto, e agora assistirão à sessão de julgamento do plenário do TSE. O Tribunal Superior Eleitoral entende que a participação de jovens no processo eleitoral é essencial para a plenitude da democracia, conforme o que prevê a nossa Constituição Federal. Esta Corte está de portas abertas para receber vocês, que são o futuro do nosso país. Sejam muito bem-vindos. Chamo para julgamento o primeiro item desta pauta, processo administrativo 191590, Brasília DF, da minha relatoria. Faria a leitura apenas da ementa. Processo administrativo, eleições 2026, proposta de convocação extraordinária de magistrados, dia da eleição, aprovação. Trata-se de proposta de resolução que dispõe sobre a convocação extraordinária de juízes e juízes de direito para auxiliar nos trabalhos do pleito eleitoral de 4 de outubro de 2026, exclusivamente nos municípios que não sejam sede da comarca ou nos quais essa esteja vaga. A proposta foi elaborada com base na resolução 23.746/2025 TSE e no PAI SEI 2024-14.621.4 e fundamentada nos estudos técnicos conduzidos pela unidade administrativa desta Corte Superior. Faço um encaminhamento pela aprovação, indago aos eminentes ministros se há alguma divergência. Não havendo divergência, proclamo o resultado. O tribunal, por unanimidade, aprovou a minuta de resolução nos termos do voto do relator.
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21: Processo administrativo 0601-751-56, Brasília DF, também da minha relatoria.

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1: O Tribunal Regional Eleitoral do Distrito Federal submeteu à apreciação deste Tribunal Superior resolução por meio da qual foi aprovado, nos termos do artigo 30, inciso 3 do Código Eleitoral, o afastamento da desembargadora eleitoral Gilda Sigmaringa Seixas, designada para exercer a função de juiz auxiliar de suas atribuições no Tribunal Regional Federal da Primeira Região, no período de 31 de agosto de 2026 a 30 de outubro de 2026, ou, caso não haja segundo turno das eleições, somente até 9 de outubro de 2026. A resolução número 23.486/2016 TSE, que dispõe sobre afastamento de magistrados na Justiça Eleitoral do exercício dos cargos efetivos, prevê a possibilidade de os juízes eleitorais serem afastados de forma temporária e parcial das respectivas funções judicantes regulares no período eleitoral. Em observância ao disposto no artigo 2º, parágrafo 2º da resolução 23.486/2016 TSE, o TRE-DF encaminhou a resolução 8.146/TRE-DF de 24 de agosto de 2026, por meio da qual foi aprovada por unanimidade a proposição de afastamento da referida desembargadora para o período das eleições gerais de 2026. A resolução 23.760/2026 TSE, que fixou o calendário eleitoral para as eleições de 2026, dispõe que as convenções partidárias poderão ocorrer entre 20 de julho e 5 de agosto de 2026, que o primeiro turno das eleições ocorrerá em 4 de outubro e o segundo turno, se houver, em 25 de outubro de 2026. Em relação aos requisitos estabelecidos no parágrafo 2º do artigo 2º da aludida resolução, a Diretoria-Geral desta Corte Superior informou o cumprimento das formalidades. Ante o exposto, preenchidos os requisitos legais, voto no sentido de aprovar a resolução 8.146/2026 do Tribunal Regional Eleitoral do Distrito Federal, por meio da qual foi deferido o afastamento da desembargadora eleitoral Gilda Sigmaringa Seixas das suas atribuições no Tribunal Regional Federal da Primeira Região no período de 31 de agosto de 2026 a 30 de outubro de 2026, 5 dias após o segundo turno das eleições, se houver. É o meu voto, indago aos eminentes ministros se há alguma divergência. Não havendo divergência, proclamo o resultado. O Tribunal, por unanimidade, aprovou a resolução 8.146/2026 do Tribunal Regional Eleitoral do Distrito Federal, por meio da qual foi deferido o afastamento da desembargadora eleitoral Gilda Sigmaringa Seixas das suas atribuições do Tribunal Regional Federal da Primeira Região no período de 31 de agosto de 2026 a 30 de outubro de 2026, nos termos do voto do relator. Chamo para julgamento a única lista dessa pauta que foi afixada no quadro ao lado da entrada do plenário e cujos processos foram previamente divulgados na internet. Lista número 1 de minha relatoria, com 2 processos nos quais voto pelo deferimento dos pedidos de requisição de Força Federal para atuar no primeiro turno das eleições de 2026. Consulto os eminentes ministros se há alguma divergência. Não havendo, proclamo o resultado. O Tribunal, por unanimidade, deferiu os pedidos de requisição de Força Federal nos termos do voto do relator. Agradeço a participação do diretor-geral da Secretaria do TSE, doutor Daniel Santos Rocha. Declaro encerrada a sessão administrativa e aberta a sessão jurisdicional. Convido o senhor secretário, doutor João Paulo Oliveira, para tomar assento no plenário e solicito que proceda à leitura da ata da sessão anterior.
2: Ata da sessão ordinária jurisdicional do Tribunal Superior Eleitoral, realizada em 3 de setembro de 2026. Presidência do senhor ministro Cássio Nunes Marques, presente à sessão, os senhores ministros André Mendonça, Dias Toffoli, Antônio Carlos Ferreira, Floriano de Azevedo Marques e Estela Aranha. Vice-procurador-geral eleitoral, doutor Alexandre Espinosa Bravo Barbosa. A ausência justificada do senhor ministro Ricardo Vilas Boas Cuevas, sem substituto. Às 10 horas e 51 minutos foi aberta a sessão, sendo lida e aprovada a ata da sessão anterior. Foram julgados 5 processos e a sessão foi encerrada às 11 horas e 10 minutos.
1: Indago aos senhores ministros se há alguma observação, anotação, retificação a ser feita na ata. Não havendo, declaro-a aprovada. Comunico inicialmente a retirada do primeiro item da pauta, prestação de contas 0601-04345, a pedido do relator, ministro Ricardo Vilas Boas Cueva. Informo aos advogados presentes que o processo será pautado oportunamente. Chamo para julgamento conjunto os próximos itens da pauta. Recursos ordinários eleitorais 0601-548-52 e 0601-621, dígito 24, Macapá, Amapá, de relatoria do ministro André Mendonça, sendo a devolução de vista do ministro Antônio Carlos Ferreira, a quem eu tenho a honra de passar a palavra.
3: Muito obrigado, senhor presidente. Cumprimento Vossa Excelência. Peço licença para subscrever os cumprimentos feitos por Vossa Excelência na abertura dos trabalhos. Desejo a todos uma excelente noite. Senhor presidente, eu apresentarei voto escrito em relação ao processo apregoado por Vossa Excelência e vou direto ao ponto que interessa. Eu distribuí o voto aos colegas, eu direto à folha 5. Vou direto ao mérito. O caso versa sobre o DRAP do POD do Amapá, o qual apresentou 25 candidaturas para o cargo de deputado estadual pelo Amapá nas eleições de 2022, sendo 17 masculinas e 8 femininas, perfazendo estas últimas 32% do total, das quais 3 foram impugnadas nas ações judiciais em apreço, sob a alegação de serem fictas, em burla ao disposto no artigo 10, parágrafo 3º da Lei 9.504. O TRE do Amapá, por maioria, julgou improcedentes as ações ao fundamento de que houve desistência tácita das candidaturas impugnadas, não havendo falar em fraude na cota de gênero. No entanto, tal como o eminente relator, ministro André Mendonça, e o eminente vistor, ministro Dias Toffoli, compreendo que o quadro apresentado permite sim concluir pela caracterização da fraude, conforme enunciado 73 da súmula deste tribunal. Isso porque todos os vetores característicos da fraude se encontram presentes. Com relação à tese de desistência tácita das 3 candidaturas impugnadas, também subscrevo o voto do relator e do eminente vistor. Os presentes vetores delineados no enunciado 73 na súmula do TSE, o reconhecimento da fraude é medida que se impõe, visto que as candidaturas de Albanita Castilho Ferreira, Raquel Rodrigues Delquino e Silene Corrêa da Silva dos Santos foram formalizadas em violação à regra do artigo 10, parágrafo 3º da Lei 9.504. Reconhecida a fraude, avanço para as consequências do ilícito no caso, porquanto a mulher eleita, Zeneide da Silva Costa, vinculado ao DRAP impugnado. Reporto-me ao caso envolvendo fraude à cota de gênero com candidata eleita nas eleições de 22 de minha relatoria, que são os recursos ordinários 060-2957, dígito 79, 0602-964, 71, 0602-977, 70, de Fortaleza, que ainda se encontra pendente de julgamento após voto vista do eminente ministro André Mendonça. No presente caso, em meu voto, o eminente relator filia-se às conclusões que expus naquele caso, que consistem na necessidade de manter-se a validade de todos os votos conferidos às mulheres vinculadas ao DRAP impugnado, que não participaram do ilícito, são as candidatas inocentes, e dos votos de legenda, para que em última análise seja preservado na espécie o mandato da única candidata eleita, Zeneide da Silva Costa. Sua Excelência assim o fez por entender que a interpretação dos preceitos legais que regem a matéria relativa à participação das mulheres na política deve ocorrer de forma a lhes emprestar a máxima efetividade possível em prestígio aos postulados constitucionais da igualdade e do pluralismo político. De fato, na hipótese em que as consequências do reconhecimento da fraude implicar cassação do diploma de candidata eleita, cumpre adotar juízo de proporcionalidade e de razoabilidade, a fim de compatibilizar as regras do sistema político eleitoral com a mens legis dos artigos 10, parágrafo 3º da Lei das Eleições e a necessidade de estimular o direito de participação política feminina. Entendo, assim como o eminente relator e o eminente vistor, que a solução que melhor amolda os fins da debatida ação afirmativa ao vigente sistema político eleitoral brasileiro é a que resulta na preservação dos votos conferidos às candidatas que efetiva e concretamente buscaram participar da disputa eleitoral e, consequentemente, dos eventuais mandatos por elas obtidos. Com efeito, a interpretação da lei não pode resultar na anulação de sua finalidade primordial e prática. Seria ilógico, injusto e sem propósito permitir que a legislação fosse utilizada para frustrar o objetivo legítimo de uma norma, especialmente quando esse objetivo já foi, ao menos parcialmente, alcançado. aplicação integral das consequências legais para uma manobra ilícita praticada por terceiros, nesse contexto específico, estaria em conflito direto com o propósito da cota de gênero a impedir, em minha compreensão, a inserção efetiva das mulheres na política. Se o objetivo da cota de gênero é expandir a participação feminina na política, a invalidade dos votos conferidos às candidatas que lograram êxito na disputa e, logicamente, não eram fictas, gerará uma contradição inevitável. Na hipótese em questão, a invalidação total dos votos atribuídos às candidaturas lançadas pelo POD redundaria na remoção da única candidatura feminina eleita. Por outro lado, o eleitor, quando opta pelo voto de legenda, assim o faz por compreender que a ideologia do partido é a que melhor atende à sua concepção de Estado, independentemente da pessoa que vai exercer materialmente as funções do cargo eletivo. Desse modo, na medida em que não há personificação do voto, não vislumbro como os votos atribuídos à legenda possam ser contaminados com a prática fraudulenta. Ademais, tal medida resguardaria um núcleo mínimo do direito de sufrágio. Portanto, sempre rogando as mais respeitosas vênias àqueles que pensam de forma diversa, entendo que a solução a ser adotada em casos em que for reconhecida a existência de fraude à cota de gênero é a que preserva, os votos nominais obtidos por candidatas mulheres que não tenham participado da fraude, e dois, os votos atribuídos à legenda partidária, convolando todos os demais votos nominais em votos de legenda, de modo a, em última análise, manter inalterados os quocientes eleitoral e partidário. Portanto, os votos atribuídos à legenda partidária e convolando também os demais votos nominais em votos de legenda, de modo que, em última análise, manter inalterados os quocientes eleitoral e partidário. Ou seja, presidente, seria evitar o recálculo do quociente, de modo a afetar os partidos que não teriam, os partidos alheios a essa fraude perpetrada pelo partido de que se trata. Isso porque, anulando-se apenas os votos dados a candidatos e as candidatas reconhecidas fictas, permanecem regulares todas as candidaturas titularizadas por mulheres. Assim, nos casos em que houver eleição de candidatas pela legenda implicada na fraude, ainda que sejam empaquetadas pela decisão, a participação política feminina estaria assegurada pela preservação da votação nominal das candidatas. Da mesma maneira, tal comportamento evita o indesejado efeito ricochete, qual seja a perda de mandato por candidatas de outras legendas em razão da redefinição dos quocientes eleitoral e partidário. Ademais, vale consignar que, conforme decidiu o Supremo Tribunal Federal no julgamento da ação direta de inconstitucionalidade 6.657, a exceção à exigência de votação nominal mínima prevista para posse de suplentes, constante do artigo 112, parágrafo único do Código Eleitoral, não ofende a Constituição. Isto é, a candidata suplente não se submete à cláusula de barreira para preenchimento das vagas, sob pena de violação ao sistema democrático e proporcional das eleições para o Poder Legislativo. Portanto, mesmo que haja a cassação de diploma de candidato eleito a cargo proporcional, tal fato não desconfigura a condição de suplente das candidatas de candidaturas legítimas. Ante o exposto, senhor presidente, eu acompanho o voto do relator no mérito para dar parcial provimento aos recursos ordinários e julgar parcialmente procedentes os pedidos formulados na ação de investigação judicial eleitoral e na ação de impugnação de mandato eletivo. Com relação às consequências práticas do julgado, avanço com as seguintes proposições. 1. Manter o demonstrativo de regularidade de atos partidários, DRAP, do Podemos nas eleições de 2022 para o cargo de deputado estadual do Amapá, de modo a preservar os votos de legenda e os destinados às mulheres, à exceção das candidatas fictas e ou que participaram com a prática fraudulenta. 2. convolar todos os votos recebidos pelas candidaturas masculinas e pelas candidatas fictas, Albanita Castilho Ferreira, Raquel Rodrigues de Euquino e Silene Corrêa da Silva dos Santos, em votos de legenda, sem prejuízo da cassação dos respectivos diplomas e sem decretar a nulidade dos votos. 3. Com a transformação dos demais votos nominais válidos em votos de legenda, manter inalterados os cálculos dos quocientes eleitoral e partidário, de modo que sejam preservadas todas as candidaturas eleitas e vinculadas aos demais DRAPs, e negar provimento ao recurso ordinário adesivo. Acompanho também o eminente relator na determinação de execução imediata do acórdão, independentemente de publicação nos termos da sólida jurisprudência desse tribunal. Proponho ainda a formulação das seguintes teses de julgamento. 1. Nos casos em que for reconhecida a existência de fraude à cota de gênero, visando a preservação dos mandatos das mulheres eleitas ou da qualidade de suplente, o demonstrativo de regularidade de atos partidários, o DRAP da agremiação, será preservado, bem como os votos de legenda e aqueles destinados às mulheres que não participaram da fraude. 2. Os votos destinados às candidaturas masculinas, às candidaturas fictícias e às candidaturas femininas que participaram da fraude serão convolados em votos de legenda. Permanecerão inalterados os quocientes eleitoral e partidários, serão respeitadas as demais regras atinentes ao sistema proporcional, inclusive a qualidade de suplente da candidata cuja candidatura foi considerada regular, aplicando-se para os fins de posse o entendimento adotado pelo Supremo Tribunal Federal na ADI 6657 de relatoria do ministro Roberto Barroso, julgado em 6 de março de 2023. É como voto, senhor presidente.
1: Após o voto do ministro Antônio Carlos, eu suspendo o julgamento e retornaremos no voto assentado e proclamo o resultado parcial. Retomando o julgamento, o ministro Antônio Carlos Ferreira apresentou o voto vista no sentido de acompanhar o relator para negar provimento ao recurso ordinário adesivo, dar parcial provimento aos recursos ordinários e avançar com proposições com relação às consequências práticas do julgado. Acompanhou também o eminente relator na determinação de execução imediata do acordo, independentemente de publicação, propôs ainda a formulação de tese de julgamento. Em seguida, o processo foi suspenso.
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1: Chamo para julgamento o agravo em recurso especial eleitoral 0600-376-71, Buzeiro, Paraíba, de relatoria do ministro Ricardo Vilas Boas Coelho, com pedido de destaque formulado pela ministra Estela Aranha. Indago ao ministro Ricardo Vilas Boas Coelho se mantém o voto proferido no plenário virtual.
4: Sim, senhor presidente.
1: Passa a palavra à ministra Estela Aranha.
5: Excelentíssimo senhor presidente, peço licença para subscrever os cumprimentos feitos por Vossa Excelência na abertura dessa sessão. Eu pedi destaque do presente voto para minha melhor análise, em especial em relação à menção sobre improbidade, enfim, na ementa do voto, mas após a leitura dos votos eu verifiquei que o caso versa sobre a falta de condição de elegibilidade consistente no pleno exercício dos direitos políticos, uma vez que a recorrente foi condenada à suspensão dos direitos políticos pelo período de 3 anos em ação de probidade administrativa, com decisão transitada e julgada em 25 de outubro de 21, tendo os efeitos dessa condenação perdurado até 25 de outubro de 24, após as datas das eleições. É certo, ademais, que por força do artigo 52 da nossa resolução 23.609 de 2019, pelo entendimento do STF firmado no julgamento da DMI 7.000, 197, as alterações fáticas ou jurídicas nas condições de elegibilidade devem ser consideradas pela Justiça Eleitoral apenas se ocorrerem até a data do primeiro turno. E dessa forma, o recurso do recorrente não comporta provimento, uma vez que o caso não versa sobre causa de inelegibilidade, bem como o fato de que o restabelecimento superveniente de seus direitos políticos não tem um condão de suplantar a falta da condição de elegibilidade existente no dia do pleito. Então, ante o exposto, eu acompanho integralmente o relator, seguindo o voto do relator como estava no plenário virtual. É como voto, senhor presidente.
1: Indago-se alguma divergência? Não havendo divergência, proclamo o resultado. O tribunal, por unanimidade, negou provimento ao recurso especial eleitoral e determinou a comunicação imediata ao TRE da Paraíba para cumprimento da decisão de cassação do diploma do recorrente nos termos do voto do relator. Indago aos senhores ministros se há alguma urgência ou matéria a ser posta em mesa. Não havendo mais nenhum processo a ser julgado e nenhuma urgência posta pelos senhores ministros, agradeço a presença de todos, desejando uma ótima noite. Declaro encerrada esta sessão.

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1: Olá, está começando agora o programa Pauta Musical, aqui na sua Rádio Justiça. Agora tem Ed Mota, Colombina.

0: Você ouviu Ivete Sangalo com A Lua Que Eu Te Dei e antes Colombina com Ed Mota.
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